Boa noite, é Nodos Subindo, o primeiro dos 15 estudos para piano do cipriota Vassos Nikolaou por Tamara Stefanovic, no arranque de mais uma música contemporânea que prossegue desde já com Trains, Comboios, da britânica Joanna Bailey para violoncelo e gravações, uma peça que gravita em torno da música concreta e da abstração musical, em parte através da inversão dos papéis dos protagonistas. O violoncelo tanto pode sugerir as sonoridades de um comboio, como este, através do processamento das gravações, produz uma gramática musical. Pelo meio da viagem, há também citações das suítes para violoncelo de Bach. Toca Alice Burton.

Trains, Comboios, peça eletroacústica de 2014 da britânica Joanna Bailey, em que foi solista Alice Burton. Nova paragem, Gravity, Gravidade, do britânico Robert Laidlaw, quarteto de cordas composto em 2021, que tem por tema a evolução da compreensão humana da gravidade. A obra divide-se em 5 andamentos: Terra e Céu, Esferas, Lei Universal, Curva e Graviton, correspondendo a diferentes momentos da história das ideias sobre este fenómeno, do pensamento mítico e aristotélico à teoria da relatividade de Einstein, passando por Newton e culminando no graviton, a partícula hipotética que, a existir, será a partícula quântica responsável por transmitir a força da gravidade. Toca o quarteto de cordas Piatti.

Gravity, quarteto de cordas, escrito em 2021 pelo britânico Robert Laidlaw, em 5 andamentos que refletem as diversas etapas da compreensão do fenómeno da gravidade, de Aristóteles até Einstein e as mais recentes hipóteses, como a da partícula do graviton. A interpretação do quarteto Piatti. Uma última obra até ao fecho da música contemporânea, um sonho para ensemble e eletrónica do francês Tristan Murail. Peça de 2014, inscrita num projeto de homenagens a Giacinto Chelsea, apoiada em material de arquivo deste influente compositor italiano falecido em 88. Mais precisamente, as suas gravações multipistas de improvisos ou esboços composicionais destinadas ao poema lírico para violino e orquestra Anahit, efetuadas na ondiola, um instrumento precursor dos sintetizadores atuais. O trabalho de Murray consta de uma depuração, ressintetização, orquestração e desenvolvimento ou aprofundamento desse material em estado bruto, de modo a revelar um sonho desse mesmo material adormecido. O Klangforum de Viena, dirigido por Johannes Kalitzka.

sonho, um sonho, do francês Tristan Murray, obra para ensemble e eletrónica de 2014, assenta em excertos das gravações multipistas preparatórias do poema lírico Anahit, de Jacinto Chelsea. Improvisações realizadas por Chelsea numa ondiola, instrumento precursor dos sintetizadores atuais. O material de arquivo é trabalhado por Tristan Murray de forma a revelar o seu inconsciente e produzir um sonho. O Klangforum de Viena, dirigido por Johannes Galitzka, no fecho de mais uma música contemporânea. Despedimos-nos por hoje. A continuação de uma boa noite.

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0: Alexandra.
1: Olá, Luís.
0: Poucos contrabaixistas foram mais influentes e bem-sucedidos do que Ray Brown. Nascido há precisamente 100 anos neste dia, distinguiu-se por uma sonoridade de excelência, por ter tocado com alguns dos maiores nomes do jazz, desde Charlie Parker e Dizzy Gillespie a Oscar Peterson e Ella Fitzgerald, e também pela liderança do seu próprio extraordinário trio.
1: Começamos por ouvir Ray Brown no primeiro álbum em nome próprio, intitulado Bass Hit.

0: O contrabaixo de Ray Brown em Bass Introduction, Blue for Sylvia, um medley da autoria do contrabaixista e de Marty Page, música do disco Bass Hit, editado em 1957 pela Verve.
1: Gravada em novembro de 56, quando Ray Brown acabara de cumprir o seu 30º aniversário. Este álbum é produto de um decateto dirigido por Marty Page. Entre os seus membros encontravam-se, além do contrabaixista, músicos como Pete Candoli e Harry Edison, trompete, Jimmy Truff, clarinete e saxofone tenor, Bill Holman, saxofone tenor, Jimmy Rolls, piano, Herb Ellis, guitarra e Mel Lewis na bateria. Das peças que integram o disco, merece destaque um tema tocado a solo por Ray Brown.

0: Solo for an Accompanying Bass, um tema de Ray Brown, música do disco Bass Hit.
1: Ray Brown nasceu a 13 de outubro de 1926, tendo por berço geográfico a cidade de Pittsburgh, no estado da Pensilvânia. Em criança teve aulas de piano. Depois, interessou-se pelo trombone, mas o seu eleito para instrumento definitivo seria o contrabaixo. Como referência, o jovem adolescente Ray Brown tinha o contrabaixista Jimmy Blanton, membro da orquestra de Duke Ellington e um dos músicos que mais revolucionou o contrabaixo. Em 1946, desejando participar na vibrante cena jazzística de Nova York, Ray Brown comprou um bilhete de ida para a Big Apple. Através do pianista Hank Jones, com quem já tocara, conheceu o trompetista Dizzy Gillespie, cuja orquestra integrou entre 1946 e 1951. Tocou também com Charlie Parker e Art Tatum. Ainda em 51 e até 66, fez parte do trio de Oscar Peterson, tendo participado em inúmeros álbuns do pianista. Um deles é o aclamado Night Train.

0: Ray Brown e o trio de Oscar Peterson em Bag's Groove, um tema composto por Milt Jackson, música do disco Night Train, editado em 63 pela Verve.
1: Em 1947, Ray Brown casava com Ella Fitzgerald, vindo casá-la a adotar uma criança. E apesar do matrimónio não ter durado muito tempo, pois o divórcio consumou-se logo em 1953, o contrabaixista e a cantora continuaram a colaborar artisticamente. De facto, durante algum tempo, Ray Brown tocou e gravou com Ella Fitzgerald. Participou nomeadamente no concerto que deu origem ao álbum At the Opera House. Realizado em Chicago em 57, o espetáculo juntou a vocalista ao trio de Oscar Peterson, acrescido do baterista Joe Jones.

o contrabaixo de Ray Brown e a voz de Ella Fitzgerald em These Foolish Things, uma composição de Jack Strachey, Harry Link e Holt Marvel, música do disco Ethiopia.

0: anos.
1: Não surpreende, portanto, que os primeiros álbuns em nome próprio do contrabaixista tenham sido editados precisamente pela Verve, que Grunz fundou em 1956. Tal é o caso do disco This Is Ray Brown, gravado em 58, na companhia de Jerome Richardson, flauta, Oscar Peterson, órgão e piano, Herb Ellis, guitarra e Ozzie Johnson, bateria.

0: Upstairs Blues, uma composição de Ray Brown, música do disco This Is Ray Brown, editado em 58 pela Verve.
1: Entre 1974 e 1982, Ray Brown integrou o grupo The LA4, constituído pelo guitarrista Laurindo Almeida, pelo saxofonista e flautista Bud Shank e pelo baterista Shelly Main. Foi, aliás, em 1974 que o quarteto gravou o seu primeiro álbum, o qual reproduz um concerto efetuado no Concord Summer Festival. O espírito do Brasil esteve naturalmente presente.

0: Ray Brown e o grupo de LA 4 em Carioca Hills, um tema de Laurindo Almeida, música do disco de LA 4 Scores, editada em 75 pela Concorde.
1: A estreia de Ray Brown em território nacional aconteceu precisamente como membro do grupo The LA 4, com o qual atuou em 1982 no Festival Cascais Jazz. 13 anos mais tarde, o contrabaixista regressou a Portugal. À frente do seu trio, que fundou em meados da década de 70, tocou no Festival Estoril Jazz de 1995, tendo o concerto decorrido no auditório do Casino Estoril. 6 anos antes, em 88, o Ray Brown Trio, com outra formação, onde pontuava o pianista Gene Harris, gravou ao vivo no Japão um dos seus álbuns mais emblemáticos, intitulado Bam Bam Bam.

0: O trio de Ray Brown em Summertime, uma composição de George Gershwin e de Dubose Hayward, música do disco Bam Bam Bam, editado em 89 pela Concord.
1: As décadas de 80 e 90 foram bastante produtivas para Ray Brown, que descobriu a cantora Diana Krall num restaurante e a incentivou a mudar-se para Los Angeles para estudar com ele e com outros gigantes do jazz. De facto, nesses dois decénios, o contrabaixista não só liderou com grande sucesso o seu trio, como, após um longo hiato, voltou a tocar e a gravar com Andrea Previn, o primeiro dos sete discos que criaram entre 1989 e 1997, teve por título After Hours. Além de Andrea Previn e de Ray Brown, participou igualmente no álbum o guitarrista Joe Pass.

0: Ray Brown, André Previn e Joe Pass em There Will Never Be Another You, um tema de Harry Warren e Mac Gordon, música do disco After Hours, editada em 89 pela Telarc.
1: Ao longo da carreira, Ray Brown conquistou 3 Grammys, o primeiro dos quais em 1964 pela composição Gravy Waltz. Quando faleceu em 2002, aos 75 anos de idade, continuava a tocar com o seu trio e com o grupo Super Bass, que formara com os também contrabaixistas John Clayton e Christian McBride. Em 1998, 4 anos antes de morrer, Ray Brown atuou e gravou no clube de jazz Blue Note, em Nova York, tendo partilhado o palco com Oscar Peterson e Milt Jackson. Os 3 músicos retomaram assim o espírito do álbum Very Tall, que juntamente com o baterista Ed Tickpan haviam gravado nos idos de 1961.

0: Oscar Peterson, Milt Jackson e Ray Brown em Jada, um tema da autoria de Bob Carlton, música do disco The Very Tall Band, editado em 1999 pela Telarc. Boa noite, Luís.
1: Boa noite, Alexandra.

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Olá, sejam bem-vindos. Hoje o primeiro a rodar nos giradiscos é um dos temas que encontrávamos em 1985 no álbum Alchemy, An Index of Possibilities, de David Sylvian.

Estamos hoje no Giradiscos a ouvir a música de David Sylvian, ou seja, David Alan Batt, nascido no Reino Unido em 1958. Ele cresceu no sul de Londres, começou por escutar os discos da irmã mais velha e depois a criar música com o seu irmão mais novo e também com alguns colegas da escola, e foi assim que formou os Japan, que trilharam sem dúvida um caminho único entre 1974 e 1983. David Sylvian seguiu depois um rumo em nome próprio que o foi progressivamente afastando das linguagens da música popular, mergulhando sobretudo entre desafios de música improvisada e até mesmo as cercanias do jazz, e chegou até mesmo a colaborar com figuras como Ryuichi Sakamoto, Olga Zukai ou John Hassell, entre muitos outros. Hoje, nos Giradiscos, estamos com a música de David Sylvian.

Começámos hoje no Giradiscos por ouvir de David Sylvian Preparations for a Journey, uma peça de 1984, uma obra que, de certa forma, traduz ecos de uma vontade em experimentar novas ideias, e tudo começou em Hong Kong, isto num dia sem nada marcado em 1982, e durante o qual David Sylvian andou pela cidade e tirou uma série de polaroids. Fez o mesmo depois em viagens que logo a seguir o levaram à França, ao Nepal, à Índia ou ao Japão, e tudo terminou com uma exposição em Tóquio, em 1984, para a qual criou a música que abriu precisamente este episódio, Preparations for a Journey. Seguiu-se depois um excerto de Words with a Shaman, um EP instrumental editado em 1985 e que foi integrado também no mesmo álbum Alchemy, An Index of Possibilities, um disco que então teve a sua primeira edição exclusivamente no formato de cassete. Neste segmento, com o título Ancient Evening, vale a pena notar algumas afinidades da música de David Sylvian com o conceito do Quarto Mundo de John Hassell, que de resto foi um dos colaboradores de David Sylvian neste EP Words with a Shaman. Agora, e de 1987, vamos ouvir The Stigma of Childhood, Kin.

0: Ouvimos The Stigma of Childhood Kin e esta é parte da música criada por David Sylvian para uma coreografia de Gabby Edges, estreada no londrino Almeida Theatre em 1987. Este excerto que acabamos de ouvir corresponde ao único fragmento desta obra que foi editado em disco e que surgiu no lado B do single Pop Song em 1989. Falamos agora de colaborações, e de facto são marcantes no percurso de David Sylvian as muitas colaborações que ele foi vivendo desde o tempo em que era inclusivamente elemento dos Japan. E começemos com o guitarrista Robert Fripp.
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Estamos a ouvir a música de David Sylvian agora em colaboração, e foram de facto várias as ocasiões em que David Sylvian e Robert Fripp colaboraram, tendo inclusivamente lançado um álbum assinado a meias, ou seja, The First Day, em 1983. Houve também um disco de remisturas, Darshan, The Road to Graceland, editado no mesmo 1993, e ainda um álbum ao vivo, Damage Live, esse lançado já em 1994. Mas não foi menos importante a colaboração, em 1986, no álbum duplo Gone to Earth, um disco de David Sylvian, onde Robert Fripp coassinou três faixas e no qual é co-protagonista, no segundo dos dois discos, um volume integralmente preenchido por peças instrumentais, tal como The Healing Place, que acabámos de escutar, ou The Wooden Cross, vamos ouvir já a seguir.

Este é The Wooden Cross, David Sylvian com Robert Fripp, no álbum Gone to Earth, de 1986. Estamos, de facto, a ouvir colaborações de David Sylvian e, depois de Robert Fripp, vamos ficar com outra importante colaboração ainda dos anos 80, uma colaboração que juntou David Sylvian ao alemão Holger Zukay, um mítico fundador dos Can, uma grande referência do chamado Krautrock, ou, como muitas vezes foi referido entre nós, o rock alemão. Holger Zukay tinha já participado no álbum de estreia de David Sylvian, Brilliant Trees, de 1984, e também no EP Words with a Shaman, que hoje já escutamos. Ora, em 1986, David Sylvian visitou Holger Zukay em Colónia. Eles não tinham originalmente planos para gravar juntos, mas à noite e depois do jantar, foram para o estúdio, improvisaram e depois acabaram a trabalhar sobre o que ali tinha acontecido, e o resultado, esse soava assim.

Estamos a ouvir um documento das primeiras experiências de David Sylvian nos territórios da música improvisada. Experiências essa ganharam forma nos álbuns Plight and Premonition e logo depois Flux and Mutability, respectivamente lançados em 1988 e 1989. E o que acabámos de escutar foi de resto uma versão remisturada de Plight, ou seja, David Sylvian com Olga Zukai, aqui num registro editado em 1988. E agora vamos voltar ao álbum Gone to Earth, o tal disco de 1986, mas desta vez para encontrarmos Wave, originalmente uma canção, mas que vamos ouvir agora numa nova versão instrumental, e esta surgiu em disco na compilação Camphor, já depois da viragem do milénio, uma nova versão onde vamos encontrar Simon Jeffs, ou seja, o fundador da Penguin Cafe Orchestra, que aqui assina o arranjo.

Estamos agora com canções de David Sylvian transformadas em instrumentais. Começamos por ouvir Wave, que vinha de Gone to Earth, de 1986, mas agora com um novo arranjo de Simon Jeffs. E agora vamos ficar com Mother and Child. Aqui, o ponto de partida é o álbum Secrets of the Beehive, de 1987, mas a voz vai ser aqui substituída pelo trompete do norueguês Nils Peter Mölver.

Estamos hoje com a música de David Sylvian nos Giradiscos. Ouvimos várias parcerias, mas não podíamos deixar de fora os grupos. E, de facto, foram vários os grupos por onde David Sylvian passou, e o primeiro dos quais, naturalmente, os Japan. Os Japan, dos quais vamos ouvir Voices Raised in Welcome, Hands Held in Prayer. Este foi um dos três temas instrumentais estreados na digressão de despedida do grupo e que depois acabou por ser incluído no álbum ao vivo Oil on Canvas, editado em 1983.

Ouvimos os Japan, aqui gravados ao vivo na sua digressão de despedida Voices Raised in Welcome, Hands Held in Prayer. E agora avançamos um pouco no tempo até finais da década de 80 para ouvir os Raintree Crow. Foram, de certa forma, uma reunião dos Japan. Na verdade, uma reunião da formação final dos Japan, David Sylvian, Mick Karn, Steve Jensen e Richard Barbieri. Mas acontece que eles não quiseram retomar o velho nome do seu grupo. Optaram antes por Raintree Crow.

Ouvimos Red Earth as Summertime Ends, é um dos temas instrumentais de Rain Tree Crow, álbum único editado em 1990 por este coletivo, ou seja, Rain Tree Crow, que reunia os quatro elementos da formação final dos Japan. E agora, quase a fechar esta edição de hoje dos Giradiscos, vamos ficar com uma colaboração recente que juntou David Sylvian à pianista e compositora francesa Mélodie Dalibert. Juntos, eles editaram em 2025 o álbum Vermilion Hours, onde surgia esta nova abordagem, A Musique pour le lever du jour, uma obra que aqui surge numa versão.

Ouvimos a versão curta de Musique pour le lever du jour, ou seja, Mélodie d'Alibert, com David Sylvia, numa gravação de 2025. E agora fechamos os giradiscos com aquele que talvez tenha sido o mais recorrente dos colaboradores de David Sylvia. É claro que falamos de Ryuichi Sakamoto. Eles conheceram-se ainda nos tempos dos Japan, colaboraram logo na primeira experiência solo de David Sylvia, ou seja, no single Bamboo Houses, Bamboo Music, de 1982, e este foi o seu segundo encontro, o encontro do qual nasceu a canção criada para a banda sonora do filme Feliz Natal, Mr. Lawrence, um filme de Nagisa Oshima. Vamos então ouvir Forbidden Colors, mas aqui numa versão instrumental, ao piano, pelo próprio Ryuichi Sakamoto. Para todos, boa noite e até de hoje, 8 dias.

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Conversa hoje com a poeta colombiana Lauren Mendinueta, curadora da quarta noite da literatura ibero-americana. São 24 horas com 40 autores, tradutores e músicos de língua portuguesa e espanhola, dezenas de eventos ao longo de quarta e quinta-feira, a propósito do tema A Arte de Traduzir o Mundo, colocando a tradução literária e o diálogo entre diferentes línguas e culturas no centro desta programação. Lauren Mendinueta e a quarta noite da literatura ibero-americana, na conversa, já a seguir. Há muito a acontecer à volta dos livros e da literatura no nosso país. Também o Fólio segue com uma programação cheia todos os dias. Por lá já passou o Nobel da Literatura de 2023, o norueguês Jon Fosse. Será convidado deste programa numa emissão próxima, assim que tenha tempo para traduzir e dobrar a entrevista, na próxima sexta-feira, em Óbidos Converso, com os escritores Michael Cunningham e Ian Martel, o autor de As Horas e o de A Vida de Pi. Razão para recordar hoje a presença neste programa do norte-americano Michael Cunningham, quando a publicação no nosso país do romance Dia. Vai ser assim, a

0: Os tradutores têm de ser os melhores leitores. Ezra Pound elogiou a tradução de Arthur Golding, das Metamorfoses de Ovídio, como uma das obras poéticas mais bem conseguidas da literatura inglesa. E a tradução de Cortázar, dos Contos de Poe, pode ser incluída sem rebuços na edição das Obras Completas de Cortázar e avaliada enquanto tal. Golding e Cortázar não se limitaram a traduzir no mencionado sentido medieval de translácio. Antes traduziram no sentido de revelácio, proposto por São Jerónimo, o ato de dar a conhecer as palavras a um leitor noutra língua sem sacrificar o seu mistério. É por isso que São Jerónimo rejeita a versão grega feita por Aquila de Sinope, um intérprete meticuloso que traduzia, diz, não só as palavras, mas também as etimologias. Para São Jerónimo, a integralidade semântica de um texto não só não pode ser traduzida, como não deve ser traduzida. Talvez seja essa a principal diferença entre as boas e as más traduções. As más traduções mostram tudo e, como tal, parecem espúrias. As boas traduções são mais discretas e dependem da intuição criativa do leitor para ler nas entrelinhas. O leitor encontra-se nos dois lados da página. Excerto de um texto sobre a tradução, escrito por Alberto Mangel e que está no livro O Avesso da Tapeçaria, título que nos remete para essa imagem e ideia da tradução. É um livro com o subtítulo de Notas sobre a Arte da Tradução, com tradução de Rita Almeida Simões. Ora, Alberto Mangel é um argentino que veio para Lisboa. Continuamos a esperar o seu trabalho num lugar que vai convidar à discussão sobre a literatura, ao conhecimento da literatura. Esta é uma conversa sobre algo que vai acontecer na próxima semana, a quarta noite da literatura ibero-americana, que tem justamente por tema, título, proposta temática este ano, A Arte de Traduzir o Mundo. É uma iniciativa da OEI, a Organização dos Estados Ibero-Americanos, e entre 14 e 15 de outubro, quarta e quinta-feira, vai atravessar vários espaços da cidade de Lisboa, muito focados em Benfica, na freguesia de Benfica, mas do âmbito cultural do El Corte Inglês ao Hotel Tivoli, Avenida da Liberdade, passando pelo Teatro Itália, o Palácio Baldaia, o Auditório Carlos Paredes e vários outros espaços vão receber dezenas de convidados de mais de 10 países para celebrar esse encontro de gente que chega da Grande Ibéria. Ora, porque a Torre de Babel levou à criação de diferentes línguas e porque a maior parte de nós não domina mais que uma, duas ou três, a tradução, os tradutores são fundamentais a permitir-nos o acesso a obras que de outra forma não o conseguiríamos. Pergunto agora a Lauren Mendinueta, poeta já convidada deste programa, que é responsável pela programação, pela organização desta Noite da Literatura Ibero-Americana, já em quarta edição, se esta arte de traduzir o mundo se refere apenas à questão da tradução literária ou se se refere também a essa capacidade que a própria literatura tem de nos dar o mundo através das palavras, através dessa arte. Quantos sentidos estão neste tema da quarta edição da Noite da Literatura Ibero-Americana quando falamos de traduzir o mundo? Lauren Mendinueta, bem-vinda uma vez mais.
1: Obrigada, Luís, muito obrigada pelo convite para falar deste evento que acontecerá em Lisboa nos dias 14 e 15 de outubro, uma quarta e uma quinta-feira. Vamos conversar, vamos ter mesas, concertos, 40 artistas, como bem dizia, de 10 países. Vamos ter, imagina, um poeta que vem das Honduras, excelente poeta, de uma grandeza literária enorme, o Rolando Catán. Mas também vamos ter uma escritora e poeta de Panamá. Vem uma escritora da Colômbia, que vive na Colômbia. Estes autores e autoras vão se encontrar também com os autores da língua portuguesa, não só Bom, a maior parte deles são portugueses, mas alguns também são africanos. Portanto, vamos reproduzir de alguma maneira esta ideia da Iberoamérica, uma Iberoamérica que tem uma potencialidade de ser bilingue, pelo menos.
0: Sim, de nos entendermos.
1: De nos entendermos, é o mínimo.
0: Estamos aqui os dois a conversar com a poeta colombiana-portuguesa Laura de Mendinoeta, como já o fizemos de outras vezes, como o faço frequentemente, como esta semana já aqui conversei com o espanhol David Uclés, e não traduzimos, não dobramos, claro, porque não nos entendemos, porque há muitas diferenças entre estes vários países: Espanha, Portugal, Colômbia, Brasil, México, Peru, Panamá, Honduras. Temos até alguém que nasceu na Roménia, porque também há esse vínculozinho, mas que depois tem também a nacionalidade
1: espanhola.
0: Há qualquer coisa em comum. Isso sente-se, por exemplo, no encontro literário Correntes de Escritas.
1: Sim, sim. Estamos em família, sem dúvida.
0: Sente-se muitas vezes quando Portugal se encontra, e estivemos ambos nessa entrega do Prémio Rainha Sofiane Luís Amaral em Salamanca.
1: Inesquecível.
0: São muitos países com uma fronteira muito ténue no que se refere à cultura e à língua.
1: Sim, bem dizias tu que falávamos da tradução em outros sentidos também.
0: Sim.
1: E estamos agora a viver uma nova realidade que merece também uma tradução. Nem tudo o que vemos é aquilo que é. Portanto, os escritores e as escritoras vêm também trazer uma luz sobre esta nova realidade. E vamos convidar o público a fazer esta tradução juntos. Uma tradução da realidade também.
0: Ter sentido crítico para com a realidade, para com o que acontece à nossa volta, continuando a observar o que grandes autores podem dizer sobre a tradução. Saramago disse que são os autores que fazem as literaturas nacionais, mas são os tradutores que fazem a literatura universal. Essa é a questão ainda da tradução absolutamente essencial. Sem ela não conseguimos aceder à grande literatura de línguas que não dominamos, e Saramago também sabia do que falava, porque traduziu Tolstói, traduziu Colette, traduziu um livro que gosto muito, O Tempo das Catedrais, de Georges Duby.
1: Ana Karenina,
0: de Tolstói, uma obra monumental traduzida por José Saramago e agora reeditada há não muito tempo. Temos toda essa paleta nesta noite da literatura ibero-americana.
1: Sim.
0: Temos o entendimento do mundo, a tradução do mundo que a literatura nos dá e que é cada vez mais exigente em termos da capacidade de saber ver, de entender, mas temos também essa homenagem à tradução.
1: Sim.
0: E
1: a Saramago.
0: E a Saramago.
1: A Saramago,
0: claro.
1: Também.
0: Até
1: teremos um concerto dedicado a um. Se chamará o Cão das Lágrimas. Será interpretada com músicos no
0: Carlos
1: auditório.
0: Barreto, contrabaixo, Eduardo Ramburgo, saxofone, Paula Cortes e Elisa Scarpa, vozes. É às 17h30 da próxima quinta-feira, O Cão das Lágrimas, José Saramago,
1: no auditório Carlos,
0: no auditório Carlos Paredes. É uma noite, de facto, apesar de começar numa noite e acabar na outra. Começa na noite de quarta-feira, acaba na noite de quinta-feira. Mas depois temos aqui uma programação ousada, arrojada, porque temos várias
1: 17,
0: coisas a acontecer ao
1: iniciativas
0: mesmo tempo.
1: Simultâneas.
0: Eu às vezes acho que os organizadores podem ser insultados, porque há várias coisas boas,
1: sim,
0: a acontecer em simultâneo. É uma iniciativa da Organização dos Estados Ibero-Americanos.
1: Da Fundação José Saramago.
0: E da Fundação
1: também.
0: José Saramago. As fronteiras são uma invenção humana, o mundo físico é

0: Na programação também.
1: E porque o entendimento existe de muitas maneiras, na escuta de uma língua, mas também no respeito e na empatia e na curiosidade sobre o que é o outro. Este convite a gente de todas as nações ibero-americanas e muito em particular às portuguesas, aos portugueses que estão com essa disponibilidade para a cultura.
0: Sim.
1: Por isso, entrada livre para um conjunto de eventos que passam pelas conversas, mas também pela música. A que é que se propôs este ano, Lauren Mendinoeta, começando, por exemplo, por algo essencial, seja onde for, que é ir ao encontro dos mais novos?
0: Sim. Esta noite, pela primeira vez, vamos a uma escola, pela manhã, e também a uma universidade. Isto o que faz é, será um novo público. Nós temos dentro da programação o encontro Direito ao Presente, que traz sempre convidados, são jovens escritores e escritoras da Iberoamérica, que vêm falar da sua realidade, do hoje, de que acontece com as novas escritas, qual é o seu, quais são as suas vantagens, quais são os seus problemas, quais são os desafios que eles e elas enfrentam. E vamos levar este encontro, pela primeira vez, diretamente aos jovens. Vamos encontrar com eles numa escola em Benfica, que é a zona onde se desenvolve o programa no dia 15 de outubro.
1: Sim,
0: a escola secundária José Gomes Ferreira. No mesmo horário, há 4 iniciativas diferentes na Universidade Politécnica de Lisboa, que acontecem simultaneamente dentro da universidade, para Sim. públicos diferentes também.
1: Há um debate sobre tradução e criação, os desafios na era da inteligência artificial, moderado por Rita Tormenta, a poeta já convidada deste programa também. E aqui teremos convidados das Honduras, de Espanha, de Portugal. Seguir-se-á A Palavra em Trânsito, Poéticas da Memória, também na Universidade Politécnica de Lisboa, com autores do Panamá, da Roménia, das Honduras,
0: cá temos
1: México.
0: O Valério, precisamente o Valério Estanco, que é da Roménia, é um grande tradutor do português, que é outra coisa que acontece na tradução e que tem traduzido, sobretudo, poetas portugueses para o romeno.
1: Depois tem iniciativas muito singulares, como esta Poesia no Elétrico.
0: Temos um saxofonista, que é o Abel Sambujo, que é um saxofonista do bairro, ele mora em Benfica, e vai estar acompanhado por 2 poetas, uma mexicana, ela é Federica Ortiz, e pelo Nelson Ricardo, um português, e vão ter um encontro, sobretudo, com uma associação de jovens portugueses, que chama-se Horizontal 360, que são pessoas que se reúnem para escrever poesia. Então vamos ter um momento de partilha entre a música e a poesia, aberto ao público, num lugar que já é mítico dentro do bairro, porque muitas pessoas vão ao Elétrico para ler e agora vão ir também para ouvir poesia. Está transformado por dentro, sabe? Se fazem reuniões dentro e vamos ter som de tal maneira que também as pessoas que estejam fora do Elétrico, porque têm uma capacidade limitada, possam ouvir o que está a acontecer dentro do Elétrico.
1: Vamos também ter um recital de homenagem a António Lobo Antunes, que nos deixou no último ano. Vai ser nos jardins do Palácio Baldeia, em Benfica.
0: Vamos ler Lobo Antunes, aqui
1: os
0: precisamente.
1: Seus poemas?
0: Sim, temos um leitor profissional a fazer isso, o saxofonista que acompanha.
1: Sim, Abel Zambujo.
0: E o Nelson Ricardo é a pessoa encarregue de fazer a leitura dos poemas de Lobo Antunes. Os outros poetas lerão poesia própria e farão também a sua própria homenagem. Todos e todas devemos muito a este grande autor português.
1: E entretanto as conversas vão sucedendo, particularmente no auditório Carlos Paredes, às 16 horas da próxima quinta-feira. Essa mesa inaugural, intitulada Literatura e Memória, Ler o Passado, Lembrar o Presente, com Gonçalo M. Tavares, Daniela Tarassona, do México, e Ana Margarida de Carvalho, a moderação de André Gago.
0: Neste caso, imagina, temos um autor como Gonçalo M. Tavares, que é talvez um dos autores mais traduzidos junto ao Saramago, para tantas línguas e tem tanto a dizer-nos, que mantém uma relação tão estreita com os tradutores e tradutoras do mundo. Eu própria sou tradutora também de algum livro de Gonçalo. A visão de Gonçalo interessa-nos muito. Logo, a Daniela Tarassona é uma das escritoras latino-americanas mais importantes da atualidade. Ganhou um prémio, o prémio Sor Juana Inés de la Cruz, que se entrega na Feira do Livro de Guadalajara, uma das feiras mais importantes do mundo também. E Ana Margarita de Carvalho, que escusa qualquer apresentação, é uma autora importante.

0: importantíssima, também muito premiada e traduzida. Portanto, há aqui um encontro que vai ser muito interessante entre três vozes atuais e muito lidas da língua espanhola e da língua portuguesa.
1: Também esta conversa, Traduzir o Mundo, uma experiência entre fronteiras, com Pilar del Rio, com Corina Oprei, que nasceu na Roménia, mas é espanhola, e Margarita Coelhar, são ambas autoras, também tradutoras e autoras, e as conversas vão suceder-se. A música também, porque há um nome grande da música espanhola, um vencedor do prémio Luso-Espanhol de Arte, Luís Pastor, com a sua companheira, também cantautora Lourdes Guerra. Será um final em festa no Teatro Stália?
0: Sim, como cada ano, teremos este grande concerto para fechar a noite. Este ano sentimos um grande orgulho de poder contar com o Luís Pastor e com a Lourdes Guerra, que cantarão poetas ibero-americanos e cantarão também Saramago, numa homenagem a Saramago. E será de entrada livre, portanto, é só ir até o teatro por volta das 9 da noite. O concerto começa às 9:30 no Teatro Thalia, na quinta-feira, 15 de outubro.
1: Nós vamos ficar com um pouco dessa junção de Luís Pastor com Lourdes Guerra no final desta conversa, mas é importante sublinhar isso. É um evento muito cheio, muito a convidar a esta ideia de que a literatura não tem fronteiras e de que temos muito em comum, grande junção de nações que compõem as ibero-americanas, o quarto ano que a Noite da Literatura Ibero-Americana propõe essa reflexão partilhada e essa fruição conjunta de muitas vozes, muitos povos, lugares e nações que podem não ter uma só língua em comum, mas têm línguas que se entendem. Um evento com a colaboração de várias embaixadas, e isso às vezes esquecemos que as embaixadas têm essa vontade de partilhar aquilo que é seu, não só a defesa dos seus concidadãos nos lugares em que se encontram, mas também de abrir portas e mostrar. Aqui não é bem abrir as portas, mas é ir em algo, encontro dos portugueses, nomeadamente.
0: E não só, queria também dar aqui um destaque para a colaboração da empresa privada, que também temos, neste caso com o Hotel Tivoli Avenida Liberdade, que é o nosso parceiro já pelo terceiro ano. Acontecerá precisamente no lobby do Hotel Tivoli um concerto belíssimo com a Maria João, que é esta grandíssima cantora de jazz, Canções de Amor em Abril. É também de entrada livre, é a quarta-feira, 14 de outubro, às 20 horas, às 8 da noite, com Maria João, no lobby do Hotel Tivoli, Avenida Liberdade.
1: Das 8 às 9 da noite. Na próxima quarta-feira, Maria João, André Gago, João Farinha, André Nascimento, nessa abertura da Noite da Literatura Ibero-Americana.
0: O âmbito cultural também é o nosso parceiro.
1: É o Corte Inglês. E é importante sublinhar isso. É importante sublinhar os mecenas.
0: Sim.
1: Porque sem eles as coisas não se fazem.
0: Não, e queria mencionar as embaixadas também, porque são realmente parceiros maravilhosos, que têm apoiado muitíssimo durante os 4 anos. Temos a Embaixada da Colômbia, a Embaixada da Espanha, a Embaixada do México e a Embaixada de Panamá neste ano. E estamos abertos e convidados.

0: sexta-feira à noite, com esse concerto, essas canções de amor em abril. É muito importante também lembrarmos-nos de abril em todos os meses do ano e cada vez mais, com Maria João, André Gago, João Farinha e André Nascimento. Começa com música, acaba com música, com Luís Pastor e Lourdes Guerra, que vamos ouvir a terminar esta conversa. Pelo meio, nessas 24 horas, há muitas conversas, há muitos encontros, há celebração da literatura por diferentes artes. Vale a pena estar atento. Na grande rede, na internet, está toda a programação desta quarta noite da literatura ibero-americana, que tem a curadoria de Lauren Mendinueta, a poeta colombiana-portuguesa, a quem eu agradeço ter vindo uma vez mais à rádio Antena 2.
1: Eu é que agradeço, Luís, muito obrigada.
0: Luís Pastor e Lourdes Guerra, Mariposa de Novembro, são eles que vão encerrar, concerto com entrada gratuita, esta quarta noite da literatura ibero-americana.

Luís Pastor e Lourdes Guerra são eles que vão encerrar a quarta noite da literatura ibero-americana na próxima quinta-feira no Teatro Tália, em Lisboa, às 21h30, com entrada livre. Muito a acontecer à volta dos livros, o fólio prossegue até domingo. Ora, na próxima sexta-feira, converso com os escritores Michael Cunningham e Ian Martel, o autor de As Horas e o de A Vida de Pi, entre vários outros livros. Claro, recordo a presença neste programa de Michael Cunningham, a quando da publicação do romance Dia.

Como é que Isabel aprendeu a ser esta pessoa, mesmo se apenas para o bem dos miúdos? Como é que Dan ganhou aquele tom de voz? Estes três adultos estiveram sempre a improvisar, e à medida que Nathan e Violet foram crescendo, foram aceitando de bom grado o facto de não serem nem mais nem menos do que os membros mais jovens de um grupo formado aleatoriamente,

0: pelo nome de família, por motivos legais obscuros. É, portanto, um choque estar aqui, ver como é que Robbie não percebeu que uma família é exatamente aquilo em que estas pessoas se tornaram, mais ou menos involuntariamente, uma espécie de conglomerado que sobreviverá às suas próprias rupturas, até mesmo ao divórcio, que Robbie antecipa, tal como sobreviverá, sem a sua presença, a viver no andar de cima. A perda de um tio querido pode ser devastadora, mas o mundo, a sua geografia e o seu clima continuam. Enquanto Isabel se apressa a ir embora com o cabelo apanhado de forma meio despenteada, a blusa branca desabotoada até à casa do botão que separa a decência do exibicionismo, Robbie consulta a sua página de Instagram. A publicação do Wolf sobre a casa de campo, captada na estação errada, tem mais 12 gostos. E é um excerto de Dia, romance de Michael Cunningham, traduzido por Sara Veiga. Michael Cunningham, que nasceu em Cincinnati, no Ohio, em 1952. Esta é uma história em três tempos, em três dias: 5 de abril de 2019, 5 de abril de 2020 e 5 de abril de 2021. Michael Cunningham.
1: Michael Cunningham, obrigado por estar na Antena 2. Nos seus romances, subscreve essa extraordinária frase inicial do Anna Karenina de Lev Tolstói: todas as famílias felizes parecem umas com as outras, cada família infeliz. Ah, sim, essas têm algo para contar. Isto numa tradução livre. Boa.
2: Do you subscribe this?
3: Well, who am I to argue with Tolstoy? And yes, people ask me sometimes, why don't you write about happier families? And it's exactly that. Leo and I agree. I call him Leo. Leo and I agree about that.
4: Ora, quem sou eu para discutir com Tolstoy? É verdade que às vezes me perguntam por que não escreves sobre famílias mais felizes? E é exatamente isso. O Leo e eu estamos de acordo. Um bom romance é como que um companheiro. Ajuda-nos a viver a nossa vida e as vidas de outras pessoas. Ora, eu não necessito de companhia, de amparo na minha felicidade. Necessito, sim, nos meus desafios e dificuldades. E também por isso, os livros tendem a dar-nos pessoas que estão a atravessar problemas.
3: I don't need companionship in my happiness as much as I need companionship in my challenges and difficulties. So I think for that reason too, novels tend to be about people who are having difficulties.
1: Este casal, todas estas personagens, Isabel e Dan, Robbie, que é irmão de Isabel, mas um apaixonado por Dan, e as crianças, eles estão infelizes ou apenas insatisfeitos? Insatisfeitos com a vida de uma maneira muito natural.
3: Unsatisfied with life. Yeah, that's a good distinction. I don't think of them as unhappy unless they are kind of unhappy that we just tend to be as a species, we humans. I have complicated feelings about Sigmund Freud, but he did say that the purpose of a psychoanalysis was to return us to normal human unhappiness.
4: Sim, essa é uma boa distinção. Não penso neles como infelizes. À parte da infelicidade que tendemos a ter enquanto espécie humana. Eu tenho sentimentos complicados para com Sigmund Freud, mas ele disse que o propósito da psicanálise era regressar à nossa normal infelicidade humana. Porque lutamos, porque somos mortais, porque somos capazes de imaginar mais do que o mundo nos dá. Faz parte da nossa humanidade lutar contra os limites da carne, apesar de, obrigado deuses e deusas, a carne ser por vezes a fonte da nossa maior satisfação. E o que daí extraímos? Ser parte da nossa vontade de estar vivos.
3: Even as, thank you, gods and goddesses, at times, the flesh is the source of our greatest satisfaction, and our yearnings are part of what makes us want to be alive. It's both.
1: Happiness. A felicidade total, completa, permanente, não acontece, não existe.
3: let's say I've never seen it, and I'm not sure if it were on offer, if I would want it. For one thing, if I, both of us, let's give it to both of us. Both of us, we're just happy all the time. Would we recognize it as happiness? It would just be.
4: Digamos que nunca a vi, e não tenho a certeza de que a quisesse, se a tivesse. Façamos a reflexão os dois. Se fôssemos os dois felizes o tempo inteiro, reconheceríamos a felicidade? Seria o nosso estado permanente e provavelmente teríamos que sabotar essa felicidade. Precisaríamos de estar fartos dela e quereríamos ir à procura de algo diferente.
1: Teríamos de usar o mantra de Samuel Beckett: tentar de novo, falhar de novo, falhar melhor.
3: You know, Tolstoy, Freud and Beckett. This is a very high tone conversation. I'm so glad to be a part of it.
4: Sabe? Tolstoy, Freud, Samuel Beckett. Esta é uma conversa muito elevada. Estou muito contente por fazer parte dela.
1: Acredita que aqueles que formam um casal escondem sempre segredos um do outro e que isso deve ser assim, que é necessário?
3: I would say it's inevitable. Ergo probably necessary. Yeah, I teach writing and literature, and one of the things I love about teaching writing to younger people is it makes me think about how writing works. And one of the things I always talk to them about when they're writing a scene between two people, often people who are romantically involved, not necessarily, say, think about what they're not saying.
4: Eu diria que é inevitável, provavelmente necessário. Eu ensino escrita e literatura, e uma das coisas que adoro no ensino de escrita à gente nova é que isso me faz pensar sobre o que significa escrever. E uma das coisas que lhes digo é que sempre que se escreve uma cena entre duas pessoas, num envolvimento romântico, mas não só, devemos pensar no que elas não estão a dizer. Devemos reparar naquilo que elas estão a dizer, mas o que realmente significa. Porque há sempre uma subcamada e depois uma outra subcamada depois dessa. É parte do que nos torna humanos e do que nos torna interessantes.
1: Vamos a mais um excerto deste livro.
0: Dia, de Michael Cunningham. Isabel imagina-se sentada nas escadas durante os próximos anos. Podia ser uma protagonista de um filme europeu, Mulher na Escadaria. Uma mulher paralisada pelo seu próprio egoísmo e banalidade. Uma mulher que sabia que deveria adorar a sua vida mais do que adorava. Embora não parecesse ser capaz de adorar a sua vida, a não ser em momentos raros e inconsequentes. Viu uma coruja num local onde racionalmente não poderia haver uma coruja. E sabendo que as corujas simbolizam algum tipo de infortúnio, os guinchos e as garras a descerem de um céu noturno aparentemente tranquilo, descobre que não consegue subir nem descer as escadas. Portanto, aqui está ela. Manter-se-ia aqui, indiferente a quaisquer apelos ou exortações. Manter-se-ia aqui enquanto os seus filhos crescessem, enquanto aprendessem a passar por ela no caminho de ida e volta à casa com um breve bom dia, mamã, ou boa noite, mamã. Manter-se-ia aqui depois de os filhos terem crescido. Depois de a família se mudar e de uma nova família tomar o seu lugar. A nova família seria informada de que o preço do apartamento era mais baixo porque os compradores seriam obrigados a aceitar a presença da mulher da escadaria. Teriam de se desviar dela, geralmente de forma educada, embora os seus filhos lhe gritassem de vez em quando um olá ao ouvido, até se cansarem, uma vez que ela nunca reagia. Ela tornar-se invisível para a nova família. Por vezes esbarrariam nela acidentalmente ou bater-lhe-iam na cabeça com o saco das compras. Mas visto que os primeiros pedidos de desculpa passavam tão despercebidos como as provocações das crianças, acabariam por falar dela apenas quando recebessem visitas, a quem diriam em tom discreto: desculpem, mas ela veio com a casa. Não pagámos quase nada por este sítio. E bem, não há grande coisa que possamos fazer.
1: Isabel, quase uma estátua, diante desta escadaria, deste edifício, é uma personagem forte, esta criou. Não só ela. Isabel gosta de sentar na escadaria do prédio onde vive e também no metro, observando as pessoas. Também tem esse hábito Michael Cunningham.
4: Eu não me sento nas escadas, nem as tenho no edifício.
1: Pensei que todos os edifícios de Brooklyn tinham essas escadas exteriores.
3: You know, what I like about living in New York, there's all kinds of problems about living in New York. And I wouldn't say that I sort of observe people looking for things to write. That feels a little too calculated to me.
4: O que gosto ao viver em Nova York é que há todo o tipo de problemas na cidade. Não diria que observo as pessoas para daí extrair algo para escrever. Isso parece demasiado calculista para mim. Mas uma das inegáveis grandes coisas sobre a perversa, velha e barulhenta Nova York é que, se andarmos 10 minutos, certamente vamos chegar a uma estação de metro. E se imaginarmos que é um típico ser da espécie humana, pois vai ser exposto em permanência a quem só lhe é semelhante por ter pulgares oponíveis.
3: That you are a typical member of the human race because you are exposed in immediate proximity to people who are only similar to you in that they have opposable thumbs.
1: O Michael Cunningham passou 2 meses em Cascais pouco antes do início da pandemia. O português que escutou na minha leitura já lhe soa familiar?
3: I would say that its cadences sound familiar. I understand. I feel like I have a sense of its rhythms without, unfortunately, understanding much of its actual vocabulary. I had a 2-month residency in Cascais, thanks to the Fundación Luis Primero, to which I will always be grateful. 2 months in with a studio in a place I didn't know. So
2: not to mention the sea.
4: Diria que as cadências soam familiares. Sinto que ganhei noções do ritmo, mas infelizmente sem compreender a quase totalidade do vocabulário. Passei 2 meses numa residência literária em Cascais, a convite da Fundação Dom Luís I, à qual serei grato para sempre. 2 meses num estúdio, num lugar que não conhecia, já para não falar do mar. E o que escrevi lá foi mais de metade de um romance que pus de parte quando a pandemia começou. Eu tenho de voltar a esse romance. Digamos que não me era possível pôr a pandemia nesse livro. Seria algo como: ora, estamos aqui numa festa, há algo de tenso, mas, ah, olha o Godzilla! Quem esperaria a chegada de um lagarto de 15 metros de altura? Seria algo muito artificial. Esse livro que a Fundação me ajudou a escrever está em poesia à espera de ser terminado. Escrevi este após esse momento.
3: It would have been a little like, well, here we are at this party, and you know, it's a little tense and difficult, but oh, Godzilla, who expected a 50-foot tall fire-breathing lizard? It was going to feel contrived. So with all thanks to the Fundación, that book is waiting to be completed, and I wrote this book in the meantime.
1: A Fundação Luís I surge nos agradecimentos deste novo romance, Dia. Mas não foi este o livro nascido nessa residência de 2 meses em Cascais. E continuo a ler Fernando Pessoa desde que regressou aos Estados Unidos. Fernando Pessoa, que chamou a Walt Whitman o seu irmão no universo, e o Michael Cunningham é um conhecedor de Walt Whitman. Pessoa tornou-se um dos seus autores.
3: Pessoa was one of the great revelations of my 2 months here. I mean, I knew of him, but he was always one of those writers I would read someday. And one of the many, many gifts of the residency was it produced my someday with Pessoa.
4: Bem, Pessoa foi uma das grandes revelações da minha estada de 2 meses em Portugal. Eu sabia da sua existência, mas ele era um daqueles escritores que eu iria ler um dia. E uma das muitas dádivas da residência foi esse dia ter chegado. E não sei o que dizer sobre alguém não só tão brilhante, mas também tão original. Com qual escritor podemos comparar? E quanto podemos amar uma cidade que ama um escritor desta maneira? Que lhe dedica estátuas? Que o tem nas lojas de recordações em placas magnéticas para pôr no frigorífico? Na América, não temos esse sentimento por nenhum escritor. Refrigerator magnets with his picture on them in the souvenir
1: stores. We don't feel that way in America about any writer. A minha rádio, a Antena 2, transmitiu há poucas semanas, em direto do Metropolitan, Nova York, As Horas, ópera baseada no seu livro, da autoria de Kevin Putz, com interpretações de Joyce DiDonato, René Fleming e Kelly O'Hara. E considerámo-la uma excelente ópera. Presumo que o seu romance As Horas tenha tornado um livro muito importante na sua vida, também pela adaptação ao cinema. Mas, uau, uma ópera baseada em algo que escreveu. O que sentiu quando lhe disseram que queriam fazê-la?
3: Well, my first thought was, yeah, right. That's never going to happen. And then it did. I was not involved at all. Kevin and Greg Pierce, the librettist, wanted to work on their own, and that was fine with me. I understand that I would have probably wanted to be on my own if I were in their position. So I saw it for the first time at the premiere, along with everyone else. I can assure you that when I wrote it, which is, 25 years ago, you know, you have various outlandish hopes for what might happen to a novel. I never once thought, I wonder if this will be an opera at the Metropolitan Opera. That one didn't occur to me. And what was
4: most... A minha primeira reação foi, pois, está-se mesmo a ver. Isso nunca vai acontecer. Depois aconteceu. Eu não estive envolvido de todo. Kevin e Greg Pierce, o libretista, eles queriam trabalhar à vontade. E eu estive tranquilo com isso. Eu quereria o mesmo no lugar deles. Eu vi a ópera pela primeira vez na estreia. No mesmo momento que toda a gente. E posso garantir-lhe que quando escrevi o livro, há 25 anos talvez, tive alguma esperança sonhadora sobre o que lhe poderia acontecer. Mas nunca na vida me passaria pela cabeça que viesse a converter-se numa ópera para ser vista e escutada no Metropolitan de Nova York. Isso por acaso não me ocorreu. O que foi mais estranho, creio, quando a vi pela primeira vez, e já a vi muitas vezes desde aí, foi o Greg Pierce, que escreveu partes que são dele, e do Kevin Putz, ter mantido muito do meu texto. E há um momento em que René Fleming não está só a cantar uma frase que eu escrevi, mas está a cantar uma frase que eu me lembro de ter achado que não tinha ficado bem, não tinha gostado e ter pensado em mais tarde voltar a ela para alterar. Obviamente não cheguei a fazê-lo. E de repente, o que é que aconteceu a essa frase? A René Fleming está a cantá-la na ópera.
3: This could be better. I'll go back and change it later. Obviously, I never got around to that, and the next thing you know, René Fleming is singing it at the opera.
1: That's happiness. Eis um bom exemplo de felicidade. Voltando ao início da nossa conversa.
3: It was certainly some power's way.
4: Foi certamente uma forma poderosa de me recordar que não é possível imaginar o que nos pode acontecer. Por isso, continuemos a trabalhar. Keep working.
1: Quem foram os escritores que o fizeram um escritor, Michael Cunningham?
3: You know, I have to start with the obvious, Virginia Woolf. She's not the only one. There's Flaubert and Garcia Marquez. There's a whole list. But Virginia Woolf, because, you know, I grew up in Los Angeles, and I was not a bookish kid. And it's relatively easy to be not very bookish in a city like Los Angeles. I didn't really read any more than I had to. And I, oh, well, to try to impress a girl.
4: Sabe, tenho de começar pelo óbvio. Virginia Woolf. Mas ela não é a única. Flaubert e Garcia Marquez. Há toda uma lista. Virginia Woolf, porque eu cresci em Los Angeles. E não era uma criança amante de livros. É relativamente simples não ligar muito a livros numa cidade como Los Angeles. Não lia mais do que aquilo a que era obrigado. E um dia tentei impressionar uma rapariga que era devota de Virginia Woolf. Eu tinha-a estudado no liceu, tinha lido Mrs. Dalloway, ou antes, tinha tentado e falhado ler Mrs. Dalloway. Não tinha percebido nada, mas o que realmente me importou nessa leitura foram as frases. Nunca tinha visto tal linguagem. Não tinha noção de que aquilo era possível com as letras e as palavras do dicionário. Lembro-me de pensar, enquanto um não muito astuto jovem de 16 anos, que Virginia Woolf estava a fazer com a linguagem aquilo que Jimi Hendrix fazia com a guitarra. Há apenas um pequeno número de pessoas que se poderá interessar por um paralelo entre Virginia Woolf e Jimi Hendrix, e eu tenho orgulho de ser uma delas. E talvez isto seja um pouco melodramático, mas a verdade é que me deu a volta. Subitamente, toda uma noção da leitura, da escrita, enquanto uma grande forma de arte musical abriu-se para mim. Começou a transformar-me do rapaz do skate que eu era para o homem maduro do skate que sou hoje. Bem, teve um grande impacto. E tudo o resto aconteceu por causa da Virginia Woolf. Não sei se outro escritor teria o mesmo efeito em mim, mas sim. Sim, foi como o primeiro beijo. Não que eu ache que Virginia Woolf estaria interessada em beijar-me.
3: Como o Jimi Hendrix faz com a guitarra. There's only a small body of us who are interested in the parallels between Virginia Woolf and Jimi Hendrix, and I'm proud to be one. And, you know, this is maybe a little overly dramatic, but it turned me around. It suddenly, the whole notion of reading, of writing as a major musical art form opened up for me, and it began to turn me from the skateboard kid I was to the aging skateboard man I am now. It made a huge difference, and everything else, and it happened to be Virginia Woolf, though I'm not sure if another writer would have had the same effect on me, but Yeah. I mean, it was like a first kiss. Not that I think Virginia Woolf would have wanted to kiss me.
0: Never know.
1: Nunca se sabe. E como é a sua biblioteca, Michael Cunningham? E ela foi mudando ao longo da vida?
3: I'm sure many of us have far too many books. And like many writers, I get sent a lot of books, many of which I don't really want. And it had gotten really out of control. They were just piled everywhere. And when we began to lose use of the stove because there were books inside, my husband Kenny and I agreed that we really need to edit them down.
4: Tenho certeza de que, como alguns de nós, eu tenho demasiados livros. Tal como muitos escritores, eu recebo imensos livros, muitos que na realidade eu não quero. E as coisas ficam fora de controlo. São pilhas de livros por todo o lado. Por exemplo, deixei de poder usar o fogão porque há livros lá dentro. Ken, o meu marido, e eu concordámos que era preciso reduzi-los. O que fizemos? E, no entanto, continuaram a ser demasiados livros. E foi aí que as coisas ficaram interessantes para mim. Eu disse, ok, vamos agora deixar apenas os livros de que gostamos mesmo. Mas continuaram a ser demasiados livros. Seguiu-se o... Agora vamos selecionar apenas os que contêm tais poderes talismânicos que precisamos de os ter na casa, mesmo que nunca mais os leiamos. E encarar os livros com essa perspectiva foi uma espécie de revelação.
3: Sort them according to the books with such talismanic power that you need to have them in the house even if you never read them again. And thinking about the books in that regard was kind of revelatory.
1: e de entre esses livros que lhe enviam, consegue encontrar algo de novo e original no que se escreve hoje?
3: Yes, I get sent books, and I do look at them. I don't, you know, if somebody's going to send me a book, I'm gonna at least take a look. And yeah, I have been sent books that I think are great, and I do what they want me to do, which is write a blurb.
4: Sim, eu recebo esses livros e olho para eles, tento pelo menos espreitá-los. E sim, tenho recebido livros que acho ótimos. Faço o que querem que faça, que é uma frase promocional. Mas muitos, enfim, são demasiados. E para a maior parte, não tenho tempo suficiente. E digo-lhes, francamente, que lendo algumas páginas, eu não sou a pessoa indicada para promover esse livro. Desejo-lhes muita sorte, mas não posso ajudar.
3: I can kind of tell this, I'm not the right person to blurb this book. Blessings on it, but I can't help.
5: Michael Cunningham.
1: O que aconteceu aos famosos pesos e contrapesos da democracia americana? O que aconteceu à dignidade e à lei? Com Trump, há sempre uma nova razão para perguntarmos como é isto possível.
3: I wish I could be more illuminating than I can be, because we in the America in which I live have been asking for the last 8 years, how can this be possible?
4: Quem me dera ser mais esclarecido do que aquilo que sou, porque a América que me rodeia anda há 8 anos a perguntar como é isto possível? E estou tão perplexo como todos. Para além daquilo que talvez seja mais óbvio, que tem a ver com uma América fortemente religiosa, que numa fase inicial da chocante carreira política de Donald Trump viu um certo número de americanos abraçarem-no como se ele fosse uma espécie de messias vingador. Mas quantas coisas ele já fez que teriam acabado com a carreira de qualquer outro político?
3: I wish I had more insight into it than I do.
4: Sim. Sim. Quem me dera ter mais conhecimento das razões disso do que tenho. Eu não entendo. Parece que há uma questão de sadomasoquismo em que ele faz de paizinho perverso e os eleitores espetam o rabo para ele lhes dar palmadas. Acho mesmo que temos de ir à pornografia sadomasoquista para entender isto. Ou então às igrejas fundamentalistas, o que não é muito diferente.
3: Like he's your mean daddy, and he may be hard on you, but he's doing what's best for you. I mean, it's just, yeah. I think you probably have to go into sadomasochistic porn to begin to what either that or the fundamentalist church, which are not that different.
1: E agora, a pergunta mais importante. É verdade, como surge neste romance, que Cristóvão Colombo usava uma tiara?
5: Michael Cunningham.
3: No, that is something that one of Robbie's students imagined. But I can tell you that I don't think I've ever had an actual argument with a translator before, but my excellent Spanish translator was offended by the Christopher Columbus jokes, and at one point said that I was subscribing to what he called the black legend about Columbus. This body.
4: Não, isso é algo que um dos estudantes do Robbie imagina. Mas posso dizer-lhe algo? Acho que nunca tinha tido uma discussão com um tradutor antes. Mas o meu excelente tradutor para espanhol ficou ofendido com as piadas à volta de Cristóvão Colombo neste livro. E a certo ponto, disse-me que eu estava a subscrever aquilo a que ele chamou a lenda negra de Colombo. Um corpo de mentiras que denegriam esta nobre pessoa. E eu pensei, será? Andei para trás e para a frente. Ele queria alterar algumas frases. Finalmente eu respondi-lhe, está a dizer que, por exemplo, Colombo nunca escravizou nativos? Ele respondeu-me, bem, sim, ele levou-os para serem escravos, mas acabou por não resultar. Nessa altura, eu disse-lhe, vamos então cortar essas frases, porque eu não quero lutar consigo e não quero alterá-las. Eu sei a dificuldade que é traduzir. E se estas frases lhe estão a tirar-lhe o sono, então o livro em espanhol pode passar sem elas.
3: But it didn't work out. And at that point, I said, why don't we just cut those lines? Because I don't want to fight with you, but I don't want to change them. I know what difficult work translation is. And if those lines just keep you awake at night, you know what? The book in Spanish can do without them.
1: Bem, o livro em português é a coisa pura e verdadeira, então.
2: Pure thing, the real thing.
3: Exactly. Every line, as the author intended it.
2: Michael Cunningham, thank you so much for being at the National Public Radio.
3: A pleasure, thank you.
4: Michael Cunningham, de regresso a Portugal, estará no Fólio na próxima sexta-feira, em Óbidos. Vou conversar com ele e com o escritor Ian Martel sobre memória.

Family, música de Alex Weston, para o filme The Farewell, de Lulu Wang. Está feita a ronda. Assim, obrigado por estar com a rádio. Boa noite.

Ronda da Noite. 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

0: No passado dia 17 de setembro, durante o ciclo dedicado pela RTP Antena 2 ao Prémio Jovens Músicos, tive a oportunidade de conversar com Carlos Caires e Vítor Rua sobre ciência, tecnologia e a ideia de futuro na música que fazem. A troca de ideias incidiu sobre a relação que ambos artistas mantêm com a tecnologia, mas também se fala dos novos horizontes oferecidos pela inteligência artificial e como podem ou não ser aproveitados pelos criadores, e de uma ideia abstrata de futuro num contexto académico de ensino de música. Considero que não há conclusões definitivas. Estas discussões ajudam a perceber o momento presente e a projetar possibilidades de futuro para os jovens artistas.
1: Olá, boa tarde. O meu nome é Isilda Sanches. Estou aqui hoje para moderar uma conversa sobre a relação entre música, arte e tecnologia. Antes de passarmos propriamente à conversa, queria só fazer umas breves considerações e também apresentar os convidados. A relação entre música, arte e tecnologia é ancestral, ou umbilical, poderemos dizer, da criação de ferramentas ou instrumentos, às técnicas de notação, composição, gravação, divulgação. A ciência e a tecnologia têm sido fundamentais para a criação artística e, particularmente, para a criação musical. Na Grécia Antiga, de acordo com a música das esferas de Pitágoras, o cosmos era visto como um grande instrumento musical e a música estava intimamente ligada à matemática e à astronomia. Em 2026, música e tecnologia continuam interligadas na busca de novas formas de criação, diria, mas também na possibilidade de criar novos sons ou até novas realidades ou novos futuros, eventualmente. Esta interação entre arte e tecnologia tem ajudado a desenhar o futuro da música e não só, naturalmente, e é especialmente pertinente e também especialmente polémica atualmente na era da inteligência artificial. Nesta conversa, que demos o título de Futuro Presente, vou falar com Carlos Caires e Vítor Rua sobre a relação que mantém então com ciência e tecnologia e como a música pode ou não projetar as hipóteses de futuro que se apresentam então aos criadores. Carlos Caires é um compositor cuja obra abrange peças para instrumentos solo, conjuntos de câmara e orquestra, frequentemente integrando elementos eletrónicos. A sua produção criativa inclui também música para cinema de animação e instalações interativas que utilizam áudio espacial 3D, recursos visuais generativos e sistemas baseados em gestos. Além disso, desenvolveu o IRIN, um software para micromontagem sonora e composição eletroacústica. Carlos Caires inaugurou no passado dia 15 a instalação interativa Lugares Invisíveis no Lisboa em Comum, faz parte também do programa deste festival. Vítor Rua é músico, produtor, escritor, agitador, fundou o GNR em 1980, a partir de 1982 dedicou-se de forma quase exclusiva ao projeto Telecto, que manteve com Jorge Lima Barreto durante mais de 20 anos. Telecto já agora continua a ser uma dupla, agora com Hilda Teresa Castro e Vítor Rua. Vítor Rua tem extensa obra musical, aborda vários estilos, do rock à eletrónica experimental, inclui também jazz e ópera. Além disso, também é videasta, pensa e escreve sobre música, tem vários livros publicados e assina o programa Rock, uma história sonora, na RTP Antena 2. Em teoria, em 2026, e de acordo com uma cronologia da cultura pop ou da ficção científica, que também faz parte, de certo modo, da cultura pop, estamos já no chamado futuro. Vivemos em sociedades dominadas pela tecnologia, exploramos o espaço, habitamos um planeta em crise ou crises sucessivas, interagimos com máquinas como se fossem pessoas. Cada um de nós cresceu naturalmente com uma ideia de futuro muito particular e queria começar por aí, pela vossa ideia de futuro. Corresponde ao momento que vivemos, pelo menos do ponto de vista criativo, ou seja, sonhavam vocês com recursos tecnológicos que atualmente têm ao vosso dispor? Vou começar pelo Carlos Caires, porque além de compositor que trabalha com música eletrónica, também desenvolve software, falo do IRIN. Carlos, imagino que o desenvolvimento deste tipo de software e o desenvolvimento de outros equipamentos significa que não estás completamente satisfeito com os recursos ao teu dispor porque estás a criar recursos novos.
2: Exatamente. Esse é o drama da minha vida. É estar sistematicamente insatisfeito com aquilo que tenho à minha disposição para trabalhar. A minha relação com a tecnologia não foi planeada. Digamos, academicamente, toda a minha formação não foi pelas ciências, portanto não sou engenheiro, sou sobretudo compositor, só que eu vejo a questão da tecnologia de uma perspectiva, digamos, completamente ampla, ou seja, eu acho que tu disseste isso, não é? A tecnologia não é a que nós hoje em dia, aquele nicho que nós chamamos do computador, as coisas eletrónicas, os microcircuitos, não é isso. A tecnologia é todos os objetos que nós criamos ao longo da nossa existência para nos ajudar a concretizar determinadas tarefas, não é? Uma colher de pau é tecnologia, um piano é tecnologia. Portanto, se eu quisesse fazer música sem tecnologia, fazia música vocal exclusivamente. Não há outra hipótese. Portanto, a partir do momento em que há um instrumento, estou a usar a tecnologia. E, na verdade, eu tenho uma abordagem muito empírica. Portanto, como eu digo, vou criando as ferramentas à medida que, digamos, que a minha necessidade como compositor imagina algo que não existe. Portanto, eu primeiro sou compositor, depois é que sou, digamos, um amador de informático. E todas as ferramentas que fui criando ao longo da minha vida foram para obter, não a ferramenta, mas o resultado sonoro que eu andava à procura de obter. Ou pelo menos que há uma ferramenta para fazer só o resultado sonoro de maneira mais fácil ou mais intuitiva do que as ferramentas que eu tinha à disposição me permitiam fazer. E foi um bocadinho essa história que me vou fazer. Tu falaste no Irine, esse é um dos casos. O Irine é um caso um bocado especial, porque é um software que eu criei num contexto académico, digamos assim. Portanto, eu vou fazendo várias coisas, sempre coisas um bocado desorganizadas, aqui uma ferramenta, aqui outra, e depois há um momento, por causa de um contexto académico, de uma mestrado, um doutoramento, em que é preciso fechar aquilo tudo, digamos, num pacote todo bonito. E isso surge esse programa de computador, porque eu nunca na minha vida pensei em fazer um programa de computador. Portanto, é esse contexto que faz com que aquilo de repente apareça assim, e depois, de facto, ganhou uma certa relevância e mantém-se até hoje, foi desenvolvendo, aquilo é distribuído e pronto, e tem uma comunidade de utilizadores.
1: Tem aplicação prática.
2: Tem aplicação prática para mim e para outros que utilizam, e os alunos com que eu trabalho também que depois querem saber e vão utilizar. Mas é um bocado por aí.
1: Não foi, portanto, havia uma solicitação académica que te levou a criar o software, não foi uma necessidade intrínseca de o ter para a produção.
2: Digamos que foi, eu já estava a fazer estas ferramentas todas, não é? E por estar naquele contexto académico, ele acabou por ser, digamos, foi empacotado no software, digamos assim. Pois o que eu quero dizer com isto? É como se uma pessoa escrevesse, imagina um escritor, gosta de escrever, escreve um texto aqui, outro ali, está tudo disperso. E um dia alguém diz, tens que escrever um livro. Então, olha, tenho aqui isto tudo a reunir, este é o meu livro. É um bocado isso. Né? Surge uma coisa que parece muito bonita, muito organizada, mas na verdade não foi, foi caótica na sua concepção. Só que depois teve que ser, fazer o caminho para trás, repensar, estruturar, organizar, por causa do tal contexto académico. Mas o princípio é fazer coisas, fazer.
1: Experimentar, não?
2: Experimentar.
1: No fundo,
2: experimentar.
1: É quase um método científico de tentativa e erro.
2: Experimentar,
1: colocar
2: e depois,
1: hipóteses.
2: Exato, e compondo ao mesmo tempo. Uhum. Porque eu tenho um conjunto de peças que foram criadas e foram compostas ao mesmo tempo que eu desenvolvi estas ferramentas, não é? Então há uma relação muito estrita entre as duas coisas. E eu não sei o que é que vem primeiro, se é o software, se é a peça, mas é um bocadinho isso, não é? Uhum. Eu preciso terminar de fazer determinado som, ou determinado. E depois, repare, é um software que ajuda a compor, ajuda a organizar o pensamento de uma determinada maneira, mas também tem a ver com o resultado sonoro que se pretende obter. E mais recentemente, quando começo a trabalhar nas instalações e com sensores, é outra questão que me interpela, digamos assim, é arranjar novas maneiras de ligar o som com o público, por exemplo. Estas instalações que eu faço, que tenho feito ultimamente, está esta neste momento no Lisboa em Comum, mas está uma também presente no Museu da Música em Mafra, um projeto que já trabalho há algum tempo e que também já apresentei no Festival Monstra de Animação e que já andou para Barcelona, que é uma instalação que tem um conjunto, uma sala imersiva, portanto cheia de colunas por todo o lado, nós estamos cercados de som e há apenas uma mesinha que tem um aparelho que não sei, que é um sensor, a pessoa vai lá com as mãos e começa a despertar. Uhum. Um sistema que está ali, começa a acordar os sons e a manipulá-los e a mexer e a transportá-los de um lado para o outro.
1: Não resisto a perguntar se isso tem alguma coisa a ver com a tecnologia do Theremin, que era o protossintetizador.
2: Sim, tem a ver, porque no fundo temos um som que é modulado com o movimento da mão. O Theremin tem aquela antena.
1: Não se toca, não é?
2: Não se toca, isso é um aspecto importante, porque os instrumentos implicam o atrito, implicam o contacto com alguma coisa, implicam a oposição, não é? Sempre. Uhum. Quer seja do dedo, quer seja do mesmo instrumento de sopro, tem os buracos, mas também o ar, tem a coluna de ar, há sempre uma parte física. Aqui não há. Mesmo assim, eu acho que é fascinante, e tenho observado as reações do público, da sensação de ter o som na mão. Uhum. Que é uma coisa que é engraçada. As pessoas fazem assim, de repente, começam a ouvir, o som vai para um lado, vai para o outro.
1: Mas o som também tem uma espécie de matéria, é uma massa quase incorpórea que se ouve mais em determinados...
2: Pois, mas a partir do momento em que eu fecho a mão com força e sinto uma reação no som, o som passa a ser uma coisa tátil, que é uma coisa gira, não é?
1: E são novas experiências que levam a música para o lado do seu próprio universo.
2: Sim, sim.
1: Vítor, tu não desenvolves software, mas também gostas de customizar tecnologia, diria eu. Por exemplo, mandaste fazer uma guitarra especial.
3: Mandei fazer duas até. Ah. E caras.
1: Imagino mas, que sim. Sim. E já foi há muito tempo.
3: Foi em 99 e 2000, uma 18 cordas, eu estou doido porque não existia a guitarra que eu queria, então tive que criar e assim. Mas, olha, respondendo à tua pergunta inicial sobre...
1: A relação com a tecnologia.
3: Sim, antes gostava de dizer que ainda bem que estou imensos jovens músicos na assistência e eu fico contente porque é o festival deles, por isso eu fico contente de os ver aqui todos. Depois, sobre a ciência, eu nunca vi a tecnologia como algo exterior à música, vejo como uma extensão. Então, de certa forma, o Carlos já disse aqui. E, por exemplo, este microfone, ou uma guitarra elétrica, ou um sintetizador, ou um sampler, ou agora a inteligência artificial, para mim não são exteriores, são ferramentas e que depois podem usar bem ou mal, tal como, por exemplo, uma faca, pode ser para barrar o pão, ou pode ser para matar. Portanto, é uma questão de utilizar bem ou mal. É claro que a inteligência artificial é uma tecnologia um bocado diferente das outras, porque não só executa, como propõe. Isso talvez é das coisas que mais me interessa, no sentido...
1: Mas propões se tu lhe perguntares, não é? Tens sempre que fazer o prompt.
3: Até agora.
1: Esperas o momento em que não seja preciso.
3: Mas, exato. Mas propõe e, por exemplo, como compositor até agora, fazia ou pegava na tecnologia e via o que é que, até onde é que ponto é que ela podia concretizar as coisas que eu queria fazer. Neste momento tenho uma tecnologia que me ensina ou que me pode propor coisas que eu não sabia e que queria fazer. E, ok? Isso é
1: um trabalho colaborativo nesse sentido?
3: Por exemplo,
1: vai-se acreditar a IA nos direitos de autor, não, ou quando fizeres...
3: Quer dizer, talvez, não sei, mas isso para mim é um bocado irrelevante, porque, por exemplo, eu já tive conversas com pessoas sobre a utilização ou não da IA na música. Eu, por exemplo, quase que é nula, é mais para perguntar qual é a tessitura de um instrumento ou qualquer coisa assim, mas não tenho qualquer problema e nem vou ter qualquer problema a recorrer. Porque era a mesma coisa que, por exemplo, no meu tempo, eu lembro-me que no liceu, quando introduziram as máquinas de calcular, os jovens iam ficar todos estúpidos e não iam saber matemática, por exemplo, e não foi isso que aconteceu.
1: É melhor não falar disso depois dos resultados de PISA, não é?
3: Bom, não deve ser por causa da máquina de calcular. Mas, agora, eu estou a falar, por exemplo, da utilização de uma tecnologia como uma extensão e como uma ajuda e essas coisas assim. E, nesse sentido, não vejo qualquer problema. Agora, se ela nos vai causar a extinção da humanidade, assim, isso é outro pormenor, que não vai ser para falar aqui, que não está relacionado com a música, pelo menos por enquanto ainda nenhum
1: sintetizador... Pelo menos que nos destrua com música.
3: Exato, nenhum sintetizador matou ninguém, até agora. Ou um piano, não é, que eu saiba... Já.
1: Cair em cima de alguém, pois.
3: Sim, mas não é culpa do piano, no princípio. Mas isso são coisas. Depois, por exemplo, sobre ciência, só para dizer que eu, se calhar, nos últimos 10, 12, 15 anos até, quase todos os meus livros são de ciência, sobre pássaros, sobre corvos, sobre leões, sobre baleias, sobre golfinhos, ou sobre natureza, ecologia, cosmos imenso, sobre cosmos e física, e que depois aborda a física quântica e assim. E, por exemplo, há uma das coisas na física que me fascina, que é a questão do eletrão, que é os eletrões, que são todos indistinguíveis entre si. Ou seja, a massa, a carga, o spin, é igualzinho, se medirem um eletrão e outro, é igualzinho. É ao ponto do Wheeler, do físico Wheeler, dizer, numa espécie de provocação poética à física, que é só um eletrão que atravessa o universo, não é? E isso na música fascina-me, porque, por exemplo, como músico, eu ouço, por exemplo, um lá num piano, uma nota lá no piano, uma nota lá numa guitarra elétrica, uma nota lá numa flauta ou no oboé. Há uma mancha num papel negro que é uma nota lá. Eu posso, no meu cérebro, ouvir a nota lá. Mas, no entanto, quando se manifesta, manifesta-se de uma forma diferente. E isso, a pergunta é a mesma, quer na questão do eletrão, quer, que é como é que uma coisa tão diferente ou igual, idêntica, pode provocar manifestações físicas no mundo exterior tão, tão diferente e assim. Por isso, a minha opinião, tal como o Carlos tinha dito, quer dizer, não existe, quase praticamente não existe tecnologia sem música sem tecnologia, porque qualquer instrumento musical, tal como a colher de pau, é uma tecnologia. Depois é utilizá-la bem ou mal.
1: E há instrumentos que se transformaram em musicais que não eram originalmente, mesmo em relação do ponto de vista tecnológico, e falámos há pouco do Theremin, a propósito dos sensores, que foi construído com tecnologia que depois foi usada para vigilância, também para abrir portas, sem ser preciso carregar em botões. Mas digamos que era quase tecnologia de guerra, que depois teve uma aplicação musical. A gravação em fita, por exemplo, também tem muito a ver.
3: A rádio, os giradiscos.
1: Também. Portanto, todas essas... Tudo ainda, a própria internet. É um bocado assustador pensar que grande parte do desenvolvimento tecnológico advém de guerra, não é? Sobretudo tendo em conta que estamos a viver numa época de várias guerras e de grande desenvolvimento tecnológico.
3: E talvez para haver várias guerras eu vou contornar a pergunta, embora vou contornar e dizer que, no fundo, tudo tem a ver com o som. E, por exemplo, isto é uma coisa que é muito importante e acho que seria importante, por exemplo, transmitir no ensino, que é um pintor, a matéria-prima do pintor é a cor, a matéria-prima de um músico é o som, e não se dá importância quase nenhuma ao som na educação da música. E assim, eu estou a dizer isto e toda a gente, por exemplo, a acústica, não sei, a acústica deve ser das coisas mais chatas, se calhar, para os alunos, porque, quer dizer, um violinista tem que saber que a frequência F igual a 5 vezes qual é a velocidade de som para tocar no violino. Quer dizer, é ótimo, acho ótimo, mas também não é importante. E depois, as novas teorias de som já alteraram e mudaram tanta coisa, ou põem-nos a pensar tanta coisa diferente do que pensávamos que era o som, silêncio, ruído, que é um bocado como quando se pensava que o Sol andava à volta da Terra e houve um dia que disse, não, olha que não, é ao contrário. Quer dizer, tudo tem que mudar e nesse sentido, se calhar tem que se começar a pensar a importância do som no ensino, aos jovens músicos, todos que estamos aqui presentes, e também pensar que isso é importante. Porquê? Porque, quer dizer, como digo, é matéria-prima da música, não é? E por exemplo, presta-se a confusões inacreditáveis. Por exemplo, eu leio em livros, por exemplo, que são transmitidos em escolas superiores e assim, coisas como, por exemplo, música é som e silêncio. Ora, o silêncio, por exemplo, a definição que eu dou de silêncio é: o silêncio é o instante em que nos apercebemos que escutamos algo. Ora, se escutamos algo, o silêncio é um som, é um tipo de som, tal como o ruído. E depois vai-se ao dicionário, por exemplo, da Academia das Ciências, de 2000 e assim, e vamos ver a definição de silêncio, e diz: silêncio, ausência de ruído. Hã? E depois não ficaram, deve ter ficado alguém com barbas muito grandes, deve ficar assim: falta qualquer coisa. O que é que falta? Ah, ok, silêncio. Sinal de diferente, matemática, para dar assim uma força à coisa.
1: Científica.
3: Exato, silêncio, diferente de ruído. Ora, está tudo mal, de princípio ao fim está tudo mal, porque, quer dizer, por exemplo, o silêncio não é a ausência de ruído. Quanto muito eles diriam ausência de som, e mesmo assim continuaria a estar confuso e assim. Mas eu estava a ler e vi silêncio, ausência de ruído. Ok, então preciso saber o que é ruído. Então virei 300 páginas para a frente e fui: ruído, um som não periódico, aperiódico. E eu disse, ok, então isto é um som aperiódico, portanto silêncio é isto, é a ausência disto, não é? Portanto, se ouvirmos quando um vizinho chamar a polícia à 1 da manhã, porque o vizinho está a ouvir no máximo a 9ª Sinfonia de Beethoven, quando a polícia chegar, ele diz: desculpe, sou polícia, mas há aqui um engano, um equívoco, porque eu não estou, não há ruído nenhum. Estamos a ouvir música tonal, som tonal, portanto, o senhor tem que se informar melhor do que é que me está a dizer. Está a ver? Portanto, isso é uma coisa. E depois de dizer silêncio diferente de ruído, ainda quase que estraga mais a coisa, porque há silêncios ruidosos e há ruídos silenciosos. Isto não é poesia tipo de Sound of Silence, é ciência, não é? Uma luz neon emite um ruído minimal, ainda por cima é tonal. Isso depois é outra confusão, que é Portugal tem a sorte fantástica de ter o termo barulho, que não há em muitas outras línguas. Normalmente, por exemplo, os ingleses é noise e os franceses é bruit e pronto. Nós temos o barulho. E dizer que está barulho quando entramos num restaurante e queremos comer em paz, ou então quando estamos numa carruagem de comboio e está a pessoa ao lado a ver filmes de TikTok no telemóvel, pode-se falar em barulho e essas coisas assim. Agora, já é preciso ter cuidado e não confundir barulho com ruído e assim.
1: Estás, portanto, a dizer que falta rigor científico?
3: Sim, científico. E depois, quer dizer, que seja na linguagem comum, pronto, ok, tudo ótimo, é grave, coisa, mas é...

0: deviam ser mudadas, isso já acho mais grave, pedir a importância de, que eu acho, e só para terminar, só uma parte assim para terminar, que é, quando, não é, eu não vou dizer no meu tempo, porque sou altamente jovem, mas agora o que eu estou a dizer é, não havia as escolas, assim, felizmente hoje os jovens músicos têm escolas e oportunidades de ensino bestiais, e daí estarem a aparecer jovens músicos extraordinários, ainda por cima numa época em que os castram e que só um pai maluco é que deixa o filho ir para música. Portanto, é extraordinário o que os jovens intérpretes, compositores, no jazz, na música contemporânea, seja o que for, estão a fazer coisas extraordinárias, e ainda bem. Pronto, e isso, tudo isso é ótimo. Agora, só deixar um pormenor, já que estava, eu acho que é importante, o jovem músico fala do ensino, é dizer uma coisa, que é, o Teatro São Carlos, quando surgiu, as pessoas ouviam no Teatro São Carlos ópera contemporânea. Ou seja, o Rossini, ou o Puccini, ou o Verdi compunham uma ópera e um ano, dois anos depois, estava no São Carlos e as pessoas ouvirem ópera contemporânea. Hoje estamos a ouvir no São Carlos a ópera que foi passada quando o São Carlos nasceu, e raramente óperas de coisas. E no conservatório, a minha definição de conservatório era muito simples, que é os sítios onde as pessoas gostam de música aprendem a não gostar. E é, um jovem entra com 10 anos no conservatório e, se tiver sorte, aos 17, aos 18, chega ao século XX, e ao Bartók e ao Schoenberg, e depois tivesse sorte com professores assim, umas aulas finais assim, o Stockhausen, o Ligeti, o Queixe, e já nem chegam ao Chiarin, ao Lachmann, e muito menos à Caia Sarial, ou ao Thomas Adels, ou não sei o quê. Portanto, repara, eu falei que tive a sorte de entrevistar duas vezes o Stockhausen aqui nesta casa, na Lübeck. E eu perguntei para si o que é que era a ideia do conservatório. E ele disse, é muito simples. Primeiro e segundo ano, eles deviam ouvir música de todo mundo, chinesa, africana, indiana, coisa, e dançarem. E eu disse, e dançarem? E ele, sim, todos os músicos deviam dançar essas músicas. Depois aprender as tecnologias da época. O conservatório, quando surgiu, como o São Carlos, as pessoas no conservatório de Paris, e o italiano, que conservatório, ensinavam-lhe as técnicas e os métodos da altura, dos compositores da altura, e assim. Hoje andam, não sei quantos, 6 anos a aprender o Barroco, Renascimento, não sei o quê, e depois chegam ao último ano e dão assim à pressa uma coisa do século XX, assim, que já nem sequer, já está há 60 anos, 120 anos para trás. Portanto, seria importante ver, mas estava a dizer, só caso dizia ao contrário, dizia, era aprender as músicas da China, Índia, os ragas indianos, os japoneses, não sei o quê, e a polirritmia africana, não sei o quê, pô-los a dançar, e depois aprender as técnicas atuais e modernas e contemporâneas de compositores vivos, e depois eu disse, então, e depois música barroca, claro, se quem quisesse, depois do último ano especializava-se nisso. Ou seja,
1: é a inversão
0: total do que é agora, e só assim é que depois vamos poder ter compositores, intérpretes, não sei o quê, adequados à coisa que vivemos, para não chegarem lá um puto que gosta de hip hop ou de rap ou não sei o quê, e de repente está tudo bem ouvir canto gregoriano e não sei o quê, ou escrever a quatro vozes, assim, que não vai interessar nada para aquilo que ele vai querer fazer no resto da vida.
1: É interessante tu estares a trazer essa questão para uma conversa que tem por título Presente Futuro, porque no fundo aquilo que tu estás a dizer é que, pelo menos, o presente de certa educação musical não está aberto ao futuro. Ou pelo menos não está totalmente aberto ao futuro. É isso que estás a dizer.
0: E por isso é que eu disse no início que acho inacreditável como é que temos a sorte, e é um facto que foi uma mudança enorme a partir do ano 2000, que nos anos 90, finais dos anos 90, 2000, que é, hoje temos jovens músicos, intérpretes, compositores no jazz, na música contemporânea, no rock, a fazerem coisas extraordinárias. Essas pessoas normalmente não são apoiadas ou não são conhecidas, assim, seria raras exceções, mas já se sabe, por causa dos mídias e assim, mas estão a fazer coisas fantásticas num momento que é dificílimo, e diz assim, mas andaram no conservatório. Não, normalmente aprendem por fora e coisas, e hoje, se calhar, pegam o YouTube, como é que, e vêem as coisas assim.
1: Carlos, enquanto professor, o que é que tens a dizer sobre isto? Há uma certa relutância em relação ao futuro ou a sair fora da caixa?
2: Esta agora, e agora?
0: Há exceções a mim.

0: telefonarmos a caixa. Senhora.
1: Tens aí um microfone. Não, não, tens, tens.
2: Ah, ok. Ah, não sabia, se não já tinha. Eu não posso deixar de concordar com algumas coisas que o Rui diz, obviamente, porque eu também vivi esse tipo de ensino. Mas acho que hoje em dia as coisas estão a mudar um bocadinho, bastante, não é? Não sei, ao nível do conservatório, não tenho dados.
0: Eu tenho, que eu antes de vir para aqui estive a informar-me e a ver o programa, eu tenho dados e sei exatamente pois, onde, o que é que dão no primeiro, segundo, terceiro,
2: quarto. Não, sei o que é que dão, sei o que é que está no programa. Pois. Mas uma coisa é que está no programa, outra coisa é que as pessoas fazem dentro de aula.
0: Ah, pronto, mas isso é ilegal.
2: Um programa há muitas maneiras de o abordar.
3: Sim, sim.
2: Não, é?
3: Como... não, eu concordo, mas a exceção é a regra.
2: O que eu sei é, na minha prática, como não será difícil de perceber, eu estou aberto ao futuro. Pronto. Uhum. Acho que toda a minha prática da minha vida artística demonstra isso. E, portanto, seria altamente estranho que eu fizesse uma coisa como profissional no meio e fosse para dentro a fazer outra completamente diferente.
1: Uhum.
2: Portanto, a única coisa que eu posso dizer é isso.
1: E é esclarecedor. Já estamos praticamente no final da conversa. Queria perguntar se acreditam que a música pode... Se calhar não, a palavra não é antecipar o futuro, mas ajudar a desenhar o futuro. Estou neste momento a pensar, por exemplo, em compositores e sound artists que tentam traduzir em música os problemas ecológicos ou os contextos de guerra ou o que usam algoritmos para tentar traduzir o overload de informação em que vivemos. A música pode mudar o mundo nesse sentido e ajudar a desenhar o nosso futuro? Ou é demasiada expectativa?
2: Eu diria que sim. E eu talvez vá pegar nessa questão dizendo o seguinte. Portanto, falaste em overload de informação. Eu sou uma pessoa que tenho a tendência de tentar combater o overload de informação de uma forma quase militante.
3: Combater o quê?
2: O overload de informação.
1: Demasiada informação.
3: Ok, desculpa-me.
2: E o Rui falou de inteligência artificial, eu acho que eu não vou manifestar muito sobre isso porque não tenho, enfim, acho que não, eu acho que o que me dá gozo a mim, e é uma perspectiva talvez um pouco egoísta, o que me dá gozo a mim é o percurso, é o caminho para chegar às coisas, é a viagem que se faz, é saber que não quer que... Se me dissessem, ok, mas não tens trabalho nenhum, aqui um passo de mágico de outra peça já composta. Não tens que ir a fazer. É como se fosse tu. Eu não quero. Porque no processo de ir a fazer, eu vou descobrir coisas. Eu vou me divertir brutalmente, vou imaginar outras peças e vou ter outras ideias que não se aplicam ali, mas que vou usar mais tarde. É a viagem que me interessa. Não quero só andar da autoestrada. Eu quero andar por caminhos... quero-me perder. E o que eu reparo, desculpa voltar a centrar na tecnologia, porque acabei por falar pouco de tecnologia, o que eu reparo na tecnologia, quando eu disse que tudo era tecnologia, e é verdade, é que hoje em dia a tecnologia evolui uma velocidade, essa é a grande diferença, é a velocidade de evolução da tecnologia. Não é? Se eu pensar que o Beethoven, ao longo da sua vida toda, teve 5, diz entre 5 e 7 pianos, isso a mim diz-me muito. Diz-me que quando escreveu, por exemplo, a Patética tinha um piano, quando escreveu a Waldstein tinha outro, e quando escreveu a Marclavier tinha outro. E são três sonatas completamente diferentes. Na música que ali está, na maneira como expor ao piano no registro. Mas o Beethoven teve tempo, entre cada inovação tecnológica, de pensar sobre a tecnologia que tinha à frente.
1: E como utilizá-la.
2: E isso é que eu acho interessante. Não é ter uma coisa, depois vem outra, depois vem outra, depois vem outra, e estamos sistematicamente a mudar para uma coisa nova, e não há tempo para uma pessoa pensar o que está a fazer.
1: Isso é um bocado a versão consumista, não é?
2: Eu rejeito muitas tecnologias porque agora estou com isto, mas já viste, não quer ver. Deixa-me ver o que é que eu faço com isto agora. Isso é muito mais interessante, para mim, pelo menos. Há imensa coisa que eu não conheço. Se calhar não conheço a fundo ainda a inteligência artificial, admito, não conheço a fundo. Utilizo, como toda a gente, para aquelas coisas básicas, tipo como é que se faz o melhor strogonoff, coisas assim, mas não. Mas pronto, e quem diz isso diz outras coisas, outras tecnologias. Já viste o novo plugin, não sei do quê? Não vi, mas agora não quero. Uhum. Deixa-me ir, agora estou a estudar isto. Mas é uma postura como outra qualquer. Só que é que eu tento também passar como professor aos alunos, que é, tenho um tempo para estudar cada coisa e para aprofundar e para ver o que é que se pode fazer com isto antes de passar para a próxima coisa. Uns fazem assim, outros não fazem, mas a escolha é livre, eu só posso dar um conselho da minha experiência. Sobretudo, e vou terminar, pronto, porque para o Rui também podia falar, muita coisa que eu vejo hoje em dia na área do som, digamos assim, e eu, como tenho redes sociais, como toda a gente, e estou ligado ao som, aparecem-me um monte de anúncios de coisas novas e plugins, eu vou ver aquilo, e o que eu vejo, em grande parte, pelo menos na indústria, é uma renovação de coisas visuais, de interface, de uma coisa que tem mais cores e tem mais bonequinhos que mexem, não sei o quê, é tudo muito apelativo visualmente, mas depois o som e a música que ali está, eu já ouvi não sei quantas vezes, é a mesma coisa, feita de outra maneira, e nós estamos sobrecarregados com isso, parece novo, mas não é novo, só parece.
1: É, mudou o invólucro. Vítor, e tu?
0: Eu vou responder logo primeiro à tua e depois só abordar também aqui um bocadinho o que o Carlos falou, que é, respondendo à tua, a música pode mudar alguma coisa no futuro, etc. Eu penso sempre na frase do Zappa, que era do Frank Zappa, que dizia o seguinte, que é, quando lhe perguntaram exatamente a mesma coisa, se achava que a música podia mudar o mundo e assim. E ele disse, em vez de dizer que não, disse, mostrou um facto, que era, nas canções, seja de que área for, rock, música clássica, ele disse, se formos analisar todas as canções que existem, que se calhar a palavra mais usada em tudo, por toda a humanidade nas canções, é a palavra amor. E ele dizia, e infelizmente continua a haver pouco amor nas nossas sociedades, portanto não conseguimos mudar nada, não é? Pronto. Portanto, isto foi a resposta a essa música. Eu acho que sim, acho que eu como músico acho que tenho consciência social, política, assim, não estou a marimbar para muitas dessas coisas, mas sei que tenho consciência e sei que intervenho ou posso intervir e ter uma palavra a dizer, e vou, eu não vou deixar de lutar pela ecologia ou por coisa, ou por coisas que acho que eticamente me fazem parte. Pronto, isso é a resposta. Agora, que eu consiga mudar um apoiante do Trump a deixar de o ser com um dó sustenido, já acho mais difícil. Talvez de outras formas consiga, não é?
1: De repente, percebo.
0: Talvez aquela opinião daquele jovem que está ali na cidade, que disse que era cair o piano, talvez aí conseguisse. Mas pronto, agora indo para a técnica. Eu estava a ouvir o Carlos e estava a pensar numa entrevista do Brian Eno, compositor Brian Eno, que, por sua vez, começou com a eletrónica, sintetizador, nos rocks e assim, e ficou, e pode ter, de certeza tem acesso a, faz instalações geniais, e pode ter acesso a toda a tecnologia mais inacreditável que se possa ter. E na entrevista, o entrevistador, imagina, era assim, entrevistou os maiores keyboard players, portanto, teclistas do mundo, assim, aquele género, o Rick Wakeman, e a fotografia do Rick Wakeman, é ele assim, coisa, e atrás estão para aí 300 sintetizadores modelados e coisas assim, e ele está assim, acho eu, na cozinha, e atrás está o fogão e assim, uma coisa, e então a entrevista é, então, por exemplo, você chegou a um estúdio, que tecnologia é que tem que haver nesse estúdio? Por exemplo, usa o Pro Tools? Começa assim com umas perguntas. E ele assim, não, eu começo ao contrário. Eu começo a perguntar assim, o que é que há aqui? Porque, e eles dizem, há um microfone, há um contrabaixo e há um prato de choque. Ele, ok, é isto que tenho, agora o que é que eu posso fazer com isto? Portanto, não tem nada a ver com, eu só trabalho se houver o Pro Tools 7.8 e já fizeram um upgrade para o 8.2. Portanto, não é que... Depois, ele estava em casa dele e foi andando pela casa e de repente viu uma guitarra pendurada na parede, e uma guitarra elétrica. Ele disse, está aqui a guitarra. E ele, sim, a guitarra que eu uso desde o rock 71 e 70 e tal. E ele, mas falta-lhe uma corda. E ele, sim, partiu-se. E ele, então, e não? Não, não preciso. E assim sou. No, guitarras com seis cordas, há muitas com cinco, já há menos. Não tem. Ok. Depois fui para o sintetizador e vi um sintetizador que era um harpa, harpa Odissei. E ele disse: ah, está aqui o harpa. Assim, ah, esta parte aqui está manchada. Eu, já não me lembro se foi Coca-Cola ou café. Ah, foi, entornou uma coisa, entornou Coca-Cola. E o som ficou um bocado esquisito. Sim, então, mas não comprou outro? Não, porque só que é, há milhares de harpas Odisseias, mas este só há um. Sabe? Portanto, era essa abordagem um bocado como de, e estamos a falar de uma pessoa que lida com a eletrónica desde sempre e que pode ter acesso à eletrónica mais extraordinária. No entanto, é esta a
1: que, não nos deixamos.
0: Só, o Carlos disse aquela coisa, en passant, disse uma coisa do género, que não lhe interessava, muito bem, que uma música já estivesse feita, não é? Qualquer coisa do género, interessa o processo, não é? Se alguém dissesse, olha. Pois era isso que eu ia dizer, porque, por exemplo, está aqui uma, já está aqui a coisa. Não, não me interessa. Interessa-me o processo, muito bem, que é o processo de... Mas curiosamente o queijo, por exemplo, com o 433, não é? É um bocado, podia-se dizer que alterou toda a ideia do compositor a criar, não sei, e de repente ele criou, ele escreveu, mas no fundo é sempre diferente. Por isso é que eu disse desde o princípio, não sei se ficou claro, que eu não vejo a tecnologia exterior, vejo como extensão. E recordo perfeitamente estar a ter uma conversa, e como digo, eu não uso quase, a não ser para saber uma coisa qualquer, a AI, assim, porque para já os programas que eu vejo atualmente, ou que me dão, olha, clica aqui, como fazer, escreve uma coisa, faz o hip-hop, e ouve-se a coisa mais parola do mundo, assim, uma coisa. Portanto, mas em 2012, 2013, tive acesso a um programa que tinha, que infelizmente ainda, felizmente ou infelizmente, ainda era preciso programar. E estava uma pessoa a discutir, a dizer, ah, não, agora eu vou usar isto. E então fez o teste de ele dar uma informação ao programa e eu dar uma informação ao programa. Ok? E depois ouvi-se o resultado final. E o resultado final foi que a minha era muito melhor que a dele.
1: E as melhores instruções,
0: então. Pronto, e então aí o que é que isso tem? Tem que é uma extensão da minha, e surpreendeu-me o que ele fez para bom. Se calhar foi melhor do que eu.
1: Ah, na volta sabes fazer prompts e bastante especiais. Infelizmente acho que já não vamos ter tempo para perguntas, a menos que tenham alguma que seja de resposta rápida, alguém. De qualquer forma, também já chegámos ao limite, a ideia também agora é irem para o espetáculo que começa às 5. Muito obrigada pela vossa participação. Muito obrigada, Carlos Caires, Vitor Rua. Obrigada.

0: o fecho desta suite arlesiana número 1 de Georges Bizet, na versão da Orquestra da Bastilha, dirigida por Myung-Whun Chung.
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2: Começa agora uma hora de música na RTP Antena 2 dedicada às cordas e às teclas. Primeiro, de Pablo de Sarasate, Prière et Berceuse, Opus 17. Prece e canção de embalar, a revelar a faceta mais lírica e mais delicada de Sarasate. A linha cantabile do violino proporciona uma abertura serena, interpretada pelo violinista Dmitri Smirnov e o pianista Aurel Martin.

A abrir as propostas musicais desta hora na RTP Antena 2, Pablo de Sarasate com Pierre Eberses, Opus 17, partitura para violino e piano, publicada em 1870 e aqui interpretada por Dmitri Smirnov e Aurel Martin. Miroir, Marna 43, é um conjunto de cinco peças para piano evocativas, nas quais Maurice Ravel transforma o teclado num mundo de ressonâncias, ritmos e cores em mudança, oferecendo em cada peça uma forma diferente de reflexão, tal como indicado no título: Noctuelle, Oiseau Triste, Une Barque sur l'Océan, Alborada del Gracioso e La Vallée des Cloches. Ouçamos a suite na interpretação do pianista norte-americano Michael Brown.

Ravel escreveu a suite Miroir entre 1904 e 1905. Cada um dos 5 andamentos é dedicado a um dos elementos do grupo Les Apaches, de jovens artistas inovadores. Assim, Noctuelle tem por dedicatário Léon-Paul Fargue, o azotriste Ricardo Vinhas, Une Barque sur l'Océan, Paul Sorde, Alborada del Gracioso, Michel Dimitri Calvo Coresi e La Vallée des Cloches, Maurice de Lage. A interpretação que aqui ouvimos foi de Michael Brown. Seguimos com Federico Moreno Torroba, uma peça para guitarra solo interpretada por Franz Halas, Madronhos. Com a indicação Allegretto Grazioso, esta miniatura oferece um interlúdio espanhol de caráter gracioso. As cordas dedilhadas da guitarra introduzem uma mudança íntima de cor depois da escrita pianística mais colorida de Ravel.

A miniatura Madronhos, de Federico Moreno Torroba, pelo guitarrista Franz Halas. O concerto em Sol Maior, Augusto Italiano, de Johann Ludwig Krebs, foi publicado em 1743 e transporta para um único teclado os contrastes do concerto italiano. Krebs parte do exemplo do seu mestre, Johann Sebastian Bach, acrescentando passagens brilhantes, escritas em oitavas e cruzamentos de mãos. Escutemos Stephen Devine ao cravo.

0: Uma hora de música na RTP Antena 2 dedicada às cordas e às teclas, com música de Pablo de Sarasate, Maurice Ravel, Federico Moreno Torroba e agora Johann Ludwig Krebs, de quem escutamos o Concerto para Cravo em Sol Maior, ao gosto italiano, referência Krebs WV 821. Obra publicada em 1743, na interpretação do cravista Stephen Devine.
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Olá, muito bom dia. Seja bem-vindo a mais um programa da manhã da RTP Antena 2. Passam 2 minutos das 7 da manhã, dia 14 de outubro, e vamos começar precisamente com olhando para este dia 14 de outubro na história da música. Em 1956, o público de Nova York ouve pela primeira vez a abertura Robert Browning, de Charles Ives. Charles Ives foi diretor de uma companhia de seguros em Nova York. Compunha à noite e aos fins de semana. Em 1908, a mulher Harmony ofereceu-lhe pelo aniversário um poema Paracelso, de Robert Browning. O poema conta a história de um alquimista movido pela ambição e salvo pelo amor. Ives fez dele o tema de uma abertura. Seria a primeira de uma série chamada Homens das Letras, que dedicou aos escritores. Foi a única que acabou. Na partitura escreveu que a mente de Browning tinha muitos caminhos nem sempre fáceis de seguir. A música também não é fácil de seguir. Tem uma marcha em que várias linhas soam ao mesmo tempo e termina num acorde de grande intensidade. Ives nunca a ouviu tocada e a estreia foi só em 1956, em Nova York, com Leopold Stokowski, 2 anos depois da morte do compositor. Vamos iniciar este programa então com essa ligação da literatura e da música através da música de Charles Ives e a inspiração em Robert Browning. É a abertura Robert Browning, de Charles Ives, que vamos ouvir aqui na interpretação da Orquestra Sinfónica de Nashville e a direção de Kenneth Schemmerhorn.

Charles Ives e esta abertura Robert Browning. É sem dúvida aquilo que Ives dizia da literatura de Robert Browning, que escrevia por caminhos não óbvios, caminhos por vezes difíceis. Charles Ives fez justiça e fez assim uma espécie de uma marcha. Transformou esta obra numa grande marcha, também não, nada óbvia. A música não é fácil de seguir, a marcha une várias linhas que soam ao mesmo tempo, terminando nesse acorde de grande intensidade. O poema conta a história desse alquimista movido pela ambição e salvo pelo amor, e Ives fez dele o tema dessa abertura. A abertura Robert Browning. É importante termos a noção que esta é uma das obras que coroa Charles Ives como um dos grandes modernistas norte-americanos. Charles Ives escreveu esta abertura entre 1908 e 1912, e nessa altura, em Viena, Arnold Schoenberg começava a compor sem tonalidade, ou seja, sem uma nota central a que a música regressa. Ives sozinho em Nova York chegou a soluções parecidas, semelhantes, sem conhecer o trabalho de Schoenberg. Esta é assim uma das obras mais ousadas de Ives e a sua obra orquestral mais longa num só andamento, com cerca de 20 minutos. Ninguém a tocou durante mais de 40 anos. O manuscrito estava tão confuso que nos anos 50 os editores tiveram de o decifrar compasso a compasso. Ives já estava demasiado doente para os ajudar. A estreia foi em 1956, a 14 de outubro de 1956, com Leopold Stokowski. O crítico Lester Trimble escreveu que era uma obra monumental feita para durar. Ives aproveitou partes desta música para uma canção sobre o mesmo poema, From Paracelsus. Também começou uma abertura dedicada ao escritor Ralph Waldo Emerson.

Gibson, mas nunca acabou. Parte desse material deu origem à Sonata Concorde, uma das suas obras mais conhecidas. Ouvimos assim esta abertura Robert Browning pela interpretação da Orquestra Sinfónica de Nashville e a direção de Kenneth Schermerhorn.

Ora, então, mais uma vez, muito bom dia. Passam 32 minutos das 7 da manhã. Vamos para as novidades discográficas. No passado dia 9, ainda este mês, foi editado um novo disco de Nelson Freire, um dos maiores pianistas brasileiros de sempre, um dos grandes pianistas mundiais da sua geração. Nelson Freire fez inúmeros concertos ao vivo e a pouco e pouco vão sendo lançados discos aqui e ali com o material recolhido desses concertos. Agora foi a vez da Deutsche Grammophon reeditar um concerto onde Nelson Freire apresentou as estampas de Debussy e de Chopin, os Três Novos Estudos e o Scherzo número 2. Vamos ficar precisamente com parte desse recital, desse disco que agora nos chega através da Deutsche Grammophon, e uma bela maneira de recordarmos aqui o grande Nelson Freire.

Nelson Freire aqui na interpretação do Scherzo número 2 de Frédéric Chopin. Esta é uma das obras que aparece agora e editada pela Deutsche Grammophon. São aquelas edições de concertos realizados ao vivo por grandes pianistas e que vão surgindo aqui e ali. No caso de Nelson Freire, têm surgido várias gravações realizadas ao vivo por várias editoras, mas desta vez a Deutsche Grammophon decidiu recuperar estas gravações realizadas na Semana de Piano de Munique e que foram gravadas em 1982. Aí Nelson Freire apresentou obras de Debussy e Chopin. Chopin ouvimos o Scherzo número 2 e também interpretou ainda os três novos estudos de Claude Debussy, interpretou as estampas.

Pagodes das Estampas de Claude Debussy, o primeiro número desta obra, aqui na interpretação de Nelson Freire. Estamos aqui a percorrer e vamos percorrer este disco ao longo da emissão. Este disco acabado de lançar pela Deutsche Grammophon no passado dia 9 de outubro. E agora vamos voltar a olhar para o calendário, 14 de outubro, história da música. Surge-nos um nome bem interessante. Vou só por dizer o nome, se calhar chega lá e chega à grande contribuição para a história da música. Em 1898, nesse dia 14 de outubro, nasce um telegrafista da rádio, também inventor de instrumentos, também violoncelista francês, Maurice Martineau. É verdade, é o inventor das ondas de Martineau e ele juntou tudo. Ou seja, como violoncelista, tinha a prática musical como telegrafista, portanto, operador de telégrafo. Aliás, ele teve um papel importante como telegrafista durante a Primeira Grande Guerra Mundial. Acabou por inventar um instrumento que, de certa forma, ajuda a antecipar aquilo que vem a ser os sintetizadores e os instrumentos eletrónicos contemporâneos. Estou a falar das ondas de Martineau. E as ondas de Martineau, que têm um som muito característico, foram uma verdadeira febre na sua época. Foram vários os compositores que escreveram para este instrumento. Talvez a obra que nos ocorra mais imediatamente seja a Sinfonia Turangalila de Olivier Messiaen. Mas André Jolivet compôs mesmo um concerto para ondas de Martineau. E a minha proposta é ficarmos com um dos andamentos do concerto para ondas de Martineau de André Jolivet.

Concerto para ondas de Martino, de André Jolivet. É interessantíssimo que o som muitas vezes oscila entre algo semelhante ao clarinete baixo e depois um som que nós distinguimos como perfeitamente eletrónico, como um instrumento eletrónico. Isto tem alguma explicação. Como eu disse, durante a Primeira Grande Guerra Mundial, o violoncelista Maurice Martineau, que era operador de telégrafo no exército francês, reparou nos sons produzidos pelas válvulas dos aparelhos e decidiu fazer deles um instrumento. Percebia como funcionava todo o campo eletromagnético no aparelho e, através exatamente da manipulação desse campo eletromagnético, ele conseguia criar alturas específicas, o que lhe permitia claramente manipular o som. Assim, apresenta as ondas de Martineau em 1928 na Ópera de Paris. Tocam-se com um teclado ou com um anel no dedo que desliza ao longo de um fio. Este concerto que nós ouvimos de André Jolivet é só um exemplo. Em 1947, o diretor do Conservatório de Paris, Claude Delvincourt, encomendou a André Jolivet uma obra para o exame final dos alunos de ondas de Martineau. Jolivet dedicou-a a Ginette Martineau, irmã do inventor e a primeira grande intérprete do instrumento. A estreia foi em Viena, a 23 de abril de 1948, com Ginette como solista e o próprio André Jolivet a dirigir. Foi nesse concerto que se usou pela primeira vez a palma, um altifalante com cordas de metal que vibram com o som do instrumento. Jolivet via a obra como um conflito entre o solista e a orquestra. Ouvimos então este concerto para ondas de Martineau até às 8. Vamos continuar com este instrumento, talvez na obra, na maior obra que o utiliza também como solista, a Sinfonia Turangalila. Aqui recorremos à gravação que conta com Cécile Lartigot nas ondas de Martineau e o João Ang no piano e a Orquestra Sinfónica de Boston, dirigida por Andris Nelsons.

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2: E são 8 horas e 1 minuto. Vem as notícias com o Diogo Miguel Pereira.

0: É dia de greve no metro em Lisboa. São 24 horas de paralisação e não há serviços mínimos decretados. É por isso expectável uma grande dificuldade no acesso ao metro. A greve foi convocada pela FECTRANS. A estrutura sindical fala em falta de efetivos, excesso de trabalho suplementar, bem como turnos muito prolongados. É dia de resposta à pergunta: quem é que vai ficar com a TAP? Essa resposta chega hoje, após o Conselho de Ministros que arranca esta manhã em Lisboa. Há duas opções em cima da mesa para esta privatização de 49,9% da TAP. Uma delas é a Air France KLM, a outra a Lufthansa. A SIC avançou ontem que a Lufthansa será a escolha do governo no anúncio que vai fazer no dia de hoje. Privatizar a TAP não é praticamente uma intenção nova. Já há muitos anos, Gonçalo Costa Martins, que a companhia aérea portuguesa tem estado quase a ficar também nas mãos dos privados.
1: Dois aspectos vão merecer particular atenção: a reestruturação do sistema financeiro português e o prosseguimento do programa de privatizações.
2: Cavaco Silva já colocava a TAP em 1991 na pista das privatizações. Durante anos, a Swissair mostra-se interessada, mas em 2001 a TAP leva o primeiro balde de água fria. O negócio não avançou porque, explicava o presidente da companhia, os suíços mudaram de ideias.
3: Consideramos a situação e chegamos à conclusão que, do ponto de vista estratégico, uma participação na TAP não ia compensar o grande investimento que tínhamos que fazer.
4: Perderam-se 2 anos neste processo.
5: Há que apurar responsabilidades.
6: Quanto mais tempo é que os contribuintes estarão dispostos a pagar a incompetência da gestão pública?
2: O caso faz correr tinta no Parlamento, mas a vontade de privatizar nunca seca.
7: Iremos acelerar esse processo porque a TAP precisa de ver reforçados os seus capitais e o Governo não tem condições para o fazer.
2: Em 2011, Pedro Passos Coelho mete prego fundo, já na altura da Troika. As primeiras tentativas falharam. O negócio só aconteceu em 2015 com o consórcio Gateway.
8: Queremos fazer desta companhia a melhor da Europa.
2: Garantia de Humberto Pedrosa ao lado de David Neilman, os novos donos da TAP, com 61% da empresa. Mas, por poucos anos, com os aviões em terra por causa da Covid, o Estado assume o controle em 2020 e havia condições para aplicar.
9: Uma diminuição do número de rotas da TAP, do número de aviões da TAP, e isso necessariamente terá consequências sobre o emprego na TAP.
2: Algumas condições de Bruxelas para o governo de António Costa injetar mais de 3 mil milhões de euros. Uma empresa que abanou governantes, provocou uma comissão de inquérito e espera para conhecer os acionistas para aterrar com segurança.
0: E vamos saber no dia de hoje quem ficará com os 49,9% da TAP, ou a Air France KLM, ou então a Lufthansa. Pelo menos 6 pessoas morreram na Ucrânia depois de ataques russos na última noite em várias zonas do país. Kiev lida a esta hora com vários cortes de energia. 600 mil pessoas foram afetadas, escreveu assim há minutos o presidente ucraniano na rede social X. Zelensky acrescenta que Moscou está a desrespeitar o acordo energético, cessar-fogo energético anunciado por Donald Trump, e pede aos Estados Unidos que tomem medidas. Do outro lado, a Rússia também aponta o dedo à Ucrânia, diz ter interceptado só na última noite mais de 900 drones ucranianos.
10: As notícias com o Diogo Miguel Pereira. Prosseguimos aqui com palavras de Marcel Proust. São as palavras que o vento não leva, da Ana Paula Ferreira.

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1: Na leitura, a amizade é subitamente reduzida à sua pureza primeira. Com os livros não há amabilidade. São amigos com quem passamos o serão, se realmente nos apetece. E deles, pelo menos, é com pena que muitas vezes nos separamos. E quando nos separamos deles, não nos ocorre nenhum dos pensamentos que estragam a amizade. O que é que eles pensarão de nós? Não teremos falta de tato? Teremos agradado? Nem o medo de que outro nos relegue para o esquecimento. Todas estas agitações da amizade expiram no limiar dessa amizade pura e calma, que é a leitura. Um ensaio sobre a leitura, de Marcel Proust. O trabalho da escrita, que é o trabalho da letra, da língua e do leitor.
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As palavras escolhidas por Ana Paula Ferreira para as manhãs da RTP Antena 2, Marcel Proust. Em 1894, no salão da pintora Madeleine Lemaire, Marcel Proust conheceu o compositor Reinaldo Hahn, nascido em Caracas. Foram amantes durante 2 anos e amigos até ao final da vida. Proust pedia-lhe muitas vezes que tocasse o início da sonata para violino e piano número 1 de Camille Saint-Saëns. Esse tema serviu de base à pequena frase da sonata de Vinteuil. O compositor de Proust inventou para Em Busca do Tempo Perdido. Em 1918, numa dedicatória ao escritor Jacques de Lancretel, Proust reconheceu a origem e chamou à frase encantadora, mas medíocre, e disse que Saint-Saëns era um músico de que não gosto. Imagine-se. Proust estava doente e passava muito tempo na cama. Assinou o Teatrophone, que transmitia óperas e peças de Paris pela linha telefónica. Em 1911, pedia Palais-Émile Elizonde de Debussy, vezes sem conta. Contou que uma vez gostou de uns sons que ouvia até perceber que era um intervalo. Numa noite, em 1916, Proust bateu à porta do violinista Gaston Poulet, que já estava de pijama. Tinha um táxi à espera. Queriam ouvir nessa mesma noite o quarteto de César Franck em sua casa, no Boulevard Haussmann. Segundo a governanta Celeste Albarrette, no fim, Proust estava transfigurado. Ora, é mesmo com Saint-Saëns que vamos ficar, e essa obra que ele pedia a Reinaldo Hahn para ser tocada. A interpretação aqui de Renaud Capuçon e Bertrand Chamaillot.

Primeiro andamento da sonata para violino número 1 de Camille Saint-Saëns e a interpretação de Renaud Capuçon e Bertrand Chamaillot. E era exatamente este andamento desta sonata que Marcel Proust pedia sucessivamente a Reinaldo Hahn que tocasse. Foi esse tema que serviu então de base à pequena frase da sonata de Vinteuil. Vinteuil era o compositor que Proust inventou para Em Busca do Tempo Perdido. Ora, música a propósito de Marcel Proust, que conheceu Reinaldo Hahn em 1894 no salão da pintora Madeleine Lemaire. Reinaldo Hahn e Marcel Proust tiveram uma relação intensa durante 2 anos, tendo-se tornado amigos até ao final da vida. Ficaria assim incompleto esta evocação de Proust sem ouvirmos a música do próprio Reinaldo Hahn.

À Clarice, quer dizer, ficaria incompleto esta evocação de Marcel Proust sem mencionarmos aqui Reinaldo Hahn e ouvirmos uma das canções mais belas, jamais compostas, que é este À Clarice, que ouvimos aqui na interpretação de Susan Graham. Susan Graham, que curiosamente foi uma das grandes divulgadoras da música de Reinaldo Hahn. E nem de propósito, desse período em que Reinaldo Hahn convivia intimamente com Marcel Proust, sai uma das operetas mais divertidas, L'Amour Masqué, de 1923. Eles eram grandes amigos e partilhavam muitas piadas, muitas cartas. Reinaldo Hahn nasceu em Caracas, em 1874, foi viver para

Quadros de Cuyp, Potter, Van Dyck e Watteau, com música de Reinaldo Hahn ao piano, portanto poesia, arte e piano, tudo a confluir para um belo serão. No outono de 1895 passaram cerca de 50 dias em Bagmail, na Bretanha. Hahn compunha um trio na mesa da sala de jantar. Proust, entretanto, tentava convencê-lo a admirar um livro de Thomas Carlyle. Foi ali que Proust escreveu partes do seu primeiro romance, Jean Santeuil. O romance entre os dois durou 2 anos, mas a amizade continuou. Nas cartas davam erros de propósito e usavam alcunhas como Bunch e Bunnibulls. Proust morreu em novembro de 1922. 5 meses depois, Hahn estreava a sua opereta mais famosa, Sibuete.

É uma alegria o Reinaldo Hahn, é sempre assim. Susan Graham, aqui a intérprete desta canção, J'ai deux amants, não chegava um, eram necessários dois. Isto é quase Eu Tenho Dois Amores, do Marco Paulo, agora é que eu estava a lembrar. Versão Reinaldo Hahn, versão erudita, ópera francesa, 1921. E depois ouvimos a Clarice, ou melhor, antes disso ouvimos a belíssima A Clarice, que é uma das canções mais inspiradas, escritas por Reinaldo Hahn. Chegamos assim às 8 horas e 31 minutos e já daqui a pouco já está aqui connosco, na realidade, a Maria de Fátima Nunes. Eu vou chamar maestra, eu gosto de assumir o título de maestra. Já vamos falar com ela do concerto de abertura da nona temporada de música da Igreja de São Tomás de Aquino. Vai ser já esta semana, no dia 17 de outubro, às 17 horas, na Igreja de São Tomás de Aquino. Até vamos perceber o que é que se passou naquela igreja. Isto já tem algum tempo, mas o que é que se passou naquela igreja que de repente se transformou num centro musical muito interessante, com muita coisa interessante a acontecer lá. Mas antes disso, também não resisto a deixar aqui uma outra novidade discográfica. Há pouco ouvíamos, aliás, isto é uma das tendências comuns no mercado discográfico.

Tráfico atual. Há pouco ouvíamos a edição de um concerto realizado ao vivo de Nelson de Freire. Cada vez mais se olham para os grandes agrupamentos, para os grandes músicos e tenta-se recuperar momentos, concertos que tenham cristalizado aquilo que era a interpretação desses grandes intérpretes. O mesmo aconteceu agora com os Talis Scholars, acabadinho de ser anunciado. É que nem é de sair. Eu podia dizer, já saiu. Não, não saiu. Vai sair na próxima semana este novo disco dos Talis Scholars, mais uma vez dirigidos por Peter Phillips, o seu maestro incontornável, e que é um grande concerto ao vivo que desta vez sai para a SAM New Series. Portanto, temos aqui uma novidade que vamos ter a engenharia de som da SAM a trabalhar a minúcia dos Talis Scholars. E dos Talis Scholars, vamos ficar aqui desse concerto, que também foi gravado ao vivo, uma das obras-primas da polifonia, o Crucifixos a oito vozes de António Lotti. Volto a dizer, nesta gravação realizada ao vivo.

0: A única coisa que nos revela que é uma gravação ao vivo é que nós ouvimos tudo o que se passa, ou seja, ouvimos o ruído da sala, o chamado ruído da sala. A gravação irrepreensível, a interpretação irrepreensível dos The Tally Scholars, e se calhar que até beneficia do facto de ser uma gravação ao vivo. Alfred Brendel dizia que não gostava de ir para estúdio porque gravava a mesma peça num dia, depois no outro dia, depois no outro dia. Um dia apetecia dizer eu amo-te, no outro dia apetecia dizer não gosto nada de ti, e aquilo tinha que sair e tinha que ser colado dessa forma. E estas gravações ao vivo, que são cada vez uma escolha mais óbvia das editoras, acabam por ter o benefício dessa interpretação fluida do momento. Foi a 14 de julho de 2017 que os Tally Scholars cantaram na Basílica de São Marcos, em Veneza. Peter Phillips montou um programa para os 450 anos do nascimento de Cláudio Monteverdi, que foi mestre de capela daquela basílica. Esse concerto sai agora em disco pela editora SM. Monteverdi está no programa com a missa a quatro vozes e o Cantate Domino, nem de propósito, porque eu já falava aqui do Cantate Domino. Nós já falávamos aqui do Cantate Domino a microfone fechado com a Maria de Fátima Nunes. Já vamos falar com ela. E também, obviamente, há dois crucifixos do António Lotti, que também foi mestre de capela de São Marcos: o Magnificat Palestrina, o Miserere di Allegri. Bom, Peter Phillips fez uma viagem pelas obras absolutamente incontornáveis e não facilitou a vida aos Tally Scholars, porque sabemos que muitas delas não são das mais fáceis. Entre elas aparece também música dos nossos dias, como o Nunc Dimittis, de Arvoparte, ou a peça de Comitas, padre e compositor arménio, cantada em homenagem à comunidade arménia de Veneza. É um grupo com mais de 40 anos de história, que tinha a sua própria editora, a Gimmel. Este ano já tinha saído pela Lin um disco dedicado a Nico Mali. Os Tally Scholars voltam a São Marcos, agora dia 17 de outubro, na Bienal de Veneza. Portanto, fica a notícia. Quem puder apanhar o avião e ir até à Bienal de Veneza, vá. A Bienal de Música de Veneza, atenção, vá até lá e tem um belíssimo concerto para os Tally Scholars nesse lugar mágico e de tanta música, que é a Basílica de São Marcos. Maria de Fátima Nunes, bem-vinda. Qualquer dia, vamos ter São Tomás de Aquino, em Veneza, porque não? Diria eu.
1: Quem não puder ir a Veneza à Bienal de Música,
0: vai à Igreja de
1: vai à Igreja de São Tomás de Aquino ouvir o nosso concerto, o Sopro do Louvor, no próximo sábado. Portanto, quem não puder ir a Veneza pode vir às Laranjeiras de Lisboa ouvir o ensaio de São Tomás de Aquino.
0: Vamos começar por aí. Onde é
1: Sim.
0: que é a igreja e que mistério aconteceu naquela igreja que de repente, dá uns anos, esta parte, nós quase que temos ali um centro musical, de produção musical, obviamente no âmbito da música coral, mas o que é que se passa?
1: É verdade, acho que é um lugar de coincidências felizes, sobretudo. Portanto, o ensemble completou 10 anos o ano passado. Portanto, é um grupo que já vai com 10 anos de
0: Já passaram,
1: existência.
0: eu disse há uns anos, eu não quis arriscar. 10 anos.
1: Exatamente, sim, podemos dizer que a
0: passou
1: fundação
0: num
1: foi
0: instante.
1: em 2015, exatamente. Mas a história vem de trás, portanto. Aliás, este concerto também se insere nas comemorações dos 40 anos da paróquia de São Tomás de Aquino. Portanto, uma paróquia que tem 40 anos. A igreja, o edifício propriamente dito, como estávamos a falar do lugar, tem cerca de 30 anos. Situa-se nas Laranjeiras, em Lisboa. É uma igreja que está ali um bocadinho no meio ali dos prédios, não é?
0: Exato.
1: Do barulho visual da cidade. Mas realmente quem entra e quem se pode fazer presente, sobretudo nos nossos concertos e nesta parte musical, tanto a nível dos concertos, como eu estava a dizer, como também em algumas das liturgias que nós animamos, pode encontrar com certeza um lugar de boa música, de boa interpretação e com muito espírito à mistura.
0: E 10 anos deste ensemble.
1: Exatamente.
0: Como é que nós podemos resumir este ensemble ao final de 10 anos?
1: Bom, este ensemble para já começou porque antes houve uma vontade muito grande do padre que estava a tomar conta da paróquia. Portanto, a paróquia está consagrada à missão dos Vicentinos, portanto, à congregação de São Vicente de Paulo. E os padres que têm passado por lá são padres vicentinos. Neste momento, Dom Hélio Pita, que neste momento é bispo em Braga, o nosso querido padre Hélio teve uma vontade muito grande também de tornar aquele espaço algo mais intenso a nível musical. E o primeiro passo foi a chegada de um órgão. De um órgão de tubos, que era uma coisa que aquela igreja não tinha até.
0: Fundamental.
1: Fundamental para tudo o que veio a seguir.
0: Sobretudo em Portugal, para a execução de determinada música, nós sentimos muita falta de órgãos.
1: Sim,
0: não é?
1: Se tivermos um bom instrumento, acho que a música que vem atrás disso, né, sobretudo a música sacra, a música que está ligada a este instrumento, de certeza que vai ter um melhor caminho. Portanto, houve esta vontade e, portanto, este órgão chegou em julho de 2010. É um órgão que vem de Alkmaar, nos Países Baixos. Foi construído em 1971, foi remolado em 1993, e portanto chegou desmontado à Igreja de São Tomás de Aquino em 2010 e começou o seu funcionamento em 2011. Uhum. O ensemble aparece, não é, em 2015, porque depois, lá está, porque acho que houve aqui uma vontade muito grande da própria paróquia e houve umas coincidências felizes de pessoas que se interessaram por aquele lugar, por aquele instrumento e sobretudo pela música litúrgica, uhum, fazer algo maior, que realmente se proporcionou. Portanto, foi-se criando um pequeno grupo que depois foi crescendo, e nós hoje em dia temos o Ensemble de São Tomás de Aquino, às vezes com um efetivo de 20 cantores. Uhum. Portanto, nós normalmente trabalhamos com 8, 12, 16,
0: exato,
1: mas estamos mais ou menos com um efetivo de 20 cantores. E temos vindo a desenvolver bastante trabalho na área da música, tanto na música sacra como na música litúrgica, uhum, como eu estava a dizer, e também nas outras áreas da música.
0: Não, e a verdade é que vocês já saíram claramente das portas da igreja.
1: Completamente.
0: E já têm um currículo que passa pelos principais festivais, por, sim, salas de concerto do país inteiro, não é?
1: Sim, sim, a nossa temporada de música, assim, para o nosso trabalho mais, uhum, de dia-a-dia, às vezes tem alturas que nós não sabemos o que é que havemos de fazer, porque estamos mesmo muito assoberbados, o que nos deixa muito felizes também, porque é um reconhecimento do trabalho que temos vindo a desenvolver nos últimos anos.
0: Claro.
1: Tanto pela qualidade, claro, como pela quantidade, não é? E, portanto, houve também a necessidade de criarmos a associação. Temos neste momento a Associação 8 Ecos, que nos suporta, não é?
0: Uhum.
1: Feita tudo pelos membros do ensemble, portanto, é tudo também bastante da nossa força, não é? E dos nossos braços também que nos sai, porque sabemos que os tempos não são fáceis. E
0: portanto, muita paciência,
1: e
0: não é?
1: Muita paciência. Muita paciência, porque muitas horas de dedicação.
0: Isto é o que acontece muitas vezes. Os agrupamentos em Portugal, os músicos em Portugal no geral, têm que ser os seus próprios agentes, os seus, sim, próprios financeiros, professores, os seus próprios recursos humanos.
1: Sem dúvida.
0: E portanto, tudo que são concursos, questões de financiamento, são vocês próprios a tratar.
1: São nós,
0: não é?
1: Somos nós próprios. Não temos, não temos, porque também não temos financiamento para tal e não temos,
0: claro,
1: nada mais.
0: Claro.
1: Para... Nós somos o faz-tudo, digamos,
0: pois,
1: não é?
0: Pronto.
1: Tipo, um faz isto, o outro faz aquilo. Felizmente trabalhamos muito bem em equipa,
0: uhum,
1: porque também temos uma relação de amizade bastante forte entre os membros, sobretudo os mais antigos, e é isso que nos faz também levar isto para a frente e continuar com o projeto, porque se não fosse esse amor ao projeto, essa dedicação e essas horas todas de,
0: uhum,
1: concorrer a financiamento, de fazer o programa, faz cartaz, divulgação para aqui e para ali, quer dizer, é todo um trabalho. Não é só montar um concerto, não é só os ensaios, não é só fazer planeamentos, não é só pensar na música, que seria tão bom, mas é tudo o resto, não é? É um fazer tudo o resto.
0: Vamos à música.
1: Vamos à música.
0: Assim que chegaste, eu perguntei o que é que podíamos ouvir. Disseste logo o Cantate Domino. Eu achei interessante porque os ingleses dizem great minds think alike, não é? Os grandes mentes pensam da mesma maneira. Ora, o Peter Phillips incluiu o Cantate Domino.
1: Uma peça incontornável.
0: Do Monteverdi.
1: Não, é uma peça incontornável.
0: Porquê é que temos que ouvir isto?
1: porque faz parte aqui do nosso grande programa de música policoral. O Cantate Domino é uma peça a seis vozes, muito magnânime na sua construção, com palavras muito, muito jubilares, não é? Cantai ao Senhor um cântico novo, portanto, provém de um dos salmos. E acho que é uma ótima peça para começar. Não vai ser a primeira peça do concerto, mas para começar esta audição.
0: Vamos a isso.

0: É irresistível esta peça. E é interessante porque ouvimos e canta-se no estúdio também.
1: Estivemos a cantar, verdade.
0: Estivemos, confirma-se.
1: Confirma.
0: Esta é, quer dizer, é das obras mais luminosas do Monteverdi, tem muita obra luminosa, mas
1: Sim.
0: esta é particularmente luminosa.
1: Sim, esta tem uma luz muito grande, também pelo texto, pela maneira como ele a construiu, não é? E toda a história também do próprio Monteverdi e tudo aquilo que ele escreveu, toda a sua obra, que tem, não é? Tem obras incríveis, não é? Tem um pai de, também, um pioneiro da ópera, não é? Estamos a falar, não é? Da ópera barroca, um grande mestre da família Gonzaga na corte de Mantua.
0: Claro, isto de certa forma já sente tudo aqui, porque assim, mesmo no Cantate Domino, sendo música litúrgica, já tem um tipo de escrita. Que se afasta completamente vamos
1: já
0: falar da prima
1: falar,
0: prática da polifonia
1: claramente.
0: E as vozes já assumem linhas quase solísticas distintivas com ornamentações que já são tipicamente pré-barrocas. Não estamos a falar já daquela polifonia
1: mais estéril, digamos,
0: como ouvimos há pouco o Lotti,
1: exatamente,
0: não é?
1: Exatamente, estamos a falar da expressividade daquilo que é o texto poético.
0: Uhum.
1: Não é? Ele já puxa muito por aquilo que é o texto, não é? E depois toda a obra dos seus madrigais, não é?
0: Exatamente.
1: Uma enorme obra só sobre madrigais.
0: Vocês só fazem música litúrgica ou de repente
1: não.
0: podiam passar? Ei, agora vamos fazer os madrigais de Monteverdi.
1: E já temos feito também, ainda há 2 anos ou 3, agora não posso precisar. Montámos um programa só dedicado à poesia e fizemos poesia portuguesa, portanto fizemos coisas completamente à parte, não é? O ensemble não é um ensemble só dedicado à música litúrgica, à música sacra.
0: O São Tomás daqui não se importa.
1: Não se importa. Ainda tivemos o ano passado também uma gravação feita. Com a música de Alfredo Teixeira, com um poema de Bocage, não é?
0: Bom.
1: Exatamente. E o Desfeito em Vento, convido a ouvir.
0: Está quase ao
1: é
0: nível dos
1: incrível.
0: Cantos Amorosos e Guerreiros do Monte Verde.
1: Ora bem, sim, uma obra magnífica, uma pequena pérola musical para cor e flauta.
0: Então vamos falar também disso. Vocês, e muito através da vossa prática, isso eu tenho que ser sincero. Tanto através do ensemble de São Tomás de Aquino como através da minha querida amiga Filipa Palhares, eu fiquei a reconhecer a quantidade enorme de jovens e novos compositores portugueses que estão a escrever brutalmente bem para cor.
1: É
0: verdade. E acabámos de falar desse aspecto. Vocês têm estreado algumas obras, certo?
1: Temos estreado algumas obras. Nesse concerto que eu estava a falar da poesia que fizemos integrado no Festival Sons do Coa, penso que foi já há 2 anos ou 3, não consigo precisar neste momento. Fizemos, por exemplo, uma peça da Sara Rose, Com Paixão. Temos também estreado outras obras e temos
0: a Sara
1: também...
0: Rosa é sempre uma componente dramática.
1: É verdade.
0: Intensa, não é?
1: Eu gosto muito.
0: Mas falaste do Alfredo Teixeira, que compõe maravilhosamente para
1: sim,
0: vós,
1: sim,
0: não é?
1: Sim, sim. E nós temos a sorte de o ter connosco, acho que assim posso dizer, como nosso compositor residente, porque é-nos uma pessoa também muito.
0: É-nos
1: uma pessoa muito, muito querida e com uma mente brilhante também por toda a sua formação e pela pessoa que é. E temos feito muita música dele. Temos feito mesmo muitas obras dele e estreado sobretudo muitas obras. Nomeadamente tivemos uma estreia que infelizmente não conseguimos voltar a replicar o concerto. Fizemos este concerto na altura da pandemia e fizemos o concerto com máscaras e tudo, que foi o hino para um tempo de passagem para coro e órgão.
0: Sim.
1: E pronto, é uma obra extraordinária. Tivemos pena ainda de não ter a oportunidade de voltar a repeti-la. Mas pronto, entre essas, muitas outras.
0: Fica
1: muitas
0: já,
1: outras.
0: Programadores que nos estiverem a ouvir, a necessidade de termos o Anselmo Tomás Aquino a recuperar essa obra de tempos de pandemia, ou seja, tempos de passagem.
1: Tempos de passagem.
0: Nós é que achamos que é de passagem, porque isto de ano para ano parece que vem uma coisa mais estranha.
1: Há de vir aí outra coisa.
0: São tempos de passagem, de facto, é tudo cada vez mais rápido. Mas é uma das obras que vocês gostariam de voltar a interpretar.
1: Sem dúvida. Muitas vezes o que nós sentimos e que muitos agrupamentos em Portugal também, se calhar, o sentem, é esta dificuldade em replicar aquilo, uhum, aquilo que é o trabalho que nós vamos fazendo, não é? Poder fazer um concerto que nós estamos a montar em dois e três lugares ou pronto, com alguma rodagem, nós às vezes estamos a montar um programa para fazer uma só vez e sentimos aquela amargura de ok, fizemos um concerto, poderíamos fazer mais, sim, mas onde? Onde é que, não é? E às vezes propomos e temos muito essa força, mas é muito difícil consegui-lo. Pronto, e portanto seria muito bom podermos ter nosso espaço.
0: Ainda bem que falas disto. Isso é de facto um dos grandes dramas dos músicos portugueses, não é? É o tempo de preparação para algo que se esgota num único concerto. Quando o normal. Nós falamos aqui dos Tally Scholars. Normalmente, eu já tive a possibilidade de trabalhar com os Tally Scholars. Eles preparam dois, três programas no ano, no máximo. E esses dois, três programas rodam, vão rodando.
1: Sim.
0: E isto era o ideal para qualquer agrupamento, até porque depois os próprios programas vão amadurecendo, vai havendo uma intimidade com aquela música, uma familiaridade, até uma vontade de fazer algo diferente, portanto, um amadurecimento que os agrupamentos portugueses nunca têm.
1: É muito difícil haver essas oportunidades, eu sinto. Por acaso, agora vamos ter um concerto no próximo dia 15 de novembro em Ponta Delgada, na Igreja de São José, em que vamos levar um programa que felizmente já o conseguimos fazer duas vezes, que é o programa Cum Júbilo, que tivemos a oportunidade de montar em junho de 2025, uhum, e pudemos fazê-lo no Santuário de Fátima, no Concerto Evocativo dos Pastoritos, em fevereiro deste ano. E vamos ter, felizmente, a oportunidade de o voltar a replicar agora no dia 15 de novembro em Ponta Delgada. Portanto, isto seria assim, claro, ouro sobre azul, sobre claro, uma boa programação para um agrupamento musical.
0: Muito bem, nós estamos aqui, falamos do Alfredo Teixeira, temos aqui o Sanctus da Missa Pro Pacem, que missa
1: é esta? Que é de João Andrade Nunes.
0: Ah, de João Andrade Nunes, desculpa.
1: Não há problema.
0: Desculpa.
1: Sim, sim, sim. O nosso CD Vimos do Mar e da Montanha contempla as obras de Alfredo Teixeira.
0: João Andrade, desculpa.
1: E João Andrade Nunes. Tem obras dos nossos dois compositores residentes, assim, uhum, se assim podemos dizer. O João André Nunes é o diretor artístico do Ensemble São Tomás de Aquino e o próprio fundador. Esta missa Pro Pacem é uma missa com Kyrie Sanctus e Agnus Dei. É uma missa bastante efusiva e o Sanctus é uma peça com bastante energia, que pode evocar também aquilo que se vai passar no dia 17 de outubro em São Tomás de Aquino.
0: Vamos ouvir.

0: o Sanctus desta missa pro Pacem do João Andrade Nunes. João Andrade, acabámos de saber, ele está a ouvir, portanto, eu sei que ele vai ouvir os recados. Acabámos de saber que esta missa está incompleta, faz favor de a completar, porque se isto é o Sanctus, o que será um glória ou um credo? Portanto, estamos à espera do final desta missa, que eu ainda por cima estava aqui a comentar, tem qualquer coisa daquela grandiosidade de Britain, das grandes massas corais e a utilização do órgão em força. É um privilégio vocês poderem trabalhar com estes compositores,
1: Sim,
0: não é?
1: sem dúvida. E com música deste calibre.

0: sempre, digamos. É maravilhoso. Nós fizemos esta gravação com 16 cantores, mas de certeza
1: O
0: que
1: espanto é que
0: esta.
1: parecem três vezes mais, pelo
0: É
1: menos.
0: verdade, é
1: Tem
0: verdade.
1: que ver com a acústica,
0: Tem a ver
1: não é?
0: com a acústica, sim. Nós gravámos isto em São Tomás de Aquino no ano 2020, ano difícil, mais uma vez.
1: Pois é. Como é que foi a gravação?
0: Tivemos.
1: Todos afastados?
0: Sim, fizemos a gravação todos afastados.
1: Sem máscara?
0: Quem? Sem máscara.
1: Porque na altura havia ou seja, havia as regras do distanciamento. Portanto,
0: Exatamente.
1: nós sabíamos que a determinada
0: Exatamente.
1: distância não havia perigo nenhum. Mesmo assim, havia cantores que insistiam em usar máscaras e aquilo a mim fazia-me uma aflição, porque cantar com máscara
0: Sim,
1: é
0: é
1: das piores coisas que se pode fazer a um
0: verdade.
1: cantor, não é?
0: E nós fizemos, estava a falar há bocadinho do Hino para um Tempo de Passagem, ainda há dias fui revisitar esse vídeo e fizemos esse concerto com máscara.
1: Coitados, tinha que ser,
0: É o que é, o
1: era o
0: que tinha
1: que
0: que ser,
1: era.
0: exatamente. Ou fazíamos ou não fazíamos, e entre fazer assim ou não fazer, claro que toda a gente naquela altura estava sedenta, era de fazer
1: Claro,
0: música
1: claro.
0: e as pessoas também
1: E a
0: poderem ir
1: grande
0: ver
1: preocupação,
0: concertos.
1: e sobretudo os coros que foram os mais sacrificados, porque
0: Exatamente.
1: enquanto os outros músicos puderam ir recomeçando, os coros
0: Sim.
1: demoraram um bocadinho mais, não é?
0: Sim, foi muito difícil essa questão realmente de ultrapassar também, foi muito difícil. Mas pronto, a gravação nós fizemos assim bastante separados. Quem conhece a Igreja de São Tomás de Aquino, conhecerá de certeza a quantidade de bancos de madeira que a igreja tem, e era em cima desses bancos que nós estávamos.
1: Todos afastadinhos.
0: E
1: E ouviam-se,
0: exatamente.
1: conseguiam-se ouvir.
0: Sim, perfeitamente, perfeitamente. Sim,
1: É
0: sim,
1: porque o
0: sim.
1: afastamento não é nada
0: Foi.
1: bom para
0: Não, não,
1: cantores.
0: e foi difícil também, e algumas coisas técnicas próprias deste nosso primeiro CD também foram difíceis ultrapassar, mesmo por essa questão de distanciamento e de tanta distância, não é? Entre os cantores, mesmo depois a distância com o órgão. Pronto, foram desafios que foram ultrapassados
1: Mas não parece nada. Quem ouve está maravilhoso.
0: Ainda bem,
1: E não
0: ainda
1: parecem
0: bem.
1: 16, parecem
0: Exatamente.
1: 30 ou
0: É
1: 40, não
0: verdade.
1: é?
0: Sim.
1: E de facto o órgão tem um som magnífico.
0: Nós
1: O
0: tivemos
1: vosso
0: muita sorte
1: órgão.
0: com este instrumento. Acho que lá está, como eu estava a dizer, o órgão trouxe tudo o que veio a seguir, não é?
1: Claro,
0: Para mim,
1: claro.
0: não foi só, claro, mas a existência deste instrumento naquele espaço é que permitiu, na verdade, assim, em termos de razões físicas, que depois tudo se viesse a desenvolver a seguir, não é? Tivemos o André Ferreira aqui
1: Na
0: na
1: interpretação do
0: interpretação do
1: órgão.
0: órgão, sim.
1: O André Ferreira, que é um dos grandes organistas da atualidade, e com uma abrangência de repertório enorme, portanto, isso é outra coisa que é muito importante, sobretudo para estes agrupamentos que vão desde a
0: Exatamente.
1: polifonia até ao século XXI, então passam por toda a história da música, porque depois também há aquele preconceito: ah, porque eles só fazem polifonia. Não, não, não, não, vão a tudo,
0: Não.
1: fazem tudo, qualquer
0: Há
1: dia.
0: ter essa versatilidade também, porque os tempos assim o
1: Tenho que vos
0: exigem.
1: encomendar assim um concerto com os motetos do Bruckner, que eu adoro.
0: Maravilhoso.
1: Que são que, ou então com o
0: Vamos a
1: Polanco
0: isso.
1: também,
0: Vamos a isso.
1: ficam aqui discos pedidos,
0: Ótimo.
1: ouçam-me de São Tomás de Aquino. Maria de Fátima Nunes, maestra ou maestrina?
0: Ui.
1: Eu gosto sempre
0: E
1: de ir por
0: agora esta
1: aqui.
0: pergunta?
1: Eu gosto muito
0: Não sei.
1: quando recebo aqui colegas vossos, como o Cesário Costa, que faz sempre a questão de chamar maestra. Gosto muito quando se assume a palavra
0: A palavra,
1: maestra.
0: ok.
1: Porque maestrina é o diminutivo,
0: Pois,
1: parece.
0: já li sobre isso
1: Há
0: também,
1: ali
0: fui ler
1: qualquer
0: sobre
1: coisa
0: isso.
1: de. Há ali qualquer coisa de. E por isso é que eu perguntei. Vamos tratar por maestra.
0: Muito bem, muito
1: Maestra
0: bem.
1: Maria de
0: Pode
1: Fátima
0: ser.
1: Nunes. Quero aqui um convite para irmos assistir a este concerto.
0: Então, este concerto no próximo sábado, intitulado O Sopro do Louvor, que irá contemplar obras policorais dos anos 500, 600, deste Renascimento e deste início do Barroco. Vamos ter representados Giovanni Bassano, Andrea Gabrieli, Giovanni Gabrieli, tio de Andrea Gabrieli,
1: Não, os
0: grandes
1: Tallis
0: compositores.
1: Scholars
0: Não,
1: enganaram-se.
0: exatamente.
1: Vocês é que deviam estar em São Marcos.
0: Pronto, lá está, lá está. Soubéssemos. E temos aqui representados também dois compositores portugueses, Estevão de Brito e Manuel Cardoso, com as obras O Rex Gloria a oito vozes e o Nos Altem Gloriari a cinco vozes. De resto, temos tudo a 12 vozes, a 16 vozes. não é? Dois Jesus. Cores, três cores, quatro cores, e desta vez temos também uma participação especial de três instrumentistas de sacabucha. Temos o Hélder Rodrigues, Paulo Cordeiro, António Santos e, claro que não podia deixar de faltar, o nosso André Ferreira no órgão.
1: Claro. E complicaram a vossa vida, foram para um repertório bem complicado.
0: Bastante.
1: Para essa quantidade de vozes. Quando nós dizemos aqui vozes, não é o número de cantores no coro. Vozes, estamos a falar de linhas independentes na música.
0: Exatamente,
1: não é?
0: Exatamente. Portanto, se olharmos
1: para uma partitura, 16 vozes.
0: Estamos a 16 vozes diferentes. Portanto, temos 16 pessoas. Ou, pronto, em cada voz pode haver uma ou duas ou três pessoas, não é?
1: Portanto, se vocês forem 16, estão 16 solistas a cantar.
0: É verdade, é verdade. É
1: um pouco isso.
0: É um pouco isso, sim, sim, sim. Eu vou usar uma disposição no espaço, portanto, que promove esta ideia de realmente de coris pedzati, não é? Dos cores separados, de termos esta noção de estéreo, não é? Pois, lá está, como se faria em São Marcos. E dependendo das obras, portanto, vamos distribuir os cores pelos espaços diferentes da igreja, para podermos ter esta noção de estéreo e de
1: é o Dolby Surround.
0: Dolby Surround. Portanto, vai ser um concerto. Exatamente. Vai ser um concerto muito festivo. Vai ser um concerto com muito som. Vou-lhe chamar, se calhar, uma catedral de som. Que se vai fazer no dia 17 de outubro, no próximo sábado,
1: às 17 horas.
0: Às 17 horas.
1: Então, Maria de Fátima Nunes, obrigado.
0: Obrigada
1: por teres vindo aqui ao programa. Nós deixamos aqui o Ensemble de São Tomás da Quinta com o Tedeum, agora sim, do Alfredo Teixeira. E esta obra, porquê também para ficar?
0: É uma obra que, pelo seu texto, também é jubilar, digamos.
1: É o que nós precisamos,
0: e porque,
1: não é?
0: Exatamente, e porque é o que este concerto também, apesar de não termos obras contemporâneas neste concerto, estamos aqui concisos ali ao século XVI, XVII, é uma obra que é muito jubilar e que nos deixa introspectivos e bem dispostos ao mesmo tempo.
1: Bem bom. Vamos então ficar com o Te Deum do Alfredo Teixeira.
0: Obrigada.

0: O Te Deum de Alfredo Teixeira, grande música portuguesa para coro e órgão, que ouvimos aqui pelo Ensemble de São Tomás de Aquino, neste disco do Ensemble de São Tomás de Aquino. Eu já soube que, acabei de saber, que estão a preparar a gravação de um novo disco. Sobre isso vamos receber cá a Maria de Fátima Nunes novamente, lá para o final de novembro, para sabermos dessa novidade. Para já interessa então saber que o concerto de abertura da 9ª temporada de música da Igreja de São Tomás de Aquino acontece já no próximo dia 17, sábado, às 17 horas na Igreja de São Tomás de Aquino. É fácil repetir tantas vezes São Tomás de Aquino que é difícil nós nos enganarmos. É ali nas Laranjeiras, em Lisboa. E são 9 horas e 16 minutos.
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0: E mais uma vez, muito bom dia. Estamos na terceira hora deste programa da manhã da RTP Antena 2. São 9 horas e 17 minutos e continuamos aqui com convidados. Agora, o pianista José Pedro Ribeiro. Bom dia.
2: Bom dia.
0: Bem-vindo ao programa da manhã da RTP Antena 2. Eu vou falar de mais um concerto. Aliás, isto é perfeitamente conciliável. Se no dia 17 de outubro podemos ir ver o concerto do Ensemble de São Tomás de Aquino na Igreja de São Tomás de Aquino, no dia 18 de outubro, às 11 da manhã, podemos ir ver um concerto para já comentado pelo Alexandre Delgado.
2: Exatamente.
0: Que é sempre uma grande oportunidade para podermos contactar com este compositor, com este músico, que nos ajuda sempre a desvendar os segredos da música. E vai fazer então os comentários de um concerto que conta com os trios para piano, violino e violoncelo, o Opus 11 de Beethoven, e depois o Opus 70 número 1, também de Beethoven. Dois grandes trios para piano de Beethoven, curiosamente os dois com nome, não é? É o... É gafanhoto, não é?
2: Não.
0: Gassenhauer
2: é como que canção de rua.
0: Canção de rua, pronto, fica canção de rua.
2: É.
0: Canção de rua. E o fantasma.
2: E o trio fantasma.
0: O fantasma é dos espíritos, fantasma. Há assim uma discussão se é dos fantasmas, se é dos espíritos, por causa da palavra Geist, não é? Que dá para. Para as coisas. Que dá para as duas coisas.
2: Dá para as duas coisas.
0: Se bem que para nós, e sobretudo para o lado mais religioso, uma coisa é espírito, outra coisa são fantasmas e as duas coisas
2: agora
0: se misturam.
2: Vou pôr um bocado mais de confusão no.
0: Mais confusão. Já me chegou ao gafanhoto.
2: Exato. Mas pode juntar também, não há problema nenhum.
0: Uh-huh.
2: Não que é na partitura do trio fantasma,
0: sim,
2: vamos chamar assim, ele tem escrito Beethoven Macbeth. Ah, pois. Porque é uma abertura que ele
0: muito
2: acabou por
0: bem.
2: Não. Tanto como ele fez Egmont, tal como ele fez Coriolanus.
0: Claro.
2: Também ia fazer uma abertura. Não sei se ia fazer a música, portanto, para a peça ou se ia fazer só a abertura, como fez com Coriolanus, por exemplo, mas ele tinha a ideia de escrever uma abertura para Macbeth.
0: Então aqui estamos claramente perante fantasmas.
2: É outra. Perante as bruxas, na verdade.
0: As bruxas.
2: Especificamente as bruxas.
0: Especificamente as bruxas. É. Eu ainda pensei que fossem os fantasmas, porque o Macbeth, a determinada altura, começa a ver o fantasma do rei, não é?
2: Exatamente.
0: Do rei assassinado. É. Mas é das bruxas.
2: Pronto, há aqui um bocado.
0: Então não está todo mal dado.
2: Não. Foi o Czerny quem primeiro.
0: Ah, foi?
2: É, mas ele até achava, portanto, ele referiu-se. O Czerny na altura disse,
0: sim,
2: algo do género. Isto evoca-me a altura do fantasma em o pai do Hamlet aparece, não sei. Portanto, não é o Hamlet, mas
0: já
2: é o
0: misturou, já uma misturada de peças de Shakespeare.
2: É o tema da nossa entrevista, hoje, sim.
0: Não, mas é super interessante, porque então pode ser. Quer dizer. inspiração shakespeariana não há dúvida nenhuma.
2: Não há dúvida.
0: Há quem veja aqui o Hamlet e, portanto, a questão do pai do Hamlet, aqui estamos perante um fantasma. Para Beethoven era o Macbeth, que também pode ser fantasma se for o rei Duncan, não é? Que foi assassinado. Ou então as bruxas que estão sempre a vaticinar tudo aquilo, quer dizer. Nós, para o Macbeth, basta ouvir as bruxas, não é preciso ver o resto, porque elas acertam em tudo. Portanto,
2: já está tudo dito.
0: Basta ver as bruxas.
2: É por isso que são bruxas.
0: Exatamente. E estas das bruxas a sério. Não, estamos aqui a brincar, mas vamos lá falar deste concerto. Trio Arcádia. José Pedro Ribeiro é o pianista do Trio Arcádia.
2: É verdade.
0: Quem é o Trio Arcádia?
2: Olha, o Trio Arcádia...
0: O nome é maravilhoso, porque percebemos a origem, é do Porto.
2: Eu sou do Porto, sim.
0: Sim. E o nome terá que ver com o Porto ou não?
2: Não, o nome é assim mais... até vem do grego.
0: Eu estava a pensar em chocolates, mas...
2: Mas é engraçado, eu forcei-me para não pensar nos chocolates.
0: É impossível. Tem que pedir um patrocínio. Vocês.
2: Olha, está bem pensado.
0: Tem que pedir um patrocínio. Não, mas o nome vem do grego, é absolutamente internacional. Ah. E se vocês prosseguirem uma carreira internacional, talvez possam furar a bolha dos agrupamentos portugueses, porque conseguem um nome que é sonoro em todo o lado. Isso é uma coisa boa.
2: Temos essa facilidade com o nome, é verdade.
0: Mas porquê Arcádia, então?
2: Porque
0: já percebemos que não tem que ver com chocolate.
2: Não tem que ver com chocolate. Não, foi uma... Achamos que o nome soava bem, honestamente, e foi... Pronto, precisamos... Não tivemos assim grande tempo para... para chegar a uma conclusão sobre o nome, mas entre todos chegamos à conclusão e depois também... com o input do nosso padrinho, de certa forma, que foi o mestre Sário Costa, que tivemos esta ideia um bocado todos em conjunto. E pronto, chegámos a este nome depois de algumas pequenas discussões e chegámos e ficou Trio Arcádia.
0: Muito bem apadrinhados, muito bem comentados também.
2: Muitíssimo bem. Vale a pena ir ao concerto?
0: Quem são vocês? Conta-me lá.
2: Olha, eu sou eu.
0: Prazer.
2: Muito prazer. Pronto, sou pianista. Depois o violinista é o José Pereira, que é o concertino, o segundo concertino da Orquestra Metropolitana. Enfim, toque
0: é um dos grandes violinistas portugueses.
2: Sem dúvida nenhuma. E depois no violoncelo é o Marco, Pereira, que é agora.
0: Então tu és um intruso da família.
2: É, pois exato. Mas eu só soube depois que eles são irmãos. Está a ver? Não sabia.
0: Quando precisaram de um quarteto com piano, chamam Ana Pereira, a coisa está feita.
2: Exatamente. Mas é que é mesmo. Eu já pensei nisso. Para cá. Ainda não lhes disse, mas já pensei nisso. Pode vir a ser necessário, nunca se sabe.
0: Qualquer dia temos que fazer aqui um programa sobre a família Pereira, que é fascinante.
2: Eu acho.
0: E são só alguns dos melhores músicos. Isto é fácil dizer, porque de certeza que não haverá quem não goste deles no meio musical português. São dos melhores músicos que podemos encontrar, seja a Ana, seja o Zé, seja o Marco, que para além disso partilha uma generosidade de partilha, uma generosidade musical maravilhosa. Agora, mas como é que vocês vão ensaiar? Porque é cada um no seu sítio. O Zé Pereira está cá em baixo. Está cá em baixo, está em Lisboa.
2: Em Lisboa, sim.
0: Tu estás
2: cá.
0: Também estás cá. Então pronto, tu e o Zé. E o Marco?
2: O Marco, não.
0: Não,
2: o Marco neste momento até está em turné com a orquestra da BBC.
0: Pois é por isso é que por isso é que eu quero saber como é que vocês ensaiam.
2: Ah, muito simples, já ensaiámos há umas semanas atrás.
0: Sim.
2: De forma bastante intensa. E agora ele chega a julgar amanhã e vamos ensaiar novamente intensamente até ao recital. Portanto, nós ensaiámos e este, como é o nosso primeiro recital, foi este o nosso primeiro problema, digamos assim, a resolver. Mas sim, já ensaiámos há umas semanas atrás e agora voltamos a ensaiar.
0: Porque um dos problemas, e já que vão ter os comentários do Alexandre Delgado, Alexandre Delgado, uma vez num programa, também num, eu creio que foi num comentário de um concerto, identificava como um dos grandes dramas dos agrupamentos de câmara em Portugal a impossibilidade de se poderem assumir única e exclusivamente como agrupamentos de câmara. Todos têm que fazer outras coisas.
2: Sim, sim.
0: e a pouca possibilidade de ensaiarem com frequência todos os dias. Mas vocês conseguem manobrar isso?
2: Conseguimos.
0: Até respira o fundo.
2: Com jeitinho, como se costuma dizer. Não, mas é uma questão de enfim, de ajustar, é normal, as pessoas têm a sua vida. O Marco está com a Orquestra de Liège e faz imensas coisas internacionalmente. O Zé também tem a agenda que tem, toda a gente sabe. Eu também estou, pronto, muito ocupado, mas quisemos fazer isto e arranjámos uma maneira. Quando se quer, arranja-se maneira. E nós quisermos,
0: muito bem. Arranjamos uma maneira. E em nome de Beethoven há sempre um tempinho para se arranjar. Estes trios para piano, aliás, quase toda a música de câmara que inclui piano. Às vezes as pessoas menosprezam a música de câmara, mas do ponto de vista de escrita é tão exigente que acaba por ser um concerto inteiro para cada um dos instrumentos, nomeadamente para o piano. Vamos lá conhecer o José Pedro Ribeiro, pianista. Já falámos dos Pereiras, vamos conhecer-te um bocadinho melhor. De onde é que tu vens? Qual é o teu repertório? O que tens feito?
2: Bem, eu sou de Vizela. Muito simplesmente, sou de Vizela, não há muito mais a dizer. Cresci lá, tive a minha primeira educação musical lá.
0: Depois fui logo com piano?
2: Sim, logo com piano. Depois fui para Guimarães.
0: Sim.
2: Para o agora Conservatório de Guimarães, que era a Academia de Música Valentim Moreira de Sá. E pronto, tive vários professores nessa altura.

0: Muitíssimo por violino barroco.
1: É, exato.
0: Muitíssimo por violino, e ele toca fantasticamente. A mesma coisa ao Pedro, interessa-se muitíssimo. Tanto que depois até cheguei a fazer, na verdade, um recital com o Pedro, também, para a Antena 2, na verdade. E ele aí pegou outra vez no violoncelo moderno. Foi uma ideia que tivemos, foi giro. Mas sim, segundo me parece, eles estão fantasticamente bem e felizes no violino. Portanto, é um bocado impraticável também estar sempre a fazer a passagem do violino barroco para o violino
1: Não, porque depois tem que
0: moderno.
1: ser o desgraçado pianista sempre a chatear. E vamos fazer, e vamos juntar, e vamos
0: Ah, nem
1: fazer.
0: sempre, por acaso. Mas pronto, portanto, aí foi o Tríada Amastor e depois aí tivemos imensos concertos, um bocado por todo lado. E pronto, depois foi a vez de piano
1: Mas o teu
0: solo.
1: mundo é mesmo o mundo da música de câmara
0: Não.
1: ou a carreira solística?
0: É um bocado das duas.
1: Das duas.
0: É. Sabe, eu adoro tocar música de câmara.
1: É
0: Adoro tocar música de
1: a
0: câmara.
1: questão da partilha.
0: Sim, é, quer dizer, uma pessoa sozinha, sentada em casa. Não estou a dizer que não tem interesse, eu gosto muito.
1: Sim, sim,
0: Tanto que eu
1: sim, sim, sim, sim.
0: tenho, eu vou ter este programa e depois no mês a seguir vou fazer três concertos de recital solo. E o programa que não tem nada a ver, claro está.
1: E qual é o programa do recital solo?
0: Ah, portanto, aí já é outra coisa que não tem nada a ver. É Brahms, é Hermann José Fernandes, é Busoni, Chopin e Schumann.
1: Bem, que
0: Não tem
1: programão.
0: nada a ver.
1: Mas é um programão.
0: Pois é. Mas.
1: Eu não ouvi as obras, mas a conjugação dos compositores não é brincadeira. E onde é que vão ser esses recitais?
0: Lamego, Sesimbra, Lisboa, Cascais, enfim, para cima e para
1: Não,
0: baixo.
1: aproveita porque estás no sítio certo
0: Ah, mas isto é para outro concerto, ou seja, mas
1: Sim.
0: seja como for, são vários sítios, em Lamego especialmente,
1: Sim.
0: vale a pena. Lamego posso dar essa, digamos, essa publicidade dentro da publicidade, porque realmente o Teatro Ribeiro Conceição, para quem não
1: É.
0: conhece, vai ter uma surpresa muito grande. É tudo o que eu posso
1: É um
0: dizer.
1: belíssimo teatro.
0: Vão ao Google, procurem Ribeiro Conceição Lamego e depois deixem-se pasmar, porque é de se pasmar.
1: É não só o equipamento, como, para já, o Lamego é
0: É
1: lindíssimo.
0: lindo.
1: É lindíssimo. E depois o próprio teatro, e que vai tendo uma atividade musical muito interessante,
0: Verdade.
1: que é isso que que merece ser assinalado. Então vamos aqui ao programa de 18 de outubro, que vai acontecer no Centro Cultural de Belém, às 11 da manhã. Os trios para piano, violino e violoncelo de Beethoven. Vamos começar pelo primeiro. Vamos ouvir música. Já estamos aqui a falar, a falar, a falar. Vamos ouvir um pouco de música. E vamos começar pelo primeiro desses trios, o trio Opus 11, Gassendheuer, tema com variações, o último andamento. Aqui a interpretação, espero que gostes. Trio Wanderer,
0: Ah,
1: serve?
0: fantástico, por acaso gosto muito.
1: Pronto,
0: Por acaso
1: então
0: gosto muito.
1: fica esta interpretação.

0: É das obras que têm uma frescura. Nós estamos aqui, o José Pedro Ribeiro, a falar da música, é absolutamente apaixonado. E depois fala não só do ponto de vista da sua paixão pela música, como do ponto de vista prático da vida dos compositores, que é uma coisa maravilhosa. E nós estávamos aqui a ouvir este trio pelo Trio Vandras, o trio para piano e violoncelo Opus 11, e que tem esta questão de tema e variações, e ele já chamava logo a atenção para aquela variação onde só está o violino e o violoncelo. Isto tem qualquer coisa das variações Goldberg. Esse tipo de descobertas, como é que isso.
1: Não sei, eu ouço assim, olha, estás a lembrar as Goldberg e pronto, já está, não é nada muito mais, não é muito mais intelectual do que isto, muito honestamente.
0: Claro.
1: É uma.
0: E que Beethoven, para ti, que Beethoven é este?
1: É o Beethoven que acaba de chegar a Viena, pouco depois, não é? E aí está-se a afirmar,
0: Jovem.
1: jovem, e ouve-se tanto aqui como no primeiro andamento, é cheio de vida, energia, como aliás sempre foi, mas aqui
0: Exato.
1: é. Mas em comparação com o Trio Fantasma, que é o que vai dar o segundo trio que vamos tocar, é claramente diferente, é muito mais. Sim, o Trio Fantasma, apesar de ter a mesma energia, é mais. Não quero dizer massivo, porque o termo não é esse,
0: A
1: mas
0: energia vai-se mudando em
1: A
0: Beethoven, não
1: energia
0: é?
1: vai mudando. Mas sim, é claramente.
0: Perde esta frescura. Bem, também perde esta frescura clássica, podemos dizer assim, esta jovialidade, e vai ganhando um peso, às vezes até um peso muito idealista. Nós sentimos a música de Beethoven, é
1: Sim,
0: isso,
1: sim, sim,
0: não há hipótese.
1: sim, sim, sim, sim, sim, sim.
0: E onde a energia muitas vezes aparece como uma própria coragem de afirmação, não é? Isso, Beethoven. Bom,
1: A
0: Beethoven.
1: energia, o rasgo, o certo desconforto, a força intrínseca da
0: Um
1: música.
0: certo desconforto é muito
1: Então não
0: bom.
1: é?
0: É
1: Eu
0: verdade,
1: acho
0: é
1: que
0: verdade,
1: sim,
0: é
1: eu acho que
0: verdade.
1: sim. Não precisamos de ir mais longe do que aqueles sforçando e ligeiramente fora de sítio.
0: Exato.
1: Que não estão fora de sítio, mas para a concepção, digamos, estética, em
0: Uhum.
1: alguns aspectos era chocante. Ou basta pensar na heroica. Para hoje, uma pessoa, a
0: Uhum.
1: heroica é uma coisa qualquer, entre aspas, que não é, obviamente, mas conceber a ideia de ter uma sinfonia que começa com dois acordes, fortíssimo, orquestra inteira, ou seja, não é?
0: Era para calar o
1: Pronto,
0: público, cara.
1: pois eu percebo isso, mas realmente, ou seja, o
0: Não.
1: choque que é
0: É, é.
1: impressionante. É impressionante. Se uma pessoa se.
0: Aliás, os próprios contrastes, fortíssimo pianíssimo, que em Beethoven são muito comuns, criam esse desconforto, essa.
1: Completamente o oposto de galante.
0: É, exato, exato.
1: É telúrico, é profundamente humano. E eu aí faço a comparação, sabe, com o compositor Lopes Graça.
0: A sério?
1: Ah, pois. Também, para mim, tem um bocado desse mesmo
0: Da ligação à terra.
1: da ligação à terra e aquele ligeiro desconforto com outra estética que não tem nada a ver. Também
0: Claro,
1: não quero
0: claro,
1: estar agora a
0: claro, claro.
1: mudar digamos, o foco, mas fazendo o paralelo com a nossa cultura, Lopes Graça também se me figura um
0: Mas
1: compositor que tem esse tipo de verve e nervo e
0: sim.
1: intensidade.
0: É a força da terra, é a questão também
1: Sem dúvida.
0: do ideal, porque são dois compositores
1: Sim, também é verdade.
0: com grandes ideais, não é? E a necessidade de superar aquilo que a própria vida nos impõe.
1: Sim.
0: Ambos têm isso, na
1: Ambos têm
0: verdade.
1: isso. O Beethoven, quer dizer, é inultrapassável em muitos aspectos. É preciso ver, isto é. Eu apercebi-me disto, não é apercebi-me, mas ter a consciência de que Beethoven pegou na música e a música estava num determinado estágio de desenvolvimento. Ele ficou surdo e, enquanto estava surdo, ele levou a música para outro determinado estágio de desenvolvimento. É mais ou menos o equivalente a um pintor cego desenvolver a estética da pintura. É igualmente, como dizer, inacreditável. É igualmente, para mim
0: Eu não digo que José Pedro Ribeiro é um apaixonado.
1: Sim, é verdade.
0: Que bom que ouvir alguém assim. Não, mas quer dizer, tem toda a lógica, não é? Por acaso que quando se fala dos grandes génios da humanidade e as pessoas vêm com os chavões, pronto, a gente sabe que são. Leonardo da Vinci, William Shakespeare, etc.
1: Grandes mestres.
0: Da música, por norma, vem sempre Beethoven.
1: Vem sempre Beethoven.
0: Por mais que nós possamos pôr o Bach no pedestal do Sacrosanto, por mais que possamos falar da genialidade de Mozart, muitas vezes, como representante da humanidade, desse lado humano na arte,
1: da superação humana, se quiser,
0: da superação humana, é Beethoven que aparece, por norma, não é?
1: E porque, quer dizer, por exemplo, o Smetana também ficou surdo.
0: Claro.
1: Porque é que não é igualmente celebrado? Não, ou seja, não estou a criticar.
0: É verdade.
1: A questão é que Smetana tem uma linguagem muito própria, que é espetacular, na verdade, adoro Smetana. Mas não desenvolveu de forma tão radical ou revolucionária
0: a sua ideia.
1: A ideia musical e a música num todo. Temos que conceber que não existia tal coisa. Existiam obras corais, para cor e orquestra, claro, missas e não sei o quê. Mas, por exemplo, no dia a seguir, dia 19, agora também estamos sempre a fazer publicidade a coisas que não têm nada a ver com este concerto, mas não tem problema nenhum, que é boa música, por isso está bem. No dia a seguir, acho que é dia 19, logo que é, a Orquestra Metropolitana vai
0: fazer a nona de Beethoven.
1: A nona de Beethoven no Tivoli. Repare, uma sinfonia que, não, que vai ter coro, que não tinha coro. As sinfonias não tinham coro. As pessoas achavam todas que ele estava louco.
0: E a própria existência que Beethoven vai começando a partir de determinada altura. É engraçado que o Mozart também nas últimas sinfonias já faz isso. Mas só que o Beethoven começa a insistir em determinadas dissonâncias, em determinados acordes mais instáveis. E isso tem que ver com a exploração que fazia, ou melhor, a tentativa de extravasar aquilo que ele próprio sentia.
1: Exatamente.
0: É?
1: E o exemplo maior é a Grande Fuga.
0: É.
1: A Grande Fuga. Agora,
0: que o público odiou a ponto de ele ter que substituir no quarteto por um outro final.
1: É verdade.
0: Que não tem nem metade do interesse da Grande Fuga.
1: Agora explique-me como é que uma pessoa, um compositor, que aquilo que ouvi era o Haydn e ele começou a ficar surdo, que na terceira sinfonia ele já estava a começar a ficar surdo.
0: Começou a ficar surdo, sim.
1: Portanto, agora, esse era o mundo, digamos assim, que ele conhecia. Como é que depois uma pessoa fica surda e desenvolve a música de uma forma tão... Ou seja, não há volta atrás. Não há voltar atrás.
0: Há aquela questão que está muito relacionada com o teu instrumento, com o piano, não é? Aquela necessidade de querer desenvolver um instrumento sonoro o suficiente. Ele começa a exigir pianos cada vez mais fortes. Não é piano forte, é que pianos cada vez mais fortes. A própria evolução da composição das sonatas denota essa evolução de exigência técnica sobre o piano, sobre o instrumento.
1: E o próprio âmbito do instrumento.
0: É?
1: Exemplo, o segundo concerto para piano, que está catalogado como segundo, mas na verdade
0: é o primeiro.
1: Também não é o primeiro, enfim, porque há outras.
0: Sempre há o zero.
1: Exatamente. Mas o primeiro concerto, digamos assim, é na verdade aquele que está catalogado como segundo.
0: Sim.
1: E é muito engraçado ver como é que a coisa se processa, porque eu por acaso já toquei num pianoforte, é da altura, que seria aquele que o Beethoven iria conhecer, mais ou menos. E é muito engraçado ver que a primeira nota que o piano toca no concerto é um Fá. E esse Fá, pá, eu tocava aquele concerto e pronto, é um Fá, no piano é uma nota normal. Mas quando eu fui ao pianoforte, é a última tecla daquele teclado. Não há mais tecla aguda.
0: Então foi ao limite.
1: Foi ao limite. É como quem diz: olha, isto já está, preciso de outro. É impressionante. É que deve ter sido igualmente chocante e inestético, até se quiser, do que se hoje começássemos um concerto para piano. Hoje quase tudo é possível. Mas se começássemos um concerto para piano no último dó, lá em cima.
0: Sim.
1: A pessoa ia ficar um bocado: ah, o que é que está a acontecer? Mas foi isso que o Beethoven fez.
0: Sim. Sim.
1: É impressionante.
0: É Beethoven.
1: Por isso, lá está.
0: E como solista, qual é o compositor que mais gostas de tocar?
1: Difícil de responder.
0: Porque eu sou sincero, para já é muito bom ouvir um músico que tem esta paixão a falar e fala desta forma dos compositores. Estamos aqui a falar de Beethoven, mas Eu pergunto isto até para te compreender um bocadinho artisticamente, percebes? Pois. Mas quer dizer, tu até já foste para o Smetana, ou seja, és muito abrangente. Se bem que o Smetana tem obras para piano lindíssimas, raramente interpretadas, pelo menos em Portugal, sim, sim. Não são muito comuns de ser ouvidas, mas tem obras lindíssimas.
1: E as que foram tocadas, em princípio, fui eu que as toquei.
0: A sério?
1: Já fiz um recital.
0: Ah, daí o Smetana estar tão presente.
1: É, não, porque a minha professora de, portanto, do ensino secundário, de 6 ao 8 grau, era checa. Ah. E ela fez-me o favor de me mostrar, e eu toquei várias, depois até fiz uma turnê na República Checa, aqui há 2 ou 3 anos, e que toquei. Olha, falei do Lopes Graça, agora faço esta ligação. Uhum. Em que toquei Smetana e toquei Lopes Graça, e as pessoas lá ficaram doidas com Lopes Graça. Mas doidas
0: a
1: com
0: sério?
1: Lopes Graça. Vão-me perdoar, claro, os meus caros ouvintes, mas eu só quero, como dizer, sublinhar o entusiasmo com que foi recebido a obra do Lopes Graça, porque ficaram incrivelmente entusiasmados. Não conheciam aquilo.
0: Uhum.
1: Ficaram, mas isto é uma energia excepcional, isto é ótimo, porque é que não é mais tocado? E eu, pois.
0: Exato,
1: eu, olha,
0: exato.
1: Eu fico aqui e toquei, pronto, fiz a minha parte.
0: Exato,
1: assim.
0: As partituras estão disponíveis, portanto vamos tocar.
1: Preciso um bocadinho mais do que isso, mas sim. Mas o Smetana é um compositor excepcional.
0: Não, e falávamos disso, e eu fiquei a pensar, de facto, qual poderia ser a diferença. Há também várias diferenças. Quando nós estudamos a vida do Smetana, percebemos que o Smetana, por exemplo, é bastante mais pragmático e bastante mais prático do que o Beethoven. O Beethoven era um homem de ideologia marcada, ele idealizava as coisas, batia-se pelos seus ideais, e isso tornava-o particularmente teimoso e obstinado, ainda bem, porque senão a coisa não tinha sido como foi. E isso tudo transparece para a música, quer se queira, quer não, não é? O Smetana já sabia perfeitamente obter a determinadas convenções, já sabia, apesar de ter também sido bastante revolucionário, sim, no sentido de encontrar uma língua própria. Foi ele o pioneiro no encontro de uma linguagem própria para os checos, não é?
1: Exatamente. E isso não deve ser subestimado.
0: Não, de
1: maneira
0: nenhuma.
1: Agora, do ponto de vista da musical, sim.
0: Não, bastante mais pragmático.
1: Sim, bastante mais pragmático. É bonito, é espetacular. Se bem que, por exemplo, Macbeth, que é uma peça que eu toco, olha, estamos aqui a fazer esta ponta agora. É muito mais moderno do que uma pessoa espera de Smetana. É muito mais moderno do que uma pessoa espera.
0: O Macbeth para piano.
1: É, aquilo, na verdade, é aquilo pelo qual se costuma tocar. É uma espécie de arranjo, porque aquilo é uma redução para piano. É aquilo que ele tinha, ele não chegou a orquestrar. Ele só tinha, portanto, a partitura de piano. Ele acabou por não orquestrar.
0: Okay.
1: Apesar de, pronto, há estudos e orquestrações feitas, mas isso.
0: Ops! Isto começou logo a tocar, nem nos deu hipótese. Mas é isto, não é?
1: É exatamente. Nós estamos a fazer, como dizer.
0: Lá está a Macbeth e as bruxas, está certo.
1: O que está, de certa forma, relacionado com o trio fantasma.
0: Curioso, curioso, é verdade.
1: Demos uma volta grande para chegar ao mesmo sítio, sim.
0: Vamos já ver um bocadinho, porque já que falamos da música de Smetana e é tão raro, ouvimos um bocadinho deste Macbeth e as bruxas.

0: Aqui está a música para piano. Bom, nós temos que ficar aqui prometido no programa da manhã da RTP Antena 2, ouvimos esta obra de fio a pavio, porque de facto nós estávamos aqui a falar, como dizia o José Pedro Ribeiro, é uma obra espetacular. A Smetana é de facto, e era a ideia que eu tinha. A Smetana tem obras para piano muito interessantes, embora não sejam tão conhecidas, e isto de certa forma cola-se lindamente. Nós fomos Beethoven para Smetana, sabe-se lá porquê? Ou melhor, sabemos, porque ambos acabaram de ficar surdos. E voltamos de Smetana para Beethoven para voltarmos ao concerto, porque esta conversa está perigosíssima com o José Pedro Ribeiro, porque nós voamos. Ele já queria falar de Schoenberg, eu é que disse: não, vamos ficar
1: eu sou
0: em
1: uma má companhia, a verdade é.
0: Vamos ficar em Beethoven, porque é Beethoven que nós vamos ouvir no dia 18 de outubro, às 11 da manhã, nesse concerto comentado pelo Alexandre Delgado, onde serão interpretados dois trios para piano de Beethoven, entre os quais o Opus 30 número 1, esse dos espíritos, dos fantasmas, isto agora depende do tradutor, pelo trio Arcádia, que o José Pedro Ribeiro está aqui a representar o trio Arcádia, que inclui ainda o José Pereira e o Marco Pereira, e que vão interpretar estas duas obras fundamentais do repertório de câmara de Beethoven. Nós continuamos aqui a ouvir esta peça, Macbeth e as Bruxas, precisamente porque, e agora vais repetir a história que disseste há bocado, porque o trio para piano de Beethoven está intimamente ligado. Foi para o ar, foi.
1: Ah, mas agora...
0: foi para o ar, mas é para relembrar.
1: Sim, que portanto a história chama-se Fantasma.
0: Esse, exato.
1: Porque o Czerny, a dada altura, disse que o segundo andamento fazia-lhe lembrar, portanto, evocava a aparição do pai de Hamlet, portanto, o espírito do pai de Hamlet. Mas o que é certo é que depois descobriram.
0: Eles tinham uma imaginação fabulosa.
1: Não é fantástico?
0: tinham como é que é possível. Mas pronto, eram as referências da altura, não é?
1: Não, mas é muito engraçado, porque o que foi? Foi na sonata. Já não sei quem é que foi. Mas perguntaram, acho que ao Beethoven, precisamente, sobre a sonata A Tempestade, que na altura era só uma sonata, não é? Perguntaram, mas maestro, eu gostava de compreender melhor esta sonata ou coisa assim do género. E ele disse-lhe assim: vai ler A Tempestade de Shakespeare.
0: Pronto.
1: E ficou A Tempestade.
0: Pronto.
1: E portanto o Czerny disse: isto evoca-me o fantasma do pai de Hamlet, não sei o quê. Mas o que é certo é que depois descobriram na partitura, salvo erro, na autógrafa do Beethoven, portanto o trio Fantasma, no segundo andamento, escrito Macbeth.
0: Muito bem, ou seja,
1: porque ele depois usou parte desse material para um esboço que ele depois acabou por não concretizar de portanto, a abertura Macbeth.
0: Exato.
1: Tal como ele fez com Egmont, que até fez mais do que só a abertura, claro, e com o Coriolano, ia fazer também para Macbeth.
0: Então, se é no segundo andamento que surge essa indicação, nós já estamos a ouvir aqui o segundo andamento.
1: Fantástico.
0: É escuro aqui, então será o vaticínio das bruxas para Macbeth. E é exatamente com a música de Beethoven que terminamos esta conversa. José Pedro Ribeiro, muito obrigado por teres
1: obrigado,
0: vindo aqui ao programa da manhã da RTP Antena 2. Já sabe, é um concerto do trio Arcádia, dia 18 de outubro, às 11 da manhã, no Centro Cultural de Belém. E é com este lado fantasmagórico de vaticínios que nós encontramos no Macbeth que terá inspirado Beethoven a escrever este trio. Também me despeço por hoje, amanhã às 7 da manhã.

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3: No dia 14 de outubro de 1926, estreia em Berlim o filme Faust de Murnau. No mesmo dia, é lançado o livro de A.A. Milne, Winnie the Pooh. Por cá, mais uma notícia citando o Diário do Governo. Abre no dia 25 o ano letivo em todos os liceus do país. O Diário de Lisboa anunciava também: é publicada hoje a Lei das Incompatibilidades.
4: Há 100 anos, em tempos de carestia da vida e vacas magras, os ridículos publicam o seguinte diálogo na rubrica Confessando.
5: Essa faz-me lembrar o parente.
4: Também estarou de farto?
5: Não, ia estourando de fome.
4: Camarada, e como diabo arranjou ele esse par de botas?
5: Por ser comilão.
4: Não percebo.
5: Pois é fácil. O parente foi a salva-terra a uma boda de empenca, daquelas de bota abaixo.
4: Até já estou com água na boca.
5: E o Melro atolou-se à valentona. E ele, que fala pelos cotovelos, levou todo o santo dia a tasquinhar, mas mudo e quedo como um panedo.
4: Para não perder pitada.
5: Ai, ai, a festa durou 3 dias. E no último, o parente cheio a abarrotar, empazinado a valer, deu-lhe para enjoar a comida.
4: Ora, toma.
5: E passou a ver os outros a baterem-se com cada pratalhaz de meter medo.
4: Coitado.
5: E para não dar parte de fraco, reservou-se para o último prato uma rica carne de porco assada.
4: Ai, que bom!
5: Mas as cozinheiras deixaram-na torrar e o pobre parente, a respeito de jantar, ficou a ver navios.
4: Estava com a calistagem toda.
5: É verdade. E como já lhe tinha passado o enjoo, armou em peregrino.
4: E foi a Fátima?
5: Isso sim, foi à casa do Miranda.
4: E apelou?
5: É o apelaste. Já tinham jantado.
4: Olha que espiga.
5: Caiu como um raio em casa do Tomás. Já estavam a levantar a mesa.
4: Que martírio.
5: Foi num pulo ao tio Pereira e já foi apanhá-lo a dormir.
4: Alto lá com azar.
5: Já com as tripas armadas em motores de 50 cavalos, topou a tia Jacinta que logo calhou a não ter jantado ainda.
4: E abichou?
5: Abichou. Deixou a criatura empenhada por 6 anos.
4: Coitadinha.
5: E aqui tens tu a odisseia do parente. Se não se raspa para segura e se não se põe segura à mesa da tia Jacinta, tinha estourado de fome seguramente. Segurou-se a tempo. Vamos ouvir Sarabaya Johnny, do musical Happy Hand de Kurt Weill, com letra de Bertolt Brecht, numa interpretação de Lizzie McAlpine, com Hiroto Saigus ao piano.

0: Ouvimos a Surabaya Johnny, do musical Happy Hand de Kurt Weill, com letra de Bertolt Brecht, numa interpretação de Lizzie McAlpine, com Hiroto Saigusa ao piano.
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Muito bom dia, bem-vindos a mais um espaço do fim de manhã da RTP Antena 2, entre as 10 e as 13 horas, com Pedro Rafael Costa. Passam 14 minutos das 10 da manhã. Durante esta primeira hora do programa, vamos ficar com a música de Sergei Rachmaninov e vamos começar com os excertos finais da Sinfonia número 2 em Mi menor, opus 27. Começamos com Adagio, depois Allegro Vivace, com a orquestra do Concertgebouw de Amsterdão, a direção de Vladimir Ashkenazy.

A música de Sergei Rachmaninov. Escutamos Adagio e Allegro Vivace, os andamentos finais da Sinfonia número 2 em Mi menor, opus 27. Esta é a gravação com a orquestra do Concertgebouw de Amsterdão, direção de Vladimir Ashkenazy. E continuamos com a música do compositor e pianista virtuoso russo. Vamos agora para um outro género musical bem diferente, a incursão do compositor, uma das incursões do compositor na música coral, a música escrita para o rito cristão ortodoxo, maioritário, como se sabe, na Rússia. O músico escreveu então as vésperas opus 37, das quais vamos ouvir a segunda secção. Vamos ficar com o coro estatal russo, a direção de Konstantin Ognevoy.

Música para o rito cristão ortodoxo. Escutámos a segunda parte, a segunda secção das Vésperas, o Opus 37 de Sergei Rachmaninov, uma gravação com o coro estatal russo, a direção de Konstantin Ognevoy. E estamos a 11 minutos das 11 da manhã, depois da música sinfónica, música coral. Agora vamos à música para piano de Sergei Rachmaninov. Ficamos com Prelúdios.

0: Música para piano de Sergei Rachmaninov. Escutámos as últimas peças dos 10 Prelúdios, Opus 23. Uma gravação com o pianista Lucas Geniusas.
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0: Mais uma vez, muito bom dia. Estamos na segunda hora deste espaço do fim da manhã da RTP Antena 2, entre as 10 e as 13 horas, com Pedro Rafael Costa. Passam 2 minutos das 11 da manhã, praticamente 2 minutos das 11 da manhã. Vamos escutar a música de Johann Ludwig Krebs. Este, então, um alemão, um compositor e virtuoso que, dos instrumentos de tecla, nasceu em 1713, foi um dos alunos de Johann Sebastian Bach em Leipzig e morre em 1780, tendo-nos legado numerosas obras, mas destacam-se as partituras para o órgão, onde encontramos claramente a influência do seu mestre Johann Sebastian Bach. Vamos ouvir três curtas peças, uma fantasia em Fá maior, depois um trio em Ré menor e fuga em Si bemol maior. Uma gravação com o organista Manuel Tomadin, intérprete na Igreja de Nordbrück, nos Países Baixos.

Escutámos um conjunto de pequenas peças para o órgão, ouvimos Fantasia em Fá maior, Trio em Ré menor, Fuga em Si bemol maior e ouvimos ainda este último coral, Mittenwirr im Lebensind. Quatro peças de Johann Ludwig Krebs com o organista Manuel Tomadin, intérprete no órgão da Kerk von Nordbruck, nos Países Baixos. Dizíamos então que Johann Ludwig Krebs, compositor e organista virtuoso dos instrumentos de tecla alemão, nasceu em 1713 e foi aluno de Johann Sebastian Bach, trabalhou em várias localidades e legou-nos um número substancial de obras, sendo que as peças para o órgão são as mais conhecidas do músico, mas legou-nos numerosas obras noutros géneros, como por exemplo esta sinfonia em dó menor que vamos escutar de seguida.

Escutámos Sinfonia em Dó Menor, catalogada como Krebs WV 200, uma das numerosas obras então de Johann Ludwig Krebs, com, ouvimos a Merseburger Hofmusik, direção de Michael Schoenheit. Estes músicos têm-se consagrado à interpretação da música de Johann Ludwig Krebs, realizaram várias gravações, gravaram não só música instrumental, mas também música que inclui a voz humana, coro ou a voz solista. Uma dessas obras é a oratória fúnebre, catalogada como Krebs WV 100. Vamos ouvir as secções finais dessa obra.

Escutámos as secções finais da oratória fúnebre, uma das numerosas obras de Johann Ludwig Krebs, compositor e virtuoso dos instrumentos de tecla, músico alemão que viveu em pleno século XVIII. Esta obra, catalogada como Krebs WV100, ouvimos-la com os Merseburger Hofmusik, colega vocal de Leipzig, direção de Michael Schoenheit. Como dizíamos há pouco, estes músicos consagraram-se bastante tempo à interpretação e redescoberta das obras de Johann Ludwig Krebs. Temos várias gravações de várias obras. A próxima é um concerto para alaúde e orquestra em Fá Maior.

Stefan Maas no Alaúde Barroco, a orquestra Merseburger Hofmusik, direção de Michael Schoenheit. Escutámos o concerto para Alaúde e Orquestra, esta catalogada em Fá Maior, obra catalogada como Krebswerk Verzeichnis número 203, uma das numerosas obras escritas pelo compositor e organista virtuoso alemão que viveu em pleno século XVIII, Johann Ludwig Krebs.

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1: Ele começa a sangrar do nariz. Rápido sangue corre sobre o lábio superior, inferior, queixo, para a garganta. Ressurge no branco da camisa. Tinge de vez um botão de madrepérola, mais negro do que uma amora. Não penses que o seu coração tinha explodido. Ele não era nenhum Tristão, embora ele tivesse adorado notar que, na versão mais comum, Tristão não é falso. O que mata é a vela. No entanto, nenhum deles tinha um lenço. E é assim que ela acaba por manchar o roupão com o sangue dele, a cabeça dele no colo dela, e a sua virtude correndo por ela, como se fossem uma só carne. Marido e mulher podem apagar uma fronteira, criando uma página em branco. Mas agora o sangue parece ser a única coisa no quarto. Se ao menos a vida de alguém pudesse ser feita só de certos momentos... Não é possível regressar de um momento assim ao ódio mais básico, à tinta negra. Se o marido lançar os dados da sua beleza uma última vez, de quem é a culpa? Rica proposta, economia drástica, horas, camas, pronomes, ninguém. Ninguém tem culpa. Muda a pergunta. Somos mortais, em equilíbrio num dia, de vez em quando. Faz sentido dizer... Salvo o que puderes. Não foste tu quem me disse que a civilização é impossível na ausência de um espírito lúdico. De qualquer forma, o que é que podias ter feito? Arrancar o telefone da parede? Sufocá-lo com uma almofada? Esvaziar-lhe a carteira e fugir? Mas ignoras uma função cultural importante dos jogos? Testar a vontade dos deuses? Huizinga, recorda-nos de que até a guerra é uma forma de adivinhação. Marido e mulher refriaram-se então de cometer homicídio. Prosseguiram, em vez disso, com a sua viagem pelo Peloponeso, passando outros 8 circunspectos dias em templos e autocarros e tavernas cobertas de vinhas. 8 dias que tiveram a textura interna de Petradaki, isto é, pedra partida, esmagada, seixo, gravilha, mas que serviram um propósito dentro dessa forma de justiça, que era o seu casamento, esperando pelo futuro e pelos deuses. Marido e mulher descansaram, como os jogadores podem descansar contra as regras de um jogo, se for um jogo, se eles souberem as regras. E era. E eles sabiam. Homo Ludens, Tango 22, A Beleza do Marido, da canadiana Anne Carson, terceira parte. Poema que escutámos primeiro na voz da autora, depois na tradução de Tatiana Faia.

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2: Mais uma vez, muito bom dia. Estamos na terceira e última hora deste espaço do fim da manhã da RTP Antena 2, entre as 10 e as 13 horas, com Pedro Rafael Costa. Passam 5 minutos do meio-dia. Vamos iniciar esta última hora de programa com a música de Johannes Brahms. Vamos ouvir o primeiro andamento da Sinfonia número 1 em Dó menor.

Johannes Brahms e o Allegro Inicial da Sinfonia número 1 em Dó Menor, opus 68, uma gravação com a Filarmónica de Berlim, dirigida pelo maestro Simon Rattle. E mais música de Johannes Brahms nos próximos dois dias, quinta e sexta-feira, os habituais concertos da Fundação Calouste de Gulbenkian, é sempre quinta-feira às 20 e sextas-feiras às 19, concertos que estão esgotados na Fundação Calouste de Gulbenkian. Nós vamos transmitir aqui na RTP Antena 2 o concerto de sexta-feira em direto, aqui então na RTP Antena 2, a partir das 19 horas. Um concerto que terá a Orquestra Gulbenkian, sob a direção de Pavel Capua. Também Juliana Zara, soprano, participa na obra Puzzles and Games from Alice in the Wonderland. É então uma obra da sul-coreana Eun-suk Shin. Além desta obra, será interpretada a Sinfonia número 2 de Johannes Brahms. Como referido, então, concertos de quinta e sexta-feira na Fundação Calouste de Gulbenkian, nós vamos aqui na RTP Antena 2 transmitir o concerto de sexta em direto às 19 horas. E por agora ficamos ainda com a música de Johannes Brahms, num género bem diferente da música sinfónica. Vamos ouvir o motete Warum ist das Licht gegeben, opus 74, número 1.

Escutámos o motete Warum ist das Licht gegeben, opus 74, número 1, um dos motetes de Johannes Brahms. Ouvimos o coro de câmara de Stuttgart, direção de Frieder Pernius. Depois da música coral, vamos à música para piano solo.

Escutámos o intermezzo em Dó Sustenido Menor, opus 117, número 3, uma das peças para piano de Johannes Brahms. Ouvimos-la com o pianista Radu Lupu. E depois da música para piano, vamos escutar também de Brahms canções.

Música no domínio da canção de Johannes Brahms. Ouvimos os quatro Lieder, Opus 96, uma das numerosas coleções de peças do género de Brahms, com Julian Benz, Andreas Schmidt, soprano baixo, e também Helmut Deutsch no piano. Estamos a 10 minutos da 1 da tarde. Recordamos que mais Brahms estará. A música de Brahms estará também, a Sinfonia número 2, em concreto, nos concertos de quinta e sexta-feira na Fundação Calouste de Gulbenkian. Concertos que estão esgotados. Vão ter, então, além dessa Sinfonia número 2 de Brahms, também uma obra da sul-coreana Eun-suk Shin, Puzzles and Games from Alice in Wonderland, com a participação de Juliana Zara, soprano, e também a Orquestra Gulbenkian, sob a direção de Pavel Kapula. Concertos então esgotados então na Fundação Calouste de Gulbenkian, mas na sexta-feira o concerto às 19h será transmitido em direto aqui na RTP Antena 2. Brahms e Eun-suk Shin, Sinfonia número 2 de Brahms, e esta obra desta sul-coreana. Estamos então a 9 minutos da 1 da tarde. Vamos encerrar este programa ainda com a música de Brahms, no domínio, voltamos à música sinfónica. Agora o Scherzo, o Allegro Giocoso, o terceiro andamento da Sinfonia número 4 em Mi menor.

A música de Johannes Brahms no final de mais um programa do fim de manhã da RTP Antena 2. Ouvimos o Allegro Giocoso, que é o Scherzo da Sinfonia número 4 em Mi menor, opus 98. Uma gravação com a orquestra do Gewandhaus de Leipzig, a direção de Kurt Masur. Estamos a um minuto, sensivelmente, da uma da tarde. Estamos no final, então, deste espaço do fim da manhã da RTP Antena 2, entre as 10 e as 13 horas, com Pedro Rafael Costa. Daqui a pouco segue a antena a Mafalda Serrano.

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Ora viva, seja bem-vindo a esta tarde com a RTP Antena 2. Depois da boa companhia de Pedro Rafael Costa no final da manhã, ficamos juntos, Mafalda Serrano consigo, até às 4 da tarde, agora 13 horas e 1 minuto, meio-dia e 1 nos Açores. Nesta quarta-feira, dia 14 de outubro, a música que trazemos connosco é de Tomás Luís da Vitória para começar a viagem. Depois iremos por outros lugares com Janela no quadrante aberto para a música de Johannes Brahms, também Francisco de Lacerda, entre tantos outros. Para escutar na tarde também a presença de uma intérprete que estará connosco nestes dias, Juliana Zara, em Portugal. Deixemos então passar a música, eu volto daqui a pouco.

A música no quadrante aberto da tarde com a RTP Antena 2, Tomás Luís de Vitória, ouvimos O Magnum Mysterium. A interpretação pertenceu a Carlos Mena com Juan Carlos Rivera, num disco dedicado às obras de Tomás Luís de Vitória para a voz a solo, acompanhada de alaúde ou viola. Ouvimos O Magnum Mysterium, seguindo-se depois um fragmento do concerto BWV 1056, escutámos o segundo andamento largo, Johann Sebastian Bach, assim tocado no último disco de Víkingur Ólafsson com o CG String Quartet e Shun Yang. A música connosco neste dia de outubro com a RTP Antena 2.

Maria João Pires ao piano, tocando um excerto de Robert Schumann, mais exatamente das Cenas da Infância, O Poeta Fala, uma composição de 1838, um ciclo de 13 pequenas peças para piano, que é talvez uma das expressões mais delicadas da imaginação poética do romantismo. Para hoje também o elogio à poesia, porque é isto o amor, assim escreveu Nuno Judice em Pedro Lembrando Inês. Em 2001 escrevia o autor: Tu, a primavera luminosa da minha expectativa, a mais certeza, a mais certa certeza de que gosto de ti, como gostas de mim, até ao fim do mundo que me deste. Há então lugar para a memória destas palavras. Estas foram escritas em 2001 e fazem parte de Pedro Lembrando Inês. Há um programa de homenagem agendado para hoje, dia 14 de outubro, que acontece no Centro Nacional de Cultura e também na Livraria Bertrand, que promovem hoje uma homenagem ao poeta ficcionista e também ensaísta Nuno Judice, integrada na Semana Cultura no Chiado 2026. O programa tem início às 5 da tarde com leitura de poemas e vai ser na rua Garret, ali ao 73-75, na Livraria Bertrand do Chiado. Há uma sessão de leitura de poemas de Nuno Judice agendada por diversas personalidades e escritores, incluindo António Carlos Cortês, Diogo Dória, Filipe Leal, Francisco Guimarães, Jorge Reis Sá, Luís Filipe Castro Mendes e tantos, tantos outros, Pedro Mexia, também Ricardo Marques, Rita Taborda Duarte. E às 18h30, um convite para caminhar um pouco e assistir à sessão de homenagem que acontece na Galeria Fernando Pessoa do Centro Nacional de Cultura. É na rua António Maria Cardoso, ali ao lado, número 68, conversa e evocação da obra e do legado do autor, com a participação de Guilherme de Oliveira Martins, Manuela Judice, Joana Matos Frias e Luís Filipe Castro Mendes. A entrada é livre, claro, sujeita à lotação das salas. Nuno Judice é hoje recordado como uma das vozes maiores da poesia portuguesa contemporânea e parte também de uma geração de jovens intelectuais que, sob a presidência de Sofia de Mel Brainer Anderson, marcou o Centro Nacional de Cultura e a renovação literária em Portugal. Viveu entre 1949 e 2024. Já sabe, dois encontros. Tem início às 5 da tarde com leitura de poemas na Livraria Bertrand do Chiado e continua com a sessão de homenagem na Galeria Fernando Pessoa do Centro Nacional de Cultura pelas 18h30. Há pouco também Filipe Jaruzelski com António Vivaldi na tarde com RTP Antena 2. Ouvimos o Stabat Mater neste dia em que levamos até si algumas composições criadas, esta cerca de 1712, para voz solista. Antes estivemos com Carlos Mena e agora, depois de Tomás Luís de Vitória, a obra de António Vivaldi, compositor, que ouvimos com o agrupamento Astar Cersei e Filipe Jaruzelski na tarde com a RTP Antena 2.

A música com a autoria de Francisco Lacerda. Ouvimos Danse du Val e também Levantinas. Foi um compositor, maestro e musicólogo, nascido nos Açores, que viveu entre 1869 e 1900.

É uma obra que nos traz a ideia da dança numa experiência de movimento, de sugestão também. Segundo um estudo realizado sobre o compositor, Claude Debussy terá mesmo apreciado esta obra, e ela até talvez tenha constituído uma fonte de inspiração para a criação da sua Danse Sacrée para harpa, também criada em 1904. E quanto à dança, não esqueça que a partir de hoje pode assistir a um espetáculo intitulado E se a Mónica? Conversámos na tarde com a RTP Antena 2 esta semana com Marta Lapa e também com o autor do texto, autor do texto que esteve connosco e que nos falou sobre o processo de criação desta obra entre o teatro e a dança. E se a Mónica, assim se chama, E se a Mónica não tivesse morrido? É entre o teatro e a dança, um espetáculo que revisita a vida, a obra e o legado de Mónica Lapa, uma figura determinante da dança contemporânea portuguesa, a partir da sua biografia, das memórias de quem com ela se cruzou e das possibilidades abertas pela ficção, constrói-se um encontro entre a artista que existiu e aquela que poderia ter continuado a criar. Bailarina, coreógrafa, produtora, impulsionadora de projetos que aproximaram artistas, que criaram um determinado contexto novo na dança contemporânea, com geografias e comunidades, Mónica Lapa fez da dança um espaço de questionamento, de inclusão e de transformação. Em cena estão corpos, palavras e gestos que convocam o seu percurso e que imaginam futuros interrompidos. Que obra teria criado? Então, é uma criação de Marta Lapa, que é simultaneamente um gesto íntimo de memória e uma interrogação coletiva da irmã sobre a permanência de uma artista depois da morte. O texto original tem a autoria de Miguel Castro Caldas, que também connosco conversou. A encenação e o espaço cénico são de Marta Lapa e a co-criação e interpretação pertencem a Francisco Camacho com Melanie Ferreira. Hoje, dia 14, é o primeiro dia. De quarta a sexta-feira vai ser pelas 21 horas o início do espetáculo e também ao sábado às 19, domingo às 18 horas. E depois da Dança do Véu de 1904, que ouvimos com esta assinatura de Francisco de Lacerda, ainda a evocação de algumas formas da poesia que podem estar presentes em Levantinas, as impressões de viagem do autor, peças para piano, Na Acrópole, Dois Minaretes e Ao Crepúsculo, que ouvimos e que datam de 1925, uma pequena suite pianística organizada em três quadros que trazemos à tarde com a RTP Antena 2, a referência à Grécia Antiga, também aos minaretes, convocando a arquitetura religiosa islâmica e a paisagem sonora e visual das cidades do Mediterrâneo, e ao Crepúsculo, um último quadro que desloca a atenção dos monumentos para a luz e também para a transição entre o dia e a noite. Ficamos com um noturno de Lili Boulanger.

Noturno para violino e piano faz parte do álbum Bossuet. São obras para violino e piano, estes dois instrumentos, este com a autoria de Lili Boulanger, que ouvimos por Janine Janssen e Itamar Golan. A música que connosco prossegue tem hoje um destaque bem particular para a programação que nos acompanha ao longo da semana e que é marcada por um acontecimento bem especial, que é um programa que acontece a partir de amanhã. Já está esgotado, mas a RTP Antena 2 vai levar até si os momentos com uma transmissão agendada para sexta-feira. No grande auditório vamos poder ouvir a partir de amanhã, e o concerto de amanhã está esgotado às 20 horas. Na sexta-feira, dia 16, vai ser às 19. É o grande auditório da Fundação Carlos Gulbenkian, que vai receber a Orquestra Gulbenkian e Pavel Capula, o maestro, com a soprano Juliana Zara. Vão interpretar obras de Hong Suk Shin, Puzzles and Games from Alice in Wonderland, a primeira obra, e depois do intervalo de Johannes Brahms, a Sinfonia número 2, Opus 73. Por motivos de saúde, a soprano Ana Elizabeth Müller vai ser substituída por Juliana Zara, que escutaremos na interpretação de Lili Boulanger. Escolhemos algumas canções do seu ciclo de 13 áreas para soprano e piano e ficamos na companhia de Juliana Zara com Nele Valenda.

Ouvimos a música de Lili Boulanger, foi aqui cantada por Juliana Zara e também a presença de Neil Valente, que esteve ao piano, na leitura desta escrita de Francis Am, que foi um poeta e um romancista francês, nascido em Tournai, com uma obra que se distingue por esta simplicidade deliberada, a atenção à natureza e às coisas humildes. Foi um autor com amizade próxima de André Gide e também de Paul Claudel. Ajudaram, aliás, a situar a sua obra no contexto da literatura francesa. E ouvimos aqui um fragmento da obra de Lili Boulanger, Clairière dans le ciel, uma obra composta a algures entre 1913 e 1914. A compositora francesa, com esta extraordinária capacidade a construindo a linguagem musical de sensibilidade imensa, foi a primeira mulher, aliás, a conquistar em 1913, o ano em que cria este ciclo, a conquistar o prestigiado Prix de Rome de composição, que confirmou, aliás, a singularidade da sua escrita com este título, Clareiras no Céu, que ouvimos e que nos trouxe a presença da intérprete que poderemos ouvir a partir de amanhã. É ela que vai estar em palco na substituição de Ana Elizabeth Müller, que por problemas de saúde não vai poder estar. Assim, escutaremos Juliana Zara em dois momentos. Vai ser amanhã, dia 15 de outubro, o concerto na Fundação Carlos Gulbenkian, no Grande Auditório, já está esgotado, tem início às 20 horas, mas no dia seguinte, às 16, dia 16 de outubro, de sexta-feira, a RTP Antena 2 leva até si esta música, com uma transmissão que acontece a partir das 19 horas, a Orquestra Gulbenkian, com Pavel Capula, o maestro, e Juliana Zara, soprano, interpretam Un Son Chin, que é um programa, aliás, bastante contrastado, Puzzles and Games from Alice in Wonderland, e também de Johannes Brahms, a Sinfonia número 2, em Ré maior, opus 73. É, então, música para escutar. Nesta semana marca a semana também e o dia a presença da poesia que ouvimos cantada por Juliana Zara. Não esqueça que a partir das 17 horas há também poesia, uma leitura de poemas na Livraria Bertrand do Chiado, à Rua Garrett, em Lisboa, uma sessão de leitura de Nuno Judice, por diversas personalidades e escritores. O Centro Nacional de Cultura e a Livraria Bertrand juntam-se hoje, dia 14, nesta homenagem ao poeta, ficcionista e ensaísta, integrada na Semana Cultura no Chiado 2026. Então, tem início às 17 horas com leitura de poemas na Livraria Bertrand e depois caminharemos juntos até uma sessão de homenagem na Galeria Fernando Pessoa, no Centro Nacional de Cultura, com conversa e evocação da obra e do legado do autor, com a participação de Guilherme de Oliveira Martins, Manuela Judice, Joana Matos Frias e Luís Filipe Castro Mendes. A entrada é livre, sujeita à lotação das salas. Música para ouvir também, levando até si um dos compositores que está connosco num concerto de laureados do Prémio Jovens Músicos, que acontece na Academia de Música de Passos de Brandão e que vai trazer-nos obras de Philip Glass e também de Claude Debussy.

0: Víkingur Olafsson, com esta leitura de La fille aux cheveux de lin, dos prelúdios do primeiro livro de Claude Debussy, escutámos esta interpretação por um pianista que também ouvimos no seu modo único de interpretar, Johann Sebastian Bach, com o CG String Quartet a abrir a primeira hora na viagem e agora aqui a solo, chegando ao final da primeira hora da tarde com a RTP Antena 2, a obra que acabou de ouvir de Claude Debussy, La fille aux cheveux de lin, vai ser interpretada num arranjo para vibrafone. O programa vai encerrar com esta obra, esta proposta, depois de Philip Glass, com Glassworks, a abertura num arranjo para marimba. É o programa musical do Concerto de Laureados do Prémio Jovens Músicos, que acontece na Academia de Música de Passos de Brandão. É composto por estas obras. É um concerto de Miguel Traquina, que acontece hoje às 15 horas, já falta apenas uma hora, tome então nota na agenda e vai ter lugar nesta apresentação, recital que se integra no 49º Festival Internacional de Música de Passos de Brandão. Acontece hoje, vou repetir, Academia de Música de Passos de Brandão. Miguel Traquina é o vencedor do Prémio Jovens Músicos Antena 2 na categoria de percussão. Às 3 da tarde, é uma hora um pouco inesperada e é já daqui a pouco. Não tem que comprar bilhete, a entrada é gratuita, portanto merece mesmo a pena acertar o passo e caminhar na direção deste local de encontro. Para a segunda hora da viagem vamos reservar não apenas o regresso à escrita de Nuno Judice, lembrando Pedro e Pedro, lembrando Inês, em 2001, mas também lembrar que o encontro com a literatura vai ter lugar hoje com O Círculo dos Marais e A Casa dos Skrull. São dois romances duros de Jorge Simenon, editados pela Cavalo de Ferro, e vão estar connosco hoje na conversa de Luís Caetano com Diogo Madre Deus, que reservamos para a segunda hora desta viagem na tarde com a RTP Antena 2.
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0: São agora 14 horas, 13 horas nos Açores. Consigo, Mafalda Serrano, a fazer-lhe companhia, esperando que permaneça connosco nesta hora em que também daremos passagem à literatura que tem a assinatura de Jorge Simenon e que tem a edição da Cavalo de Ferro. Conversa com Luís Caetano para a última edição de hoje e Diogo Madre Deus como convidado. Sobre a poesia, há um programa de homenagem, já o dissemos, começa às 5 da tarde e tem depois um segundo momento, às 18h30, com uma sessão de homenagem. É o Centro Nacional de Cultura e a Livraria Bertrand juntam-se para promover hoje uma homenagem ao poeta, ficcionista e ensaísta Nuno Judice, que tem lugar a partir das 17 horas na Livraria Bertrand e que continua às 18h30 com uma sessão de homenagem no Centro Nacional de Cultura, ali bem perto, na rua António Maria Cardoso. Escreveu, então, um dia, no seu poema, É isto o amor, Nuno Judice. Mas é isto o amor. Ver-te mesmo quando não te vejo. Ouvir a tua voz que abre as fontes de todos os rios. Mesmo esse que mal corria quando por ele passamos, subindo a margem em que descobri o sentido de irmos contra o tempo para ganhar o tempo que o tempo nos rouba. Como gosto, meu amor, de chegar antes de ti, para te ver chegar com a surpresa dos teus cabelos e o teu rosto de água fresca que eu bebo com esta sede que não passa.

0: Ouvimos de Vivaldi um fragmento do Stabat Mater. Heija Mater, ouvimos Filipe Jarovski com o agrupamento Arta Cerce, que hoje revisitamos para trazer à tarde o compositor do mês de outubro, com a RTP Antena 2, e também a escuta de Johannes Brahms, abrindo a folha de sala de um concerto que vai ter lugar amanhã e depois, e como é norma nas sinfonias, Brahms vai usar, recorrer a uma orquestra de tamanho convencional, cuja única percussão continuará a ser a dos tímpanos, subordinando todo o argumento musical aos elementos que considerava essenciais da música, de entre os quais o timbre não era um deles. O brilho orquestral, então, da sua escrita, num concerto que tem lugar amanhã e depois, RTP Antena 2 vai levar até si esta música que tem um Sungshin como primeira parte, o Puzzles and Games from Alice in Wonderland, uma proposta de escuta que vai criar um contraste forte com o Johannes Brahms, Sinfonia número 2, que ouviremos depois do intervalo, no dia 16 de outubro, sexta-feira, às 19h, a RTP Antena 2 leva até si Juliana Zara, que ouvimos já também na tarde com aqui a passagem da sua interpretação para Lili Boulanger. Pavel Capula, o maestro, vai dirigir os músicos da Orquestra Gulbenkian. O concerto de amanhã às 20h está esgotado, mas temos encontro marcado na RTP Antena 2 com esta grande música. Vai ser sexta-feira às 19h, uma transmissão em direto a partir do grande auditório da Fundação Carlos Gulbenkian. E ouvimos um momento dirigido por Herbert von Karajan, a Sinfonia número 2, com o terceiro andamento, o Allegretto Gracioso, quase andantino, desta obra que escutaremos amanhã e também na sexta-feira. Hoje conosco, e porque a segunda hora é também um momento dedicado à literatura e à escrita, também uma voz que hoje está conosco com particular emoção, é o Centro Nacional de Cultura e a Livraria Bertrand, que nos trazem a memória deste grande autor.
1: 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Criei a alma, a vegetação de países irrepetíveis, vastos bosques orlam os caminhos, os muros dão para o mar, as aves pontuam o céu, as ondas arremessam sobre o litoral, o poema é cruel, indeciso. Preparei a nostalgia violenta da criação, sentei-me nos bares marítimos de cidades inglesas, esperando barcos que não vieram, invoquei regressos, longas viagens, percursos espirituais. Cada dia me trouxe uma diferente sensação. As folhas juncam o chão, o terror assola o planalto, as populações mórbidas do poente. Uma voz canta às mulheres obscuras de Southampton. Chove no poema há alguns anos. O poeta abre, finalmente, o chapéu de chuva.

Víkingur Olafsson interpretou a abertura da obra Glassworks de Philip Glass. É esta composição que, num arranjo para marimba, vai abrir o programa musical do concerto Laureados do Prémio Jovens Músicos, que acontece hoje na Academia de Música de Passos de Brandão. Começa com Philip Glass e continua depois com Claude Debussy, La Fille aux Cheveux de Lin, num arranjo para vibrafone. A marimba e o vibrafone como grandes instrumentos de hoje. Daqui a pouco, às 15 horas, já não falta muito, pouco mais de meia hora, é o concerto de Miguel Traquina, que acontece na Academia de Música de Passos de Brandão, integrado no 49º Festival Internacional de Música de Passos de Brandão. Miguel Traquina, vencedor do Prémio Jovens Músicos Antena 2 na categoria de percussão. A entrada é gratuita, não necessita de comprar bilhete, é então mais fácil assistir a este concerto, que tem início daqui a pouco às 15 horas. Ainda na tarde com a RTP Antena 2, o encontro daqui a pouco com a literatura, e ainda este sublinhado para que marque na sua agenda. Hoje é o primeiro dia da apresentação de Isse a Mónica, com Marta Lapa, a autora do espetáculo, connosco conversou na tarde com a RTP Antena 2, esta semana. Também Francisco Camacho, em palco com Melanie Ferreira, vão estar juntos para atuar em palco 14 de outubro, com limite a 1 de novembro. De quarta a sexta-feira, o espetáculo acontece às 21h, sábado 19, domingo às 18h. Isse a Mónica, entre o teatro e a dança, perguntamo-nos: e se Mónica Lapa não tivesse morrido? É um espetáculo que revisita a sua obra, a vida, o legado de Mónica Lapa, um espetáculo com a autoria da sua irmã Marta Lapa, uma figura determinante da dança contemporânea. Mónica Lapa, também o percurso de Marta Lapa, e é a partir da biografia desta autora, Mónica Lapa, das memórias com quem ela se cruzou, que foi concebido o texto original de Miguel Castro Caldas, uma investigação da sua autoria, também a sua criação, encenação e espaço cênico de Marta Lapa e co-criação e interpretação de Francisco Camacho com Melanie Ferreira. É hoje, na Sala de Teatro do Clube Estefânia, Rua Alexandre Braga, 24A, que o espaço Escola de Mulheres recebe este espetáculo, hoje, primeiro dia, às 21 horas.

Canções de amor de autores da Catalunha, Matilde Salvador e Segarra, uma compositora e pintora valenciana, nascida em Castelló de la Plana, é uma das figuras que mais atenção dá à escrita musical sobre a poesia, a defesa da língua e também da cultura valencianas. Ouvimos Rafael Carla com Isabel Monar na interpretação de Petit Retable d'Amour. É uma canção de amor de Matilde Salvador que ouvimos antes de darmos agora passagem à literatura com a última edição, Jorge Simenon em destaque. Antes, As Cordas, que nos trouxeram uma obra com a autoria de Sarah Noitkens, uma autora contemporânea. Escutámos In Solitude, com a interpretação do The Dutch String Collective. É uma autora do nosso tempo, compositora holandesa, que procura na música uma forma de liberdade expressiva, sem se prender a escolas ou categorias. Cruza a tradição clássica com referências ao jazz e também à música de outras origens. Agora, a última edição com Luís Caetano e a promessa de voltarmos depois à música que preenche a agenda desta quarta-feira.

0: dates, bien entendu, mais enfin, chaque individu que je rencontre m'intéresse en tant qu'homme. J'essaye de trouver en lui, non pas ce qu'il a d'extraordinaire, de différent des autres hommes, mais de ce qu'il a de semblable aux autres hommes. Par exemple, on nous parle de grands hommes, d'intellectuels, de grandes réussites, ou sociales, ou politiques, ou de toutes sortes. Eh bien, lorsque je rencontre un de ces personnages-là, ce que je cherche à voir, c'est le commun dénominateur. C'est-à-dire, j'essaye de voir sa faiblesse, celle qui fait qu'en réalité, il est un homme comme un autre. Car tous les hommes sont des hommes comme les autres.
1: Georges Simenon, questionado sobre ter dito um dia que não lhe interessava colecionar selos. Ele era um colecionador de homens. Simenon confirmando que sim, o tinha dito por graça, mas também, por verdade, era um facto que todos os indivíduos lhe interessavam, o fascinavam, não pela singularidade de cada um, mas justamente por aquilo que lhes observava de comum entre eles. Mesmo perante homens famosos, era o denominador comum que sempre procurava vislumbrar, o traço que os aproximava de todos os restantes, porque todos os homens se parecem. Leio de uma entrevista ao jornal Le Figaro, de 1962, a pergunta a Georges Simenon: quais são os elementos realmente básicos que precisa para começar um romance? Uma personagem? Um cenário? Um enredo? Resposta de Georges Simenon: primeiro de tudo, preciso de algo para desencadear tudo. Digamos que na semana que vem quero começar um romance e não sei sobre o que será. Então, na segunda-feira de manhã, vou fazer uma longa caminhada no campo. Vou tentar ficar o mais vazio possível, o mais disponível possível. Tenho quase a certeza de que depois de uma ou duas horas, ou se calhar só no dia seguinte, ou se calhar só no dia depois, às vezes pode levar três ou quatro dias, um cheiro de feno úmido, um cheiro de vacas, ou um ciclista a passar, ou uma menina a brincar no prado. Uma dessas imagens vai trazer-me de volta uma memória, confusa, como uma espécie de sonho irreal. Isso criará em mim uma espécie de nostalgia. Direi a mim mesmo: de que me estou a lembrar? O que é isto, afinal? E vou recordar-me que foi há 20 anos, num determinado lugar. Havia aquela casa, com o sol a brilhar na parede, uma mulher à porta, e as pessoas que viviam nessa casa eram pessoas de um certo tipo. E então, pouco a pouco, vou começar a visualizar tudo. Um pouco como se estivesse a compor uma sinfonia. E assim que voltar para o meu escritório, direi a mim mesmo: muito bem, então, quem é que viverá naquela casa, naquele ambiente? Logicamente será tal e tal tipo de pessoas, e essas pessoas provavelmente teriam este tipo de família, com este número de filhos. Então vou escrever todos os nomes e as suas idades num envelope amarelo. Essa é a minha única pequena superstição. Tenho um estoque desses envelopes amarelos para reunir estas personagens. É a família no seu próprio ambiente que começa agora a povoar a minha mente. E a próxima pergunta que me faço é: que tipo de coisa poderia acontecer a estas pessoas que realmente as deitaria abaixo, as levaria aos limites? Esta é uma parte muito artificial, o ponto em que o acaso ou a providência começam a intervir. E então agora eu vou planear que algo aconteça a essas pessoas. Uma morte na família, talvez, ou uma herança, ou um acidente. Algo que seja bastante inesperado. E então, tendo colocado esse pedaço crucial de areia na engrenagem, espero para ver como eles vão reagir. Enquanto eu, aqui estou, se assim posso dizer, o mais possível dentro das suas peles. Georges Simenon, numa entrevista sobre o método de escrita, mas num outro artigo, também da década de 60, a partir da autobiografia e de outras notícias sobre Simenon. Leio também em tradução simultânea. Georges Simenon viveu 10 anos nos Estados Unidos. Ele disse que viver nos Estados Unidos era uma meta que tinha estabelecido para si quando era jovem, logo após o fim da guerra na Europa. Pediu vistos para si, para a sua esposa Tiggy e para o filho Mark. Eles desembarcaram na cidade de Nova York em outubro de 1945. Sem saber quase nada de inglês, Georges Simenon rapidamente contratou um agente americano e fez um pedido de uma secretária bilingue para o ajudar com a sua correspondência. Ele conheceu a primeira candidata, uma mulher franco-canadiana chamada Denise Ouimet. Fizeram a entrevista de emprego num restaurante chamado Brussels, perto do Central Park. Como Denise disse mais tarde ao biógrafo de Simenon, Pierre Assouline, eu conheci Simenon no Brussels às 13h45. Vi-o novamente no Drake às 16h45. Às 19h estávamos a fazer amor. Simenon escreveu As Janelas de Fronte numa casa chamada Stud Barn, no Vale de Santa Cruz, perto de Tumacacori, no Arizona, a 50 milhas ao sul de Tucson. Do outro lado da fronteira estava Nogales, México. A margem oriental do rio Santa Cruz era ampla e produtiva e a área era principalmente povoada por algumas dezenas de fazendeiros ricos. Os Simenons, Jorge, a sua esposa Tigui, a amante secretária Denise e o filho Marc, estavam agora acompanhados pela cozinheira francesa Boule, que foi outra das amantes de Georges Simenon, e todos rapidamente se adaptaram à pequena comunidade. Georges Simenon, nestes certos da imprensa, e a partir também da autobiografia e de outros relatos sobre a vida de um dos mais extraordinários escritores do século XX. Georges Simenon nasceu em Liège, a 13 de fevereiro de 1903, morreu a 4 de setembro de 1989 em Lausanne e vendeu nada menos do que 500 milhões de exemplares, porque escreveu nada menos do que 5 centenas de livros, de obras, de novelas. Muitos leitores conhecem-no, obviamente, a partir das histórias do comissário Maigret, que a certa altura foi inspetor, depois passou a comissário ou vice-versa. Quem foi leitor da coleção Vampiro ainda guardará certamente muitas dessas histórias, mas Georges Simenon foi também publicado pela Cotovia, pelas Edições Asa, pela Don Quixote, bem me recordo, no início de 90, creio, 4 livros em formato de bolso que procuravam dar outro Simenon que não Maigret. E mais recentemente, há 7 anos, a Relógio d'Água publicou também 7, 8 livros, alguns de Maigret, outros não, de Georges Simenon. E eis que agora, a cavalo de ferro, se lança a propor a um público que já o conhece ou que terá gosto de leitor em o descobrir, os Romans d'Ur, romances fortemente marcados pela questão psicológica. Em 2025, a Cavalo de Ferro publicou As Janelas de Fronte e A Neve Estava Suja. Neste ano, estão nas livrarias O Círculo dos Maillet e A Casa dos Krull. Livros para a conversa com o editor da Cavalo de Ferro, Diogo Madredeus.

0: Ele próprio nunca dirigira a palavra a Elizabeth, nem uma só vez. Nunca tivera ocasião de o fazer. No ano anterior, ela já tinha mudado. Ainda usava o seu vestido vermelho e continuava a fazê-lo naquele ano. Era caso para pensar que o vestido crescia com ela. Continuava muito magra, com a única diferença de que o peito se formara e se desenhava agora sob o tecido. O que havia de novo, já no ano anterior, era o seu ar decidido, o seu ar de mulher. O médico ouvira a mulher do merceeiro presidente murmurar enquanto a rapariga de vermelho atravessava a praça, de mão dada com a irmã: parece uma pequena mamã. A irmã estava limpa, bem cuidada, a casa também, percebia-se logo. Quanto ao rapaz, apanhava todos os dias o Cormoran, da manhã, com um estojo de violino debaixo do braço, porque um músico que se fixara em Hier, um homem célebre, dizia-se, tinha metido na cabeça ensinar-lhe violino. Que interesse poderia isso ter para o médico? Absolutamente nenhum. Era agora aceite na ilha. Já não o consideravam, de modo nenhum, alguém de fora. Quando o seu confrade estava doente ou em viagem, já tinha sido chamado várias vezes para tratar de doentes. Chamavam-no para pagar uma rodada ou para participar numa partida de petanca. Foram as freiras que se ocuparam dela. Pois Elizabeth ia todas as manhãs deixar a mais nova com as freiras, fazia depois as suas compras, muito direita, no seu vestido vermelho. Regressava à casa, onde tratava das limpezas. As calças azuis do pai estavam lavadas e passajadas. O irmão andava tão bem vestido como qualquer outro rapaz da ilha. Diz-se que ele tem talento para o violino, que se tornará um virtuoso. Certas noites, quando Frantz não voltava para casa, Elizabeth descia até ao porto e aproximava-se tranquilamente do pai. Os homens acotovelavam-se. Vão ver! E viam. Viam Frantz tirar dinheiro de um dos bolsos e entregá-lo timidamente à rapariga. Esta não se deixava enganar. Insistia, sem gestos, sem gritarias. Então Franz, envergonhado, enfiava a mão noutro bolso onde guardara algum dinheiro. Assim, nunca lhe sobrava nada para ir até Toulon. Se a defunta mulher agisse assim, ele dava-lhe uma valente sova. Uma vez, não sei o que lhe teria ela dito, mas era com certeza uma questão de dinheiro. Deitou-o ao chão e arrastou-o pelos cabelos. Com a filha nem pestaneja. Tentava apenas fazer batota e devia consegui-lo. Dizia-se que escondia dinheiro nos buracos entre as pedras do porto e que isso lhe permitia, de quando em quando, oferecer-se uma borga. Voltava sempre envergonhado. Durante 2 dias nem se atrevia a regressar a casa e dormia no primeiro barco que lhe aparecia ou em cima do banco da praça, como o velho Mucci. Era ela, tranquilamente, que o vinha procurar. Por que motivo? Sim, por que motivo poderia aquilo interessar ao médico? Apaixonado? Nunca na vida. Era o que faltava. Apaixonar-se por aquela rapariga acabada de sair da infância, a quem, na melhor das hipóteses, poderia ter receitado fortificantes. E é um excerto do livro O Círculo dos Maie. É um dos romans durs, os romances negros, duros, psicológicos, de Georges Simenon, um dos grandes nomes da literatura do século XX, o belga de Liège, que viveu entre 1913 e 1989, que nos deu muito Jules Maigret, esse comissário que raros foram numa geração ou duas aqueles que não o leram. Mas desde há um ano, a Cavalo de Ferro apostou em mostrar-nos, dar-nos a ler esta faceta de Georges Simenon, de romances muito trabalhados psicologicamente, muito surpreendentes, inesperados. Conversei com o editor Diogo Madre Deus longamente há um ano a propósito desses dois primeiros romances, A Neve Estava Suja e As Janelas de Fronte. Saíram, entretanto, A Casa dos Krull e agora O Círculo dos Maie, que nos leva para a ilha de Porquerolles, no mar Mediterrâneo, ao largo da Côte d'Azur, tem apenas 200 habitantes. Pesquisando, é bem fácil de ver como é apetecível ir à ilha de Porquerolles, pois também é apetecível para este médico, que é justamente o doutor Maie, que, talvez contrariado até inicialmente, e a própria família por irem de férias para esta ilha, depois há algo que o vai ligar a ela de uma forma marcante, brutal. Ele com a mulher e os filhos, começamos por o ver desesperado a tentar pescar alguma coisa de jeito, quando é chamado a ver uma mulher que está a morrer de tuberculose, uma mulher jovem que ocupou uma casa da ilha clandestinamente. Ele entra para ver o que pode fazer por ela e vê enrolada a um canto dobrada sobre si própria uma rapariga de vestido vermelho. É Elizabeth, esta é Elizabeth que o excerto nos mostra já no crescimento, nos anos seguintes. Tem um pai ausente, como também aqui se percebe. Bem-vindo uma vez mais à Antena 2, Diogo Madre Deus.
1: Obrigado.
0: De alguma maneira temos aqui a Lolita de Jorge Simenon, ou é muito mais do que isso?
1: É outra coisa.
0: Sim, muito mais. É difícil porque a Lolita já é muito.
1: Sim, sim.
0: Mas é outra coisa,
1: ou seja,
0: outra abordagem.
1: O interessante é mesmo isso. É esta rapariga, para o médico, não é? Para o Dr. Maillet, para François Maillet, que é o grande protagonista deste romance, é uma imagem, é o fruto de uma obsessão. Não é sexualizado. Não é um objeto de desejo ou pouco. O que interessa é o que isso desencadeia nele. Voltando um bocadinho atrás, estamos perante um dos temas prediletos de Simenon aqui, neste livro, que é o tema do alheamento progressivo. Há uma personagem típica nele, um homem bem instalado, um burguês, este médico casado, pai de dois filhos, habituado aos tetos de ardósia e às sebes de bucho e às casas sempre todas iguais da sua pequena cidade do norte de França, e de repente, por circunstâncias casuais, a família tem essas férias de verão, umas férias meridionais, e odeiam tudo aquilo, o demasiado calor, os mosquitos, a comida demasiado temperada. Bom, mas ele vê esta rapariga, há uma mulher que precisa de ajuda, ele vai socorrê-la, ela morre nos seus braços e percebe-se que deixa estes dois filhos órfãos, um deles é esta rapariga. Bom, e esta imagem fica-lhe gravada, impressa para sempre na mente, e é uma imagem que o faz regressar todos os anos, obriga a família a regressar àquelas férias, apesar de toda a família as detestar, não é? E esta obsessão, o que traz a este personagem é a constatação da negação da sua vida, ou seja, há uma percepção que a sua vida
0: em causa
1: podia ser outra coisa, ou seja, de repente apercebe-se.
0: Ele é um homem mal resolvido, e mal resolvido nomeadamente com as mulheres, com a mãe, com a esposa.
1: Sim, tem uma mãe que decidiu tudo por ele.
0: Sim.
1: Aliás, há uma frase-chave no livro que diz que de repente ele apercebe-se que a vida dele era como uma roupa que foi escolhida para ele vestir, ou seja, talhada para ele, mas que era de outra pessoa, que não era, ele não sentia na sua própria roupa.
0: Como
1: tantas
0: vezes acontece, e mais ainda no passado.
1: Neste caso, temos este típico enredo em que há um personagem destes que vai constatando este vazio existencial e vai progressivamente alheando-se do resto do mundo e vai tomando opções ao longo do romance, que não vamos aqui explicar, mas que vai, torná-lo, isolá-lo desse mundo, vai ficando presa dessa obsessão e dessas pulsões reprimidas que até aí eu nunca
0: com atitudes quase
1: verbalizou.
0: Translocadas ou manipulatórias.
1: Sim, de repente sente ciúmes, embora
0: nunca tenha feito nada.
1: Nunca tenha feito para
0: tenta impulsionar um sobrinho para os braços desta
1: questão,
0: rapariga.
1: Sim, há uma questão mal resolvida. Há um desejo, sim, mas é um desejo camuflado, quase interiorizado, intelectual. Ou seja, nunca verbalizado. É um drama, vá lá, de um existencial, um relato desse mal-estar interior que uma imagem consegue desencadear, não é? E isso é brilhante, não é? Como ele arrasta o leitor também nesse alinhamento progressivo, não é?
2: Sim, isto é Jorge Simenon a entrar dentro da mente com essa. Hitchcock teria provavelmente gostado de ler este livro, se não o leu. A sua mãe escolhera para a sua própria conveniência, escolhera a mulher dele. E pensando bem à distância, tinha noção das dificuldades que ela fora obrigada a superar. Era quase um milagre tê-la encontrado. Uma outra mulher teria criado o seu próprio espaço na casa, ter-se ocupado disto e daquilo. Uma outra mulher teria pelo menos ocupado o seu marido. Hélène, não. Entrara na casa cinzenta, com o jardim cercado por um gradeamento preto, como se entra num convento. Exatamente. E seguir as regras instituídas sem nunca tentar mudar uma única. De modo que, para a sua mãe, a vida continuar igual, com a vantagem de já não precisar de ter medo. Antes de Hélène, ela receava sempre que o filho fizesse algum disparate, que apanhasse uma doença má, mesmo sendo médico, ou pior ainda, que fizesse um filho a alguém pouco conveniente, que seria depois obrigado a desposar, ou cujos pais exigissem uma soma avultada. Hélène ajudava a sua mãe a tratar dele, não porque o amasse, mas porque ele era o homem, porque a regra era tratar do homem, aquele que ganhava o sustento da casa. Isto é um mundo claustrofóbico, vai apertando, e de facto este homem a certa altura precisa de rasgar de um terremoto e falo desta forma. Portanto, este vestido vermelho nesta rapariga jovem
1: é algo que o conduz, mas que determina a sua ação, mas no qual ele mantém uma distância também. Ou seja, é quase uma luta interior que ele trava. E é uma descrição, obviamente, brilhante sobre uma sociedade extremamente conservadora,
2: patriarcal.
1: Temos aqui alguém que pesca e joga bridge aos fins de semana. Aliás, o círculo dos Maé representa isso, ou seja, ele sente-se cercado por todos os Maé que o antecederam e provavelmente todos os Maé que irão suceder. Não é?
2: Estão a ser preparados para esse denominador comum.
1: Exato. E de repente, como talvez lendo Freud se consiga entender como estas pulsões que estão lá, não é? Há um evento que as desencadeia.
2: E que nos leva a estar a assistir a isto. Pode alguém ser quem não é? Este médico, o Dr. Maé, vai de alguma forma responder a isto, sendo aquele grito que se dá contra tudo o que a vida o obriga. Ser o Círculo dos Maé, de Jorge Simenon, a tradução de Inês Dias, o quarto roman d'Ur, publicado pela Cavalo de Ferro desde há um ano. Estes romances psicológicos, estes romances duros, porque há uma certa dureza, algo que é cortado na vida, tem sido assim em todos os romances sobre os quais já aqui conversámos. Jorge Simenon é traduzido em Portugal desde 1932. Foi muito disponibilizado pelos policiais de Maigret. Depois outras editoras o fizeram em romances distintos, mas há esta proposta muito concreta da Cavalo de Ferro de conhecermos o autor através desta faceta. Os romans d'Ur são experiências de leitura que dificilmente esquecem. Já li os dois primeiros há um ano e não os esqueci. É de facto um homem com uma extraordinária capacidade de escrita, um homem com uma singularidade incrível na sua própria vida. É um dos grandes nomes desta arte e que está agora de regresso às livrarias com este O Círculo dos Maé, mas há também recente A Casa dos Krull. Apresente-nos A Casa dos Krull, sinteticamente, Diogo Madre Deus.
1: Sim, na verdade é um romance cada vez mais atual, passado também em França, como sempre numa pequena cidade francesa. Em vésperas da Segunda Guerra Mundial, uma família de alemã, ou seja, de oriunda da Alemanha, que vive nessa pequena comunidade, sempre vista com alguma desconfiança pela localidade, lá, mas que tem uma venda de uma mercearia e, portanto, tem vida estabelecida no meio dessa comunidade. E, entretanto, recebe a visita de um familiar, no romance dizem que é o verdadeiro Krull da Alemanha, há um crime que é cometido, uma mulher que aparece, uma rapariga que aparece morta, e esse evento é transformador na vida da comunidade que aponta para o Skrull como o bode expiatório. E portanto temos uma casa cercada por uma comunidade. E a partir daí, bom, não vou desenvolver mais.
2: É possível.
1: Bom, não vou desenvolver mais.
2: É possível, claro. O Círculo dos Maillet e a Casa dos Skrull são os mais recentes. Georges Simenon, os mais recentes. Romain Dürr, que a Cavalo de Ferro acaba de publicar e que nos foram apresentados pelo editor Diogo Madredeus.

0: São 15 horas, 14 nos Açores. A última edição continua a estar disponível para que possa escutar este e outros episódios. Hoje, Jorge Simenon, Diogo Mar de Deus como convidado, de Luís Caetano. Nós voltamos à última edição amanhã, mas pode ouvir todas as outras referências da última edição se consultar a página do programa em rtp.pt.
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7: Passam 2 minutos da hora certa, damos entrada na terceira parte da tarde com a RTP Antena 2, convidando a que hoje às 21 horas visite o Teatro Maria Matos. Vai ser um convite que é feito pelo guitarrista André Santos ao agrupamento Sopa de Pedra 13 Raios, porque em outubro Maria Matos recebe este espetáculo, assim titula, 13 Raios, e que resulta do encontro entre o guitarrista madeirense André Santos e um coletivo portuense, a Sopa de Pedra. O projeto nasce a partir de 2 residências artísticas na Madeira, dedicadas à recolha, à criação e também ao cruzamento artístico. Ao longo de 2 semanas, os artistas percorreram a ilha, recolhendo testemunhos da comunidade local, o som do búzio, o ritmo do pão amassado, as rezas, as histórias da imigração, das levadas, das bordadeiras, da pesca da baleia e também dos grupos de folclore que dão um mote para a criação de repertório original e que culmina neste concerto que hoje acontece, 13 Raios, que nasce assim deste encontro entre a guitarra a solo e o canto a vozes. Hoje, às 21 horas, no Teatro Maria Matos. Música de André Santos, guitarrista, e com um convite dirigido ao agrupamento Sopa de Pedra.

Vozes em suspenso para o convite que hoje levamos até si. Escutámos o agrupamento Sopa de Pedra na Cantiga da Ceifa. André Santos, guitarrista, convidou este agrupamento para o espetáculo 13 Raios. Tem lugar hoje às 21 horas no Teatro Maria Matos e resulta do encontro entre este guitarrista madeirense, André Santos, com o coletivo portuense Sopa de Pedra. O projeto nasceu a partir de duas residências artísticas. Há também outra proposta que hoje tem lugar e que procura juntar as diversas artes com as cordas. É um festival de guitarras de Santo Tirso que vai abrir portas em direção à escrita da memória. A abertura do festival acontece já esta noite, às 21h30, e vai ficar por conta do Mela Guitar Quartet, é um quarteto britânico, constituída em 2015 por instrumentistas da Guildhall School of Music and Drama e também da Royal Academy of Music. É um agrupamento que tem já um longo historial e também este evento tem também a sua marca como um dos festivais mais importantes da guitarra da Península Ibérica e que aposta numa expansão das suas atividades, a proposta do encontro com a comunidade e, por exemplo, o diálogo com outras artes que encontra lugar com uma projeção, as histórias do Rio Ave, uma realização de Joaquim Pavão, que é exibida durante o concerto de Johannes Mohler. O público tem diversos perfis, nomeadamente o público escolar, também vai ter um programa bem interessante para descobrir. Nós escolhemos continuar não apenas com o convite para que possa ouvir o espetáculo 13 Raios no Maria Matos, com o guitarrista madeirense André Santos, mas em especial com este grupo Mela Guitar Quartet, que agora iremos escutar na tarde com a RTP Antena 2. Interpretam um quarteto para guitarras, é o número 1, com a autoria de Anthony Burgess.

Os músicos que ouvimos irão estar hoje connosco na abertura do Festival de Guitarras de Santo Tirso, que nos traz uma atuação do Mela Guitar Quartet, que ouvimos. É um quarteto britânico constituído em 2015 por músicos da Guildhall School of Music and Drama e também da Royal Academy of Music. Às 21h30 vão abrir este Festival de Guitarras de Santo Tirso. Nós convidamos a que escute a sua música, fique a conhecê-los melhor com esta audição. Escutámos o Quarteto para Guitarras, o número 1, aquele que é conhecido como sendo o quarteto em homenagem a Maurice Ravel, a autoria de Anthony Burgess, que foi um compositor que viveu entre 1917 e 1993, mas era mais conhecido como romancista, nomeadamente como autor da Laranja Mecânica, e foi, claro, também musicólogo, com uma produção musical vasta, marcada por uma sólida formação técnica. Esta obra data de 1986 e evoca a tradição inglesa, por exemplo, também Henry Purcell, e claro, a referência feita à música de Maurice Ravel.

A terceira e última melodia de Sherazade, L'Indifférent, que foi composta por Maurice Ravel em 1903, sobre um poema de Tristan Klingser, uma miniatura que trazemos à tarde com a RTP Antena 2, depois de termos ouvido de Anthony Burgess o quarteto para guitarras número 1, quarteto em homenagem a Maurice Ravel, tocado pelo agrupamento que hoje vai estar às 21h30 na Fábrica de Santo Tirso. É o Mella Guitar Quartet do Reino Unido, para o concerto de abertura com o agrupamento britânico de guitarra clássica, multipremiado internacionalmente, que abre esta edição, é a 29ª do Festival Internacional de Guitarra de Santo Tirso e que vai propor diversas atuações e aproximações à memória da música, também com homenagem prevista para amanhã com um espetáculo Inquietude dedicado à música contemporânea, que inclui uma homenagem ao compositor e pianista Bernardo Sassetti. Escolhemos Maurice Ravel na interpretação de Arlene Auger, com aqui Ernest Bloor na direção dos músicos da Orquestra Sinfónica de Baden-Baden e Friburgo. Música connosco na tarde da RTP Antena 2, levando até si ainda Johannes Brahms numa leitura que nos propõe aqui Martin Froese.

Ouvimos Constantin Krimmel, um barítono alemão com ascendência romena, nascido em Ulm, um vencedor do prémio Opus Classic de Cantor do Ano em 2024, estudos concluídos com distinção em 2020. É um cantor formado por Tero Yoshihara, com esta atenção expressiva.

Viva à dicção e ao repertório vocal alemão, a atenção à palavra e também à dimensão poética do canto no domínio da ópera e no lied. E ao piano estivemos com Amiel Bouchakhevitz, um pianista oriundo de Jerusalém, cresceu na África do Sul, estudos feitos em Leipzig e em Paris, com especialização no acompanhamento de lied. Tem colaborado em diversos projetos, nomeadamente com um disco intitulado Mitos, e este que escolhemos intitula-se Melancholie e traz obras deste autor, Johannes Brahms, que hoje está também em destaque aqui com a RTP Antena 2. Dizer-lhe que na próxima sexta-feira, a partir das 19 horas, teremos a transmissão de um concerto a partir do grande auditório da Fundação Carlos Gulbenkian, com a obra de Johannes Brahms em primeiro plano. E antes ouvimos Martin Froese, que nos propôs uma adaptação com Roland Poitelen desta mesma melodia, uma melodia que ouvimos e que faz parte, é número 2 de um ciclo que a melodia intitula-se, numa tradução livre, A Noite de Maio. É o segundo lead do ciclo Opus 43 de 4 canções, que foi escrito sobre, neste caso, sobre um poema de Ludwig Christoph Heinrich Royalty. A canção que elogia a beleza da noite, aqui na tarde com a RTP Antena 2, e propondo a que continuemos ainda por breves momentos com o piano, depois regressamos a outras notas que nos vão levar ainda ao tempo de recuperarmos Víkingur Ólafsson e também o compositor do mês de outubro na RTP Antena 2.

Na primeira hora, o início da tarde com a RTP Antena 2 levou até si a interpretação de Carlos Mena e Juan Carlos Rivera para esta obra de Tomás Luís de Vitória, O Magno Mistério. Escutámos agora, quase nos minutos finais da tarde, a transcrição deste moteto para a voz a solo, para umas cordas de um agrupamento que é o Varanos Ensemble, que, dirigido por Manuel Ruiz del Corral, nos dá esta versão de O Magnum Mysterium, do compositor Tomás Luís de Vitória, depois de termos ouvido Robert Schumann, um fragmento do seu Opus 8, aqui tocado por Wilhelm Kempff. Lugar à música na tarde com a RTP Antena 2, não apenas para Johann Sebastian Bach, mas sobretudo para um novo disco que chega até nós com Víkingur Olafsson e o Sige String Quartet, Sean Young na direção, de bela música para uma nova escuta, sempre renovada pela leitura exímia, única, inspirada de Víkingur Olafsson, quase como se o teclado fosse poesia e se hoje, com a memória da poesia, pudéssemos também lembrar aquele que vai ser homenageado a partir das 5 da tarde com a leitura dos seus poemas. É o Centro Nacional de Cultura e a Livraria Bertrand, como mencionámos ao longo da tarde, que promovem hoje, dia 14 de outubro, uma homenagem ao poeta, ficcionista e ensaísta Nuno Judice, que está integrada na Semana Cultura no Chiado 2026, inicia-se às 5 da tarde na Livraria Bertrand, com leitura por diversos autores, personalidades, escritores de poemas de Nuno Judice, e prossegue às 18h30 com a sessão de homenagem que acontece uma distância breve na Rua António Maria Cardoso, 68. É a Galeria Fernando Pessoa do Centro Nacional de Cultura, que propõe uma conversa com a evocação da obra e do legado do autor, a participação de Guilherme de Oliveira Martins, Manuela Judice, Joana Matos Frias e Luís Filipe Castro Mendes. Entrada livre, sujeita à lotação das salas. Nuno Judice é lembrado como uma das vozes maiores da poesia contemporânea, poesia portuguesa contemporânea. Viveu entre 1949 e 2024 e faz parte de uma geração que transformou a nossa maneira de escutar a poesia, mas também, claro, de olhar o mundo.

A matéria do poema. Há uma substância das coisas que não se perde quando as asas da beleza lhe tocam. Perdemo-la de vista às vezes por entre as esquinas da vida, mas ela persegue-nos com o seu desejo de permanência e vem contaminar-nos com a infecção divina de uma febre de eternidade. Os poetas trabalham esta matéria. Os seus dedos tiram o acaso de dentro do que vem ao seu encontro e sabem que o improvável se encontra no coração do instante, num cruzamento de olhos que a palavra do poema traduz. Leio o que escrevem, e da chama que os seus versos alimentam, eleva-se o fumo que o céu dispersa por entre o azul, deixando apenas um eco do que é essencial, e fica.

0: Filipe Jarruski com o agrupamento Artaxerxes e estes Zéfiros que cruzam a terceira hora da tarde com a RTP Antena 2, ainda a matéria do poema Nuno Judice, por Nuno Judice, que um dia escreveu um poema intitulado Confissão e no qual nos dizia: mas levo comigo tudo o que recuso, sinto colar-se-me às costas o resto de noite e não sei voltar-me para a frente onde amanhece. A meditação sobre ruínas de 94 e nós encerramos a viagem voltando ao princípio. Pedro lembrando Inês: em quem pensar agora senão em ti? Tu que me esvaziaste de coisas incertas e trouxeste amanhã da minha noite. É verdade que te podia dizer como é mais fácil deixar que as coisas não mudem. Sermos o que sempre fomos, mudarmos apenas dentro de nós próprios. Mas ensinaste-me a sermos dois e a ser contigo aquilo que sou, até sermos um apenas no amor que nos une contra a solidão que nos divide. Encontro o mercado hoje com uma homenagem prestada a partir das 5 da tarde, leitura de poemas de Nuno Judice, entre outros Maria Anderson, Maria do Rosário Pedreira, Mariana Bernardes, e a partir das 18h30, já não na Livraria Bertrand do Chiado, mas no Centro Nacional de Cultura, a conversa e a evocação que acontecem com a participação de Guilherme de Oliveira Martins, Manuela Judice, Joana Matos Frias e Luís Felipe Castro Mendes. Agora, 16 horas e 2 minutos, vamos ficar com o compositor do mês, que há pouco ouvimos, António Vivaldi, compositor do mês de outubro com a RTP Antena 2. Fique bem. Tenha uma ótima tarde. Regresso amanhã à 1 da tarde à sua companhia.
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António Lúcio Vivaldi foi ordenado padre a 23 de março de 1703, com 25 anos acabados de cumprir. 6 meses depois, em setembro desse mesmo ano, Vivaldi ingressou no Ospedale della Pietà na qualidade de maestro di violino. O Ospedale era uma das 4 instituições venezianas que acolhiam crianças abandonadas, filhas de pais ilegítimos, órfãs ou indigentes, e lhes davam casa e educação, neste caso também musical. A Pietà era exclusivamente feminina. Para além de dar aulas de violino, Vivaldi também compunha. Pouco depois de começar a trabalhar no Ospedale, Vivaldi deixou de celebrar missas. Para isso, terá alegado a sua condição de stretesa di petto, asma brônquica, que a celebração da missa lhe tirava o fôlego e ficava extenuado. Porém, as más línguas diziam que tudo o que Vivaldi queria era dedicar-se exclusivamente à música e à composição, e alegadamente ele teria abandonado a missa a meio para ir num lápis à sacristia tomar nota e assentar algumas ideias musicais. Certo é que ele conseguiu obter esta dispensa por parte da Igreja.

Ensemble Aurora, sob a direção de Enrico Gatti, na Trio Sonata Opus 1, número 10, Riom 78. As primeiras obras publicadas por António Vivaldi foi o seu Opus 1 e surgiram no ano de 1705 uma dúzia de sonatas em trio. O Opus 2 de Vivaldi deu à estampa em 1709, 4 anos mais tarde. O conjunto de sonatas para violino foram precipitadamente dedicadas ao rei Frederico IV da Dinamarca por ocasião de uma curta visita que o rei fez à cidade de Veneza. Mas António Vivaldi não escrevia apenas sonatas para violino e contínuo. Nessa mesma altura, em manuscritos, compunha concertos, obras vocais e provavelmente ópera. O ano da publicação do seu Opus 2, o ano de 1709, coincide igualmente com o término da sua primeira temporada no Ospedale della Pietà. Isto porque manter ou perder o cargo de professor nesta instituição era algo que era votado anualmente por um conjunto de pessoas. Não havendo maioria de votos, Vivaldi foi dispensado e tornou-se músico por conta própria.

Fábio Biondi na direção do agrupamento Europa Galante com o Opus 3, número 2 de Lestro Armónico, Riom 578. No hiato de 2 anos em que não trabalhou no Ospedale della Pietà em Veneza, entre 1709 e 1711, António Vivaldi concluiu o seu Opus 3, publicado em Amsterdão por Étienne Roger. Dedicado ao grande príncipe Fernando da Toscânia, o Opus 3 consiste em 12 concertos para 1, 2 e 4 violinos solo e tem o nome de Lestro Armónico. Esta obra espalharia a fama de António Vivaldi Europa fora e seria uma das mais influentes no nosso continente na primeira metade do século XVIII. Os alemães, em particular, ficaram fascinados com este conjunto de concertos. Johann Sebastian Bach transcreveu 5 destes 12 para teclado. Aristocratas músicos escreviam ao estilo de Vivaldi, inclusivamente alguns músicos alemães rumaram a Veneza para conhecer Vivaldi. Um deles foi Johann Georg Pisendel, 10 anos mais novo, que ficou 9 meses em Veneza a estudar com o mestre, que passou a ter então uma excelente relação com a corte da Saxónia.

Rioma 356, o Opus 3, número 6, de Lestro Armónico, com Fabio Biondi à frente do agrupamento Europa Galante. António Vivaldi, o padre ruivo que, por problemas respiratórios, deixou de celebrar a missa com o acordo da Igreja, era um compositor bastante rápido. Ele gabava-se inclusivamente disto, de escrever música muito depressa e chegava inclusivamente a inflacionar números das obras que alegadamente teria escrito, mas isto mais à frente na sua vida.

Uma ária na voz de Julia Lesneve e ainda a sinfonia, ou seja, o início da ópera Ottone in Villa, Riom 729, com Il Giardino Armonico, sob a direção de Giovanni Antonini. Em 1711, aos 33 anos de idade, António Vivaldi foi readmitido como professor no Ospedale delle Pietà. O hiato de 2 anos em que não tinha lá dado aulas dera tempo aos decisores de se aperceberem da falta que ele fazia à instituição. Ele então regressou ao orfanato feminino. A par do seu cargo no Ospedale della Pietà, António Vivaldi iniciou outra carreira, uma outra faceta da sua prolífica vida musical no ano de 1713, com 35 anos de idade. Vivaldi completou a sua primeira ópera, Ottone in Villa. Estreada em maio desse ano, de 1713, a ópera foi o ponto de partida para mais uma faceta explorada pelo compositor, a do empresário. O pequeno teatro de San Angelo procurava, à semelhança dos outros teatros venezianos, atrair a atenção do público para a ópera. Para este pequeno teatro, Vivaldi, na sua dupla qualidade de compositor e empresário, reunia partituras, compôs pastiches e criou óperas de raiz, como, por exemplo, Orlando Finto Pazzo, estreada em novembro de 1714, mas cujo sucesso ficou aquém do expectável.

Sinfonia da ópera Orlando Fintopazzo, Riom 727, com a Academia Montis Regali, sob a direção de Alessandro De Marchi. No Carnaval de 1718, 4 anos mais tarde da composição de Orlando Fintopazzo, António Vivaldi compôs Armida al Campo d'Egitto, com libreto de Giovanni Palazzi. Estreada no Teatro de San Moisé, foi reposta em Veneza décadas mais tarde, nos anos de 1730 e 1738.

Sinfonia da Ópera Armida al Campo d'Egitto, Riom 699, com Rinaldo Alessandrini à frente do Concerto Italiano. Apesar das diversas incursões de António Vivaldi na ópera, quer no papel de empresário, quer no papel de compositor, o seu trabalho mais constante era o produzido para o Ospedale della Pietà, cuja reputação e qualidade musical ia crescendo de dia para dia. Uma das mais célebres obras de Vivaldi escritas para esta instituição foi provavelmente composta no ano de 1715, o Glória, Riom 589 para dois sopranos, contralto, coro e orquestra. Aqui os contrastes dinâmicos e todo o caráter luminoso e quase solar são uma assinatura musical do compositor veneziano.

Um excerto do Glória na tonalidade de Ré maior, número de catálogo Riom 589, música de António Vivaldi, pelos The Sixteen, sob a direção de Harry Christophers.

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2: RTP Antena 2, passam 2 minutos das 5 da tarde. O Jornal da 2, com edição de Augusto Henriques.
3: O governo escolheu a Lufthansa para vender 49% do capital da TAP. O acordo com o grupo alemão prevê a abertura de uma nova escola de pilotos. O Papa já iniciou sessões de fisioterapia respiratória depois da operação ao pulmão para retirar um nódulo canceroso. Neste jornal vamos conhecer o espetáculo para recordar a bailarina e criadora Mónica Lapa e sinalizar a homenagem ao poeta Nuno Judice no Centro Nacional de Cultura. Boa tarde, sejam bem-vindos ao Jornal da 2. A companhia aérea alemã Lufthansa vai ser a acionista maioritária da TAP, transportadora aérea portuguesa. O grupo alemão e o consórcio Air France KLM foram os dois finalistas no concurso internacional lançado para a privatização da TAP. Coube ao primeiro-ministro Luís Montenegro revelar o nome do vencedor no final da reunião do Conselho de Ministros, que foi acompanhado pela jornalista Inês Ameixa.
4: Está escolhido o comprador de parte do capital da TAP.
5: Avaliadas as propostas, a decisão do governo recai sobre o grupo Lufthansa, cuja proposta financeira é 16% superior à proposta concorrente e com menor grau de incerteza.
4: Com uma garantia deixada pelo primeiro-ministro.
5: Esta é a melhor escolha para o futuro da empresa e a que melhor protege o interesse nacional.
4: A Lufthansa vai assim pagar 1.200 milhões de euros pela compra de até 49,9% da TAP, numa proposta que vai valorizar a empresa em 2.500 milhões de euros, diz Luís Montenegro. A privatização parcial vai também trazer mais investimentos, desde logo uma nova escola de pilotos em Tancos.
5: Destacar os 500 milhões de euros que significam a criação de uma nova escola de pilotos em Tancos, um centro de inovação em Aveiro, um centro de serviços corporativos a que se soma o já conhecido investimento da Lufthansa Technic em Santa Maria da Feira.
4: E que se refletem em mais postos de trabalho.
5: Estamos a perspectivar um crescimento também do emprego. 3 mil empregos associados ao crescimento projetado da TAP e um total de 5.500 empregos diretos e indiretos no conjunto de todas estas iniciativas de investimento no nosso país.
4: O primeiro-ministro também abre a porta a uma privatização total da TAP até daqui a 2 anos. Para já o Estado mantém uma posição maioritária, sendo que esta operação de venda de capital à Lufthansa tem agora de ser aprovada pela Comissão Europeia.
5: Para resumir, podemos dizer que a nossa ambição é dar asas à TAP para que ela voe cada vez mais e voe cada vez mais longe.
3: O ministro das Infraestruturas e Habitação, Miguel Pinto Luz, presente também nesta conferência de imprensa sobre a futura estrutura acionista da TAP, deixou uma garantia aos trabalhadores da empresa.
6: Podemos dizer, olhos nos olhos aos trabalhadores da TAP, que este governo garantiu em todas as negociações, seja com o Grupo Air France, seja com o Grupo Lufthansa, que hoje sai vencedor, que o respeito pelos trabalhadores e pelos todos os acordos de empresa serão escrupulosamente garantidos.
3: A comentadora de Assuntos da Economia da Rádio Pública, Clara Teixeira, sinaliza os pontos negativos e positivos da entrada da Lufthansa na TAP.
7: Ganha escala, obviamente, ganha redução de custos para negociar combustível, para adquirir novos aviões, se for o caso, ou novo material técnico, ganha passageiros, obviamente, porque muitos deles serão redirecionados pela Lufthansa e pode também crescer e ganhar empregos. Agora, o que é que a TAP pode perder? Este hub de Lisboa, apesar de ser uma das condições do caderno de encargos, e esperemos que o governo negocie muito bem a continuidade deste hub em Lisboa, mas de facto pode haver a tentação de um grupo grande como é a Lufthansa de deslocar este hub, ou seja, as ligações aéreas, sobretudo para o mercado brasileiro, para outro ponto da Europa, nomeadamente para um aeroporto sediado na Alemanha.
3: O governo fez saber também esta tarde que pretende manter Luís Rodrigues como presidente executivo da TAP e afasta uma cogestão da empresa com a Lufthansa antes da conclusão da privatização que está prevista para 2028. O Estado português pode ter sido lesado em mais de 66 milhões de euros num esquema que originou buscas da Polícia Judiciária em vários bancos do país. Em comunicado, a Polícia Judiciária revela que estão em causa suspeitas de crimes de burla tributária qualificada relacionadas com a obtenção indevida de imposto municipal sobre as transmissões onerosas de imóveis. Entre os locais alvo de buscas estiveram as sedes do Banco Carregosa, no Porto, e o Banco Angolano de Investimentos, em Lisboa. Os factos aconteceram entre 2023 e 2025. A jornalista Cláudia Aguiar Rodrigues explica como funcionava este esquema.
8: Em causa estão crimes de burla tributária qualificada relacionados com a obtenção indevida da isenção de imposto municipal sobre as transmissões onerosas de imóveis. A investigação permitiu apurar a existência de esquemas organizados feitos através de sociedades comerciais fictícias destinadas à compra e revenda de imóveis. Os suspeitos promoviam e vendiam imóveis por valores muito baixos, sem qualquer fluxo financeiro associado. As sociedades eram depois comercializadas junto de investidores nacionais e também estrangeiros. Depois eram utilizadas como veículos para aquisição de imóveis sem o devido imposto. Foram apreendidos nesta investigação vários documentos e objetos. Em comunicado, a Polícia Judiciária aponta que entre 2017 e 2025 o prejuízo causado ao Estado tenha sido de 66 milhões de euros.
3: Nesta operação, batizada com o nome Tax Free, participaram ainda elementos da Autoridade Tributária e Aduaneira, 13 procuradores, 3 juízes de instrução e um técnico consultor do Banco de Portugal. O Papa passou uma noite tranquila depois da cirurgia de ontem à tarde para remover o lobo interior do pulmão direito, confirmando-se que o nódulo detectado era de origem cancerígena. Em comunicado, o Vaticano refere que a recuperação de Leão XIV está a progredir conforme o esperado. O Papa já começou a andar no quarto do hospital, teve a primeira refeição e também já está a realizar sessões de fisioterapia respiratória. As forças úteis do Iémen reivindicaram esta quarta-feira as ações militares contra a petrolífera saudita, também o aeroporto internacional Rei Khalid. Em comunicado, os militares referem o uso de um grande número de mísseis balísticos e de cruzeiro, bem como drones nestas operações, e avisam que os ataques contra o território saudita vão continuar nos próximos dias, visando aeroportos e instalações petrolíferas. As forças úteis reiteram alerta para que todas as companhias de navegação internacionais, cidadãos e trabalhadores dos aeroportos e empresas na Arábia Saudita continuem afastados e evacuem imediatamente os locais, uma vez que são agora alvos. A empresa de Museus e Monumentos de Portugal vai organizar em novembro o primeiro congresso dedicado à prevenção do tráfico ilícito de bens culturais. O objetivo é reunir especialistas, representantes de instituições públicas, forças de segurança e investigação, organismos internacionais e profissionais do setor cultural para debater os desafios da prevenção e do combate à circulação ilícita de bens culturais. Antes deste congresso, que vai acontecer no próximo mês, está prevista a assinatura de um protocolo de cooperação com a Polícia Judiciária. A Casa da Arquitetura, em Matosinhos, vai receber o acervo do arquiteto brasileiro Assis Reis, falecido em 2011. Trata-se de um dos maiores nomes da arquitetura na Bahia. De acordo com a instituição, estão em causa mais de 3 mil itens, entre desenhos, plantas, maquetes, fotografias, documentos escritos, publicações e arquivos digitais. O acervo de Assis Reis junta-se à lista de arquitetos brasileiros que têm o seu trabalho depositado na Casa da Arquitetura, como Lúcio Costa e Paulo Mendes da Rocha, ao lado dos portugueses Eduardo Souto de Moura e Gonçalo Birne, entre outros. 25 anos depois da morte de Mónica Lapa, figura de referência no panorama da dança em Portugal, a Oficina de Teatro Escola de Mulheres apresenta o espetáculo E se a Mónica? Uma interrogação que, em palco, revisita a vida, a obra e o legado da criadora e aquilo que poderia ter continuado a fazer. A ideia desta homenagem partiu da irmã, Marta Lapa, e foi concretizada por Miguel Castro Caldas, com quem conversou a jornalista Sandy Gageiro, sobre a criadora que morreu aos 35 anos.
9: Bailarina, coreógrafa e produtora, foi uma das impulsionadoras da nova dança portuguesa nos anos 1990, foi uma das fundadoras do Festival Danças na Cidade, atual Festival Alcântara, e promoveu projetos de intercâmbio entre artistas e comunidades de diferentes geografias. Morreu em 2001, com 35 anos, a irmã e encenadora Marta Lapa desafiou o dramaturgo Miguel Castro Caldas para um projeto.
10: Imaginar o que teria sido se a Mónica... ainda cá estivesse, imaginar o mundo, imaginar o que é que teria acontecido e que não aconteceu.
9: Neste espetáculo, Marta Lapa sentiu a necessidade também de mostrar às novas gerações a importância da irmã e a marca que deixou nas artes performativas.
11: Não se contando a história da Mónica, lançamos a Mónica e pegamos em alguns dados biográficos. Evidentemente.
10: Ou seja, quando o Francisco Camacho e a Melanie Ferreira de vez em quando dizem eu sou a Mónica, é de repente quando nós perguntamos onde é que está a Mónica e vemos este espetáculo, a resposta é imediata, é a Mónica está aqui.
9: E Marta Lapa não foge da emoção.
11: É um lugar muito particular este espetáculo, porque é a Mónica, e a Mónica foi um dos grandes amores da minha vida, que morreu com 35 anos, quase 36. Minha irmã.
9: Produzido pela estrutura Escola de Mulheres, E se a Mónica cruza teatro e dança numa criação que procura ligar a memória de uma figura central da dança contemporânea portuguesa às gerações que hoje continuam a construir o futuro.
3: O espetáculo E se a Mónica da Escola de Mulheres estreia esta noite às 9 no Clube Estefânia em Lisboa e fica em cena até ao dia 1 de novembro. A escritora Margarida Fonseca Santos, o autor e ilustrador António Jorge Gonçalves e a Associação Artística Andante estão nomeados para o Prémio Literário Sueco Astrid Lindgren, conhecido pelo acrónimo ALMA. Há 277 autores, ilustradores, personalidades e entidades promotoras do livro e da leitura nomeados, oriundos de 74 países diferentes. O Prémio Literário tem o valor de 5 milhões de coroas suecas, ou seja, cerca de 448 mil euros. Entre os três candidatos portugueses registra-se a estreia da escritora Margarida Fonseca Santos numa nomeação a este prémio literário. António Jorge Gonçalves trabalha o desenho em várias dimensões, como ilustrador, cartunista, editor e designer. Já a Associação Andante, criada e dinamizada há mais de duas décadas por Cristina Paiva e Fernando Ladeira, promove espetáculos e oficinas de leitura em bibliotecas públicas e escolas, nas creches, nos teatros e feiras do livro, nas prisões, nos encontros literários e de forma continuada com as comunidades. O Conselho Sueco das Artes vai anunciar o premiado do ALMA 6 de abril do próximo ano. O Centro Nacional de Cultura lembra esta quarta-feira a poesia de Nuno Judice, que morreu em 2024. A homenagem insere-se no evento Cultura no Chiado, que o Centro Nacional de Cultura organiza todos os anos. O objetivo é manter viva a defesa de uma cultura livre, honrando o compromisso iniciado nos anos 60 sob a liderança de Sofia de Mel Breiner Anderson. Em declarações à Antena 2, Guilherme de Oliveira Martins, da direção do Centro Nacional de Cultura, sublinha a singularidade da obra de Nuno Judice.
12: O Nuno tinha uma preocupação de considerar a poesia como um canto na espessura do tempo. E nada melhor do que ouvindo a poesia do Nuno Judice. Simultaneamente, nós incentivarmos outras formas de criação artística para dizer que o mundo das ideias, da liberdade, só existe se houver essa capacidade de chamar a atenção para o que é novo, para aquilo que é inédito, e de algum modo isso aconteceu no Centro Nacional de Cultura graças ao impulso da Sofia.
3: Guilherme de Oliveira Martins lembra que a ligação de Nuno Judice ao Centro Nacional de Cultura aconteceu quase desde a fundação desta associação.
12: Falamos dos anos 60, 1964, 1965, quando Sofia de Melbrenner foi eleita presidente do Centro Nacional de Cultura. Tinha acabado de haver a proibição da Sociedade Portuguesa de Escritores, em virtude da atribuição ao Luandino Vieira do Grande Prémio de Romance, e isso levou ao fecho da Sociedade Portuguesa de Escritores. O Centro Nacional de Cultura, perante esse atentado à liberdade, naturalmente não ficou indiferente.
3: A homenagem a Nuno Judice está marcada para as 18h30 da tarde no Centro Nacional de Cultura em Lisboa. Rita Taborda Duarte, Diogo Dória e Luís Felipe Castro Mendes são algumas das personalidades que participam nesta homenagem. Ontem, exatamente na Bertra, no Chiado, a livraria foi pequena para a sessão de autógrafos do astrofísico e comunicador Neil deGrasse Tyson. Ele está em Lisboa para um espetáculo amanhã, mas ontem Camila Vidal quis conhecer os seus fãs na sessão de autógrafos do novo livro.
13: Queria ter assinado rápido, mas foi hora e meia de caneta na mão. O astrofísico americano veio provar porque é primeiro um comunicador. Convidou as crianças a sentar-se junto a ele, no chão.
14: Hello.
13: E fez o que faz melhor, explicar coisas complicadas, incluindo as que vêm no novo livro, Lost in Space, 5 mil factos para navegar o universo. Por exemplo, qual é o tamanho do Sol?
15: Vocês não se vão lembrar do número. O que é que esse número significa para vocês? Aqui aprende-se. Pegamos em 100 terras, colocamos todas lado a lado, e esse será o diâmetro do Sol.
13: Ainda antes de começar a sessão, já tinha esgotado o novo livro. Eram só 30 exemplares na Bertrand do Chiado. Então o autor resolveu falar de outros livros, como o Levem-me ao Vosso Líder, um guia para um possível encontro com extraterrestres.
14: Humans and bananas.
15: Humanos e bananas partilham 25% de genes idênticos. Humanos e bananas. Aliens de um outro planeta, sem nenhum genes em comum connosco, ou sem genes de todo. Eles devem parecer, pelo menos, tão diferentes dos humanos como os humanos e as bananas são entre si.
13: Neil deGrasse Tyson diz que não fala em política, mas do que é objetivamente verdade, a ciência. Mas admite que às vezes há um conflito.
15: Digo a toda a gente que esta série se baseia no que é objetivamente verdade e que não tomamos uma posição política. Mas o Chuck, como é comediante, ele às vezes surge uma imitação do presidente.
13: Então aparece Chuck Nice, com quem faz os programas Star Talk, e o comediante lá solta a língua para imitar Trump, com planos para mudar o nome de Portugal. Neil deGrasse Tyson está em Lisboa para apresentar o Star Talk, programa de divulgação científica e de humor. O astrofísico talvez regresse aos Estados Unidos a saber uma ou outra palavra em português.
14: Para o infinito e mais além.
3: Neil deGrasse Tyson apresenta na quinta-feira em Lisboa o espetáculo baseado no programa de rádio e televisão que o astrofísico tem, em que mistura humor e ciência. O Jornal da 2 regressa à rádio amanhã, depois das 5 da tarde. Esta e todas as outras edições podem ser ouvidas na internet.
2: Edição de Augusto Henriques. Para amanhã, quinta-feira, dia 15, em Portugal continental. Previsão de céu pouco nublado ao limpo, apresentando-se temporariamente muito nublado no litoral norte e centro até ao meio da manhã. Nebulosidade que poderá persistir em alguns locais da faixa costeira. Temperaturas máximas previstas de 22 graus no Porto, 30 em Lisboa e 27 em Faro. Os Açores com muitas nuvens e períodos de chuva nos três grupos. Em Ponta Delgada, as temperaturas vão andar entre os 20 e os 24 graus. Para a Madeira, previsão de períodos de céu muito nublado e de possibilidade de ocorrência de aguaceiros fracos na vertente norte e nas terras altas da Ilha da Madeira. Até o início da manhã, o Funchal vai chegar aos 26 graus.
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O trio elegíaco número 1 em sol menor que Sergei Rachmaninoff concebeu no ano de 1900. Era uma tradição entre os compositores russos a escrita de trios elegíacos, é o caso do trio com piano em lá menor por 50 de Tchaikovsky, escrito em memória de Nikolai Rubinstein, e o trio com piano número 1 em ré menor por 32 de Anton Arensky, escrito em memória do violoncelista Karl Davidov. No caso deste trio, este qualificativo elegíaco refere-se, tanto quanto se sabe, à esfera musical e não à homenagem a alguém em particular. É música que a violinista Alissa Margulis, o violoncelista Cyril Zlotnikov e a pianista Mariana Shirinyan levam no sábado, a partir das 7 da tarde, à Basílica dos Congregados em Braga, no âmbito do Festival de Música de Câmara de Braga. Também no sábado, a partir das 9h30, no Mosteiro de Grijó, a Filarmonia de Gaia e o coro da Fundação Conservatório Regional de Gaia, sob a direção de David Lloyd, fecham o Festival Internacional de Música de Gaia com o Te Deum de Marc-Antoine Charpentier e com a suite de música aquática de Handel. E logo às 6, no Museu da Música Portuguesa no Estoril, no âmbito da temporada da Orquestra de Câmara de Cascais e Oeiras, as violinistas Lilia Donkova e Ana Elisa Ribeira, a violinista Kátia Santos e a violoncista Ângela Euskariadze interpretam obras de Mozart e de Brahms. No domingo, a partir das 11 da manhã, em Lisboa, é a vez do trio Arcádia, que leva ao pequeno auditório do Centro Cultural de Belém música de Beethoven. São concertos, vamos querer antecipar ao longo das próximas horas. Vamos também ter a oportunidade de nos debruçarmos sobre as novidades discográficas, hoje com destaque para o novo álbum do alaudista Elias Conrad, com transcrições de música de Dietrich Buxtehude para alaúd, e para o disco de estreia da pianista espanhola Helena Fonte. Sem esquecer que há precisamente 70 anos, no dia 14 de outubro de 1956, era estreada a Terceira Sinfonia de Alan Ovanes num concerto da Symphony of the Air, sob a direção de Leopold Stokowski. Será pretexto para escutarmos parte desta obra. Agora, são 5h25, ficamos para já com música que soará no sábado no Museu da Música Portuguesa no Estoril, no concerto dos solistas da Orquestra de Câmara de Cascais e Oeiras. Vamos escutar primeiramente o quarteto número 2 em lá menor, opus 51 de Brahms, aqui na interpretação do quarteto Belcha. Estamos no ano de 1873.

O segundo dos quartetos Opus 51 de Johannes Brahms trata-se dos primeiros quartetos que o compositor terminou depois de várias tentativas em 1873, aos 40 anos, durante um período que passou em Tutzing, nas margens do lago Starnberg, na Baviera. É música que as violinistas Lilia Donkova e Ana Elisa Ribeiro, a violotista Kátia Santos e a violoncelista Ângela Euskariadze levam no sábado, a partir das 6 da tarde, ao Museu da Música Portuguesa no Estoril, no âmbito da temporada da Orquestra de Câmara de Cascais e Oeiras. Aqui ficamos com uma gravação do Quarteto Belcha. Também no sábado, um pouco mais tarde, a partir das 7, na Basílica dos Congregados em Braga, no âmbito do Festival de Música de Câmara de Braga, a violinista Alissa Margulis, o violoncelista Kirill Zlotnikov e a pianista Mariana Shirinian apresentam-se como programa dedicado à tradição do trio elegíaco na música russa. Nós vamos escutar uma das obras que integra o programa, o trio elegíaco número 1 em som menor de Sergei Rachmaninoff, uma obra do ano de 1900. Vamos escutar uma gravação da violinista Tatiana Samuil, do violoncelista Pavel Gomes Yakov e do pianista Andrei Korobeinikov.

Trio elegíaco, número 1, em sol menor, que Sergei Rachmaninoff concebeu no ano de 1900. Era uma tradição entre os compositores russos a escrita de trios elegíacos. É o caso do trio com piano em lá menor, op. 50, Tchaikovsky, escrito em memória de Nikolai Rubinstein, e o trio com piano número 1 em ré menor, op. 32, de Anton Arensky, escrito em memória do violoncelista Karl Davidov. É precisamente com este trio e com o trio em lá menor de Tchaikovsky que a violinista Alissa Margulis, o violoncelista Kirill Zlotnikov e a pianista Mariana Shirinyan se apresentam no sábado, a partir das 7 da tarde, na Basílica dos Congregados em Praga, no âmbito do Festival de Música de Câmara de Praga. Aqui ficamos com a versão de Tatiana Samuil, Pavel Komzekov e Andrei Korobeinikov. A 5 minutos das 6, vamos fechar a primeira hora do fim de tarde aqui na RTP Antena 2 com uma das peças que a francesa Cécile Chaminade nos deixou. Vamos escutar Outono, dos seus estudos de concerto op. 35, num novo registro da pianista Susan Thomas.

0: Cécile Chaminade, uma pianista francesa que viveu de 1857 a 1944. Cécile Chaminade estudou no Conservatório de Paris e passou grande parte da sua vida em digressão, não só por França, mas também por Inglaterra, pelos Estados Unidos, e para os seus recitais escrevia pequenas peças, deixou-nos muitas, algumas centenas. Aqui ficamos com Outono, dos seus seis estudos de concerto, opus 35, música que concebeu em 1886. É parte do novo álbum que a pianista Susan Thomas dedicou à música de compositoras mulheres, lançado com o selo da Hyperion. É assim que fechamos a primeira hora do fim de tarde aqui na RTP Antena 2. Seguimos daqui a nada com música de Marc-Antoine Charpentier.
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Trio com piano que Beethoven escreveu em 1797 e que ficaria conhecido como o trio Gassenaue. Gassenaue pode ser traduzido ao alemão como melodia de rua, é um título que se deve ao facto de o terceiro andamento que estamos a ouvir evocar uma melodia popular que era cantada por esta altura em Viena. O trio seria dedicado a Maria Wilhelmine von Thun, uma das grandes mecenas da cidade na passagem do século XVIII para o século XIX. É música que o trio Arcádia leva ao pequeno auditório do Centro Cultural de Belém no domingo, a partir das 11 da manhã. Já no sábado, a partir das 9h30 da noite, no Mosteiro de Grijó, a Filarmonia de Gaia e o coro da Fundação Conservatório Regional de Gaia, sob a direção de David Lloyd, fecham o Festival Internacional de Música de Gaia com o Te Deum de Marc-Antoine Charpentier e com as suites de música aquática de Handel. Nós vamos ter a oportunidade de escutar alguma da música que soará nestes concertos ao longo da próxima hora. Vamos também querer conhecer o novo álbum que o pianista Danny Driver dedicou à música de Schumann e de Fauré. Agora passam 4 minutos das 6. Detemo-nos para já na música de Charpentier, que soará no sábado no Mosteiro de Grijó, no âmbito do Festival Internacional de Música de Gaia. Vamos escutar o Te Deum H146, aqui na versão do Ensemble Les Concerts des Nations, sob a direção de Jordi Saval. Os solistas são a soprano Flor Van Mers, a mezzo-soprano Christine Mulders, contratenor Andrés Montilla Acurero, o tenor Cyril Uviti e o baixo Mauro Borgioni.

Marc-Antoine Charpentier, um compositor que fez um percurso invulgar entre os músicos franceses do seu tempo. Em meados da década de 1660, partiu para Roma para estudar sob a orientação de Giacomo Carissimi e abraçou o gosto italiano. Foi, por exemplo, um dos poucos compositores franceses a escrever oratórias e a dedicar-se a grandes obras polifónicas. Ainda assim, Charpentier soube integrar elementos da música italiana no estilo francês, desenvolvendo uma obra verdadeiramente singular que seria apreciada, nomeadamente, pela aristocracia francesa. Entre 1670 e 1690, Charpentier dedicou grande parte da sua energia criativa à música para teatro e à tradição da tragédie lyrique, nomeadamente a partir de peças de Molière e de Corneille, e foi, sobretudo, entre as duas últimas décadas do século XVII e a primeira do século XVIII que se debruçou sobre os grandes trabalhos sacros que nos deixou, num período em que colaborou de forma muito próxima com os jesuítas em Paris, nomeadamente no Colégio Louis le Grand, na Casa Professa da Rua de Saint-Jacques, e na Igreja de São Luís dos Jesuítas, assumindo a partir de 1698 a posição de mestre de capela da Sainte-Chapelle de Paris. Foi precisamente para ser tocado na Igreja de São Luís dos Jesuítas que Charpentier escreveu o Grand Motet, que aqui escutávamos, o célebre Te Deum H146, uma obra que concebeu possivelmente em 1692, a propósito da vitória dos franceses frente aos holandeses na Batalha de Steinkerke. É a música que soará no sábado, a partir das 9:30 da noite, no Mosteiro de Grigeaux, no concerto de encerramento do Festival Internacional de Música de Gaia, com a Filarmonia de Gaia e o coro da Fundação Conservatório Regional de Gaia, sob a direção de David Lloyd, um concerto que envolve uma série de solistas. Aqui ficamos com a versão de Le Concert des Nations, sob a direção de Jordi Savall. Os solistas foram a soprano Flor van Merche, a mezzo-soprano Christine Mulders, o contratenor Andrés Montilla Acurero, o tenor Cyril Ovitti e o baixo Mauro Borgioni. Agora são

trio com piano que Beethoven escreveu em 1797 e que ficaria conhecido como o trio Gassenauer. Gassenauer pode ser traduzido do alemão como melodia de rua, é um título que se deve ao facto de o terceiro andamento evocar uma melodia popular que era cantada por esta altura em Viena. É a música que o trio Arcádia leva ao pequeno auditório do Centro Cultural de Belém no domingo, a partir das 11 da manhã. Aqui ficamos com o primeiro andamento, num registro clarinetista Wolfgang Maier, do violoncista Christoph Kwan e do pianista Patrick Cohen. A 16 minutos das 7, seguimos com as novidades discográficas. Acompanha-nos nos próximos minutos o tema e variações em Dó Sustenido Menor Opus 73 de Gabriel Fauré, uma obra que Fauré se dedicou em 1895 e que seria estreada em dezembro do ano seguinte em Londres, no St. James Hall, num concerto de Leon Della Fossa. Vamos aqui escutar uma nova gravação do pianista Danny Driver.

Um excerto do novo álbum que o pianista Danny Driver dedicou aos Estudos Sinfónicos Opus 13 de Robert Schumann e ao tema e variações em Dó Sustenido Menor Opus 73 de Gabriel Fauré, lançado com o selo da Onyx Classics. Há quem diga que o tema e variações que aqui escutamos se inspira precisamente no Opus 13 de Schumann, é música do ano de 1895. 3 minutos das 7. Vamos fechar a segunda hora do fim de tarde aqui na RTP Antena 2 com uma obra que foi estreada há precisamente 70 anos, no dia 14 de outubro de 1956, num concerto da Symphony of the Air, sob a direção de Leopold Stokowski. Falamos da terceira sinfonia de Alan of Venice, música marcada por melodias amplas e por uma atmosfera profundamente contemplativa. Vamos ficar com uma gravação da Orquestra da Rádio da Coreia do Sul, sob a direção de Vakhtang Yordanian.

0: Alan Ovanes, um compositor que viveu de 1911 ao ano de 2000 e que, apesar de ter distribuído grande parte do trabalho da sua juventude, foi um dos mais profícuos compositores do século XX, concebendo mais de 70 sinfonias e, na totalidade, mais de 500 obras. Alan Ovanes era filho de imigrantes arménios nos Estados Unidos e foi profundamente marcado pelas tradições musicais da Ásia, nomeadamente pela música arménia e pela música indiana, desenvolvendo uma linguagem muito particular. Aqui ficamos com, primeiramente, a sua terceira sinfonia, uma obra que foi estreada há precisamente 70 anos, num concerto da Symphony of the Air, sob a direção de Leopold Stokowski. Aqui escutamos a versão da Orquestra da Rádio da Coreia do Sul, sob a direção de Vakhtang Yordania. É assim que fechamos a segunda hora do fim de tarde aqui na RTP Antena 2. Seguimos daqui a nada com música de António Vivaldi.
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Dietrich Buxtehude, um compositor natural de Helsingborg, na Suécia, que viveu de 1637 a 1707, Buxtehude foi uma das referências musicais de Bach e uma figura central na vida musical do norte da Alemanha na segunda metade do século XVII, dedicando grande parte da sua vida ao trabalho como organista na Marienkirche, em Lübeck. Foi precisamente a transcrições de música de Dietrich Buxtehude para a laúde que Elias Conrad dedicou o seu novo álbum. É um registro que vamos querer dedicar algum tempo ao longo da próxima hora, sem esquecer o disco de estreia da pianista espanhola Elena Fonte. E a nova gravação da terceira e da sétima sinfonias de Beethoven pela Orquestra Consuelo, sob direção de Victor Julien Laferrière. Agora, passam 11 minutos às 7, ficamos para já com música de António Vivaldi, redescoberta apenas em 2010 pelo musicólogo Andrew Woolley, graças ao acervo de Robert Kerr, um flautista que adquiriu a partitura em Itália numa viagem pela Europa. Trata-se de um concerto intitulado Il Gran Mogol, que integrava um ciclo perdido de quatro concertos dedicados a diferentes países: França, Inglaterra, Espanha, e este Il Gran Mogol era dedicado naturalmente à Índia. Vivaldi, no final da sua vida, num período de dificuldades financeiras, escreveu alguma música de caráter programático, com um propósito comercial, procurando repetir o sucesso das quatro estações. É o caso deste ciclo. Relembro que António Vivaldi é o compositor deste mês de outubro aqui na RTP Antena 2 e que pode acompanhar todos os programas que estão a ser realizados a este propósito no nosso site antena2.rtp.pt. Vamos escutar uma gravação de Bartold Kuiken com a Orquestra Barroca de Indianópolis.

António Vivaldi, o compositor deste mês de outubro aqui na RTP Antena 2, ficamos com um concerto que integra um ciclo de concertos dedicados a diferentes países. Escutamos Il Gran Mogol, que evoca a Índia, a música da década de 1720 ou possivelmente o início da década de 1730. Ficamos com o registro do flautista Bartold Kuiken, com a Orquestra Barroca de Indianópolis. Agora são 7h21, recuamos, avançamos até ao período romântico. Acompanha-nos nos próximos minutos o andamento inicial da Sonata para Violino número 13, em Sol Menor, Deutsch 408, de Franz Schubert, um trabalho do ano de 1816, que só seria publicado depois da morte do compositor, em 1836, pela Casa Diabelli. Vamos escutar uma gravação do violinista Elia Gringolds, acompanhado ao pianoforte por Anton Gerzenberg.

Uma obra que Schubert concebeu em 1816, com apenas 19 anos, a sonata para violino número 3 em Sol menor, Deutsch 408. Ficámos com uma nova gravação do violinista Elia Gringold e de Anton Gerzenberg, aqui no pianoforte. É um novo registro lançado com o selo da Arcana. Regressamos agora ao período barroco. Vamos escutar uma das sonatas para tecla que nos deixou Dietrich Buxtehude. A sonata em Dó maior, BWV 230, é música que nos chegou através do manuscrito Riga, um documento do ano de 1712, que atualmente se encontra preservado na Biblioteca Real Dinamarquesa, em Copenhaga, e que constitui a mais importante fonte de música para cravo do compositor. Vamos aqui ficar com uma versão para alaúde, num novo registro do alaudista Elias Conrad.

Dietrich Buxtehude, um compositor natural de Helsingborg, na Suécia, que viveu de 1637 a 1707. Buxtehude foi uma das referências musicais de Bach e uma figura central na vida musical do norte da Alemanha na segunda metade do século XVII. Foi precisamente a música de Buxtehude que Elias Conrad dedicou o seu novo álbum, com transcrições da música do compositor para a laúde. Aqui escutámos os quatro andamentos da suíte em Dó maior, BWV 230, Allemande, Courante, Sarabande e Giga, um novo registro lançado com o selo da Antártica. A 20 minutos das 8, seguimos com um universo musical diferente. Vamos escutar excertos da versão para piano da suíte El Amor Brujo, do espanhol Manuel da Falha. Trata-se de um bailado de 1915 com libreto de Martina Sierra, que parte de uma lenda tradicional cigana que Manuel de Falha ouviu da boca da mãe da bailarina que o estreou, Pastora Império. Vamos aqui ficar com um novo registro da pianista Helena Fonte.

O auspicioso álbum de estreia da pianista Helena Fonte, dedicado à música de Debussy, Manon de Falha e Ravel. Aqui escutamos Pantomima, Romance do Pescador e Dança Ritual do Fogo, na versão para piano da suite do bailado El Amor Brujo, do espanhol Manon de Falha, música do ano de 1915. É um novo registro lançado com o selo da Convivium Records. A 8 minutos das 8, vamos fechar o fim de tarde aqui na RTP Antena 2 com música de Beethoven. Vamos escutar o segundo andamento da sua célebre Sétima Sinfonia, uma obra que seria estreada a par da vitória de Wellington num concerto de beneficência a favor dos combatentes austríacos que defrontaram as tropas de Napoleão na Batalha de Hanau em 1813. Vamos ficar com uma nova gravação da Orquestra Consuelo sob a direção de Victor Julien Laferrière.

0: É assim com o Alegreto da Sétima Sinfonia de Beethoven, na nova gravação da orquestra Consuelo, sob a direção de Victor Julien Laferrière, lançada com a chancela da B Records, que fechamos o fim de tarde de hoje aqui na RTP Antena 2. A emissão segue com o Jazz a 2, com música de Frank Sinatra. Eu sou o António Pires Veloso. Da minha parte é tudo. Obrigado por estar com a Rádio Pública. Até amanhã.
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0: Alexandra.
1: Olá, Luís.
0: Frank Sinatra manteve sempre uma relação muito próxima com o jazz, tendo gravado, por exemplo, com a orquestra de Count Basie e com Quincy Jones, além de ter protagonizado um inesquecível momento televisivo com Ella Fitzgerald cantando em dueto clássico The Lady is a Tramp. No princípio da década de 60, para a sua estreia em Paris, Frank Sinatra levou até à Cidade das Luzes um sexteto pleno de swing. O concerto do cantor seria gravado, mas editado discograficamente apenas 30 anos mais tarde.
1: Hoje propomos a audição desse disco intitulado Sinatra Live in Paris.
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0: A voz de Frank Sinatra em Goody Goody, Imagination, At Long Last Love e Moonlight in Vermont, músicas do disco Sinatra Live in Paris, editado em 1994 pela Reprise.
1: O concerto que este álbum dá a ouvir foi gravado em Paris em junho de 62. Frank Sinatra encontrava-se então a realizar uma digressão mundial cujo propósito era a angariação de fundos para crianças com deficiência, com início na Cidade do México em abril de 62 e término em Monte Carlo, em junho do mesmo ano. O referido périplo artístico levou o cantor a realizar cerca de 30 espetáculos em apenas 2 meses.

0: Without a Song, Day In, Day Out, e ainda I've Got You Under My Skin e I Get a Kick Out of You, duas composições de Cole Porter, músicas do disco Sinatra Live in Paris.
1: O sexteto que acompanhou Frank Sinatra no seu concerto de estreia em Paris, em junho de 62, era constituído por Harry Klee, saxofone alto e flauta, Emil Richards, vibrafone, Bill Miller, piano, Al Viola, guitarra, Ralph Penha, contrabaixo e Irv Kotler, bateria. Segundo Al Viola, Frank Sinatra dispensou os ensaios com o grupo, pois já antes haviam gravado juntos e o cantor não sentiu necessidade de ensaios.

0: The Second Time Around, Too Marvelous for Words, My Funny Valentine e In the Still of the Night, músicas do disco Sinatra Live in Paris.
1: Quando gravou este álbum, em junho de 62, Frank Sinatra era ainda relativamente jovem, estando a 6 meses de cumprir o seu 47º aniversário. 2 anos antes, fundou a editora Reprise. Um dos álbuns a emergir desse novo projeto discográfico foi o aclamado Sinatra Basie, An Historic Musical First, gravado em 1962. A colaboração entre Sinatra e Count Basie daria ainda origem aos discos It Might As Well Be Swing, orquestrado por Quincy Jones, e Sinatra at the Sands.

0: You're Nobody Till Somebody Loves You, Chicago, e Night and Day, músicas do disco Sinatra Live in Paris.
1: Em junho de 1992, exatamente 30 anos após a realização do concerto documentado neste álbum, Frank Sinatra cantava no Porto, mais concretamente no Estádio das Antas. A estreia do cantor em território nacional ocorrera, porém, muitas décadas antes, com efeito em junho de 45, com a Segunda Guerra Mundial já finda na Europa, Frank Sinatra atuou nos Açores. Os seus espetáculos, destinados exclusivamente ao contingente militar norte-americano, decorreram na base das Lajes e no cinema do aeroporto da Ilha de Santa Maria.

0: O inconfundível Frank Sinatra em Come Fly With Me, Old Man River e The Lady Is a Tramp. Músicas do disco Sinatra Live in Paris, editado em 1994 pela Reprise. Boa noite, Luís.
1: Boa noite, Alexandra.

Edição de Cristina do Carmo. 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
8: Vamos transmitir uma gravação cedida pela Rádio da Estónia. No programa de hoje, um concerto realizado no Auditório de Concertos Estónia, em Tallinn, no dia 17 de outubro de 2025, inteiramente preenchido com obras de Jean Sibelius. Kullervo, Op. 7, na segunda parte, e na primeira, Ninfa da Floresta, Op. 15. Escrita em 1894, originalmente como uma balada para narrador, piano e pequena orquestra, baseada num poema de Victor Heidberg. A história é de Bjorn, o homem que se perde na floresta e encontra uma ninfa que o seduz. A experiência transforma a sua vida e acaba por conduzi-lo à ruína. Sibelius recuperou aqui um tema muito presente na cultura nórdica, a floresta como lugar de mistério, sedução e perigo. A versão orquestral que vamos ouvir foi estreada em 1895 em Helsínquia e é uma das primeiras obras em que se reconhece claramente a linguagem pessoal que Sibelius viria a desenvolver nas suas grandes páginas sinfónicas. Ninfa da Floresta, Op. 15, música de Jean Sibelius, interpretada pela Orquestra Sinfónica Nacional da Estónia, sob a direção de Matthew Halls.

Ninfa da Floresta, Opus 15 de Jan Sibelius, da Orquestra Sinfónica Nacional da Estónia, sob a direção de Matthew Halls. Estamos a transmitir um concerto realizado em Tallinn, no Auditório de Concertos de Estónia, no dia 17 de outubro de 2025. Um concerto inteiramente preenchido com obras de Jan Sibelius e que tem, nesta segunda parte, Kullervo, Opus 7, uma das obras fundamentais da juventude e uma das primeiras grandes composições orquestrais de caráter nacional finlandês. Escrita entre 1891 e 1892, pouco depois de Sibelius ter regressado dos seus estudos na Europa. A inspiração vem do Kalevala, o grande poema épico finlandês compilado por Elias Lönnrot. Kullervo é uma das figuras mais trágicas da epopeia. Separado da família, vítima de violência e de circunstâncias que não consegue controlar, acaba por descobrir que cometeu um crime terrível contra a própria irmã, sem saber quem ela era. Sibelius construiu a obra em 5 andamentos, combinando episódios puramente orquestrais com 2 andamentos para barítono, meio soprano e cor masculino. A estreia teve lugar em Helsínquia, a 28 de abril de 1892, com o próprio Sibelius a dirigir. Nós escutaremos a interpretação de Turi Dede, meio soprano, Andrew Foster Williams, barítono, o Coro Masculino Nacional da Estónia e a Orquestra Sinfónica Nacional da Estónia sob a direção de Matthew Halls.

0: Kullervo saavutas küll võidu oma onu üle, kuid papa surma läinud õe vastu toime pandud.
1: Kullervo, o apuxeta de Jacibelius, conturi dedé soprano, Andrew Foster Williams, barítono, cor masculino e Orquestra Sinfónica Nacional da Estónia, sob a direção de Matthew Halls. Transmitimos um concerto inteiramente preenchido com obras de Sibelius, realizado no Auditório de Concertos de Estónia, em Tallinn, no dia 17 de outubro de 2025. Foi uma gravação cedida pela Rádio Estónia.

Prossegue a emissão da RTP Antena 2 com música de Ludwig van Beethoven, Romance para violino e orquestra em Fá Maior, op. 50, com Itzhak Perlman e Orquestra Filarmónica de Berlim, sob a direção de Daniel Barenboim.

Beethoven, romance para violino e orquestra em Fá Maior, Op. 50, pelo violinista Isaac Perlman e Orquestra Filarmónica de Berlim, sob a direção de Daniel Barenboim.

Benjamin Frith, no Noturno número 2 em Dó menor, do irlandês John Field, o primeiro compositor da história a usar o termo noturno para designar uma peça musical.

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Boa noite. Ronda às quartas-feiras com o cinema na Grande Ilusão, Inês Lourenço a sublinhar as estreias de The Moneymaker, de Jean-Paul Salomé, e Histórias Paralelas, de Asghar Farhadi. Também o Doc Lisboa, um festival de cinema em Pombal, e mais para ouvir já a seguir. Também às quartas-feiras o Lilliput, de Sandy Gageiro, traz-nos leitura inclusiva acessível. Ler tem de ser para todos, assim o queiram. Na Vida Breve, segunda parte do poema Homo Ludens, da Prémio Nobel da Literatura 2026, a canadiana Anne Carson, e depois recordo a presença do escritor argelino Kamel Daoud neste programa, a propósito do livro Merce, contra a investigação. Kamel Daoud, vencedor do Prémio Goncourt, vai estar esta sexta-feira, às 21 horas, no Festival Fólio, em Óbidos, à conversa com o marroquino Rachid Banzine, autor de O Homem que Lia Livros. A moderação é do jornalista Ricardo Alexandre. Kamel Daoud, que tem também publicado no nosso país Por Vezes é Preciso Trair, com a chancela Guerra e Paz, e Huris, o romance vencedor justamente do prémio Goncourt, tem a edição Bertrand. Vai ser assim a ronda.

0: Música a começar.
1: Minueto do Quinteto em Mi Maior de Luigi Boccherini, pelo violoncelista britânico Stephen Usserlis, com membros da Orquestra da Idade das Luzes.

0: Parker, o falsificador de Jean-Paul Salomé. Esta é em destaque na Grande Ilusão. Inês Lourenço, uma história verídica com o seu quê de ficção à francesa?
1: Exatamente. O filme estreia com este título em inglês, mas isso será apenas por ser uma expressão mais imediata ao ouvido, The Moneymaker. Porém, L'Affaire Boyarsky, assim se chama no original, é uma produção claramente com alma francesa. Trata-se da história de Czesław Jan Boyarski, um engenheiro polaco que se refugiou em França durante a Segunda Guerra Mundial e que se dedicou a várias invenções nas décadas de 50, 60, nunca conseguindo registar as patentes porque não tinha regularizados os documentos de identidade. Ora, na França do pós-guerra, um gangster viu nele a arte necessária para falsificar dinheiro e Boyarski começa a fazê-lo, mas quando os criminosos que o contrataram são presos, ele vê nessa prática adquirida a única forma de sustentar a família e monta a sua própria oficina escondida, onde passa a criar notas falsificadas que até o Banco da França, mais tarde, considerou mais belas que as originais. Aliás, Boyarski ficou conhecido como o Cézanne do dinheiro falso. É de facto uma história fascinante por si só, o que não quer dizer que qualquer filme realizado sobre ela fosse necessariamente bom. Mas a verdade é que Jean-Paul Salomé encontrou a nota certa, por assim dizer. Estamos a falar do realizador de Agente Axe, A Sindicalista, filmes protagonizados por Isabelle Huppert, um realizador que é alguém com olho para estas narrativas de apelo popular. E o que se destaca em The Moneymaker, o falsificador, para além da história muito bem contada, de uma atenção enorme aos detalhes do ofício da personagem, o que se destaca é, por um lado, a melancolia da figura, o modo como simpatizamos com Boyarski, a sua postura discreta, o espírito de artesão, que nada tem que ver com o perfil de um criminoso, e por outro lado, a pescadela de olho a um certo policial francês clássico, com o ângulo da história a definir-se cada vez mais como um jogo do gato e do rato, ou seja, há um inspetor atrás do rasto do falsificador, uma perseguição que dura mais de uma década e na qual se percebe também que Boyarski desejava ser reconhecido pela sua arte, pelo seu talento. Boyarski é interpretado por Reda Kateb, um excelente ator, e o mínimo que se pode dizer é que ele veste absolutamente o fato de um homem bom que mistura uma certa genialidade com o mais calculado recato. Já agora, só por curiosidade, o reconhecimento do trabalho de Boyarski foi crescendo de tal modo entre os colecionadores que em 2015 uma das notas falsificadas foi vendida em leilão por 7 mil euros.
2: Como tu t'appelles?
3: Jan Boyarski.
2: Il paraît que t'as du talent, Jan.
4: 5 ans si tu te fais choper pour des faux papiers, 30 pour des faux billets.
5: Je crois que je n'en ai jamais vu d'aussi réussi.
6: Bouge pas!
7: J'ai une grande nouvelle à vous annoncer. Je m'installe à mon compte.
8: À la vôtre, monsieur Boyarski.
9: Règle numéro 1, ne pas écouler plus d'un billet par boutique.
10: Ça fera 300 francs. Il est tout neuf ce billet.
9: Règle numéro 2, rien d'ostentatoire.
8: Merci papa.
9: Règle numéro 3, la discrétion.
5: Ça prendra le temps que ça prendra, mais je vais vous arrêter.
9: Quand j'en aurai assez, j'arrêterai de moi-même.
5: Non, vous n'arrêterez jamais, parce que vous ne faites pas ça pour l'argent.
0: Também en salle. Estreia o mais recente filme do iraniano Asghar Farhadi, Histórias Paralelas.
1: Histórias Paralelas não será Asghar Farhadi na sua melhor forma. Mesmo com um elenco notável, e temos aqui Isabelle Huppert, Vincent Cassel, Virginie Efirat, até uma pequena aparição de Catherine Deneuve, que em certa medida eleva um bocadinho o filme, mas sente-se uma deriva naquilo que costuma ser a precisão narrativa de Farhadi e a sua força dramática. Neste Histórias Paralelas há desde logo o elemento hitchcockiano e voyeurista, que vem também de Kieslowski. Neste caso, a escritora que do seu apartamento observa as janelas do prédio em frente, imaginando o que se passa num desses apartamentos, e por outro lado, o jogo da ficção e realidade que não vai propriamente a lado nenhum. Portanto, a escritora que é o Per inspira-se nesses vizinhos para o romance que está a escrever, mas quando o manuscrito não é recebido pela editora com o entusiasmo que ela esperava, outro rapaz que se tornou uma espécie de assistente acaba por envolver-se no processo criativo, basicamente fazendo com que a ficção influencie a realidade. Digamos que sabe a pouco, vindo de um cineasta como Farhadi.
3: L'autre jour, je l'ai revu. La ressemblance de cette femme avec ma mère est peut-être un hasard, mais le fait qu'elle travaille dans l'appartement de l'autre côté de la rue n'est pas qu'une simple coïncidence.
6: Comment tu fais pour écrire ces histoires? Comment tu les inventes?
3: Pourquoi tu veux savoir?
0: Seguimos com mais propostas, hoje essencialmente festivais.
1: É verdade, começa na próxima semana, dia 21, o Ahahart Film Festival, em Pombal. Vai na sua 5ª edição. É um festival que, além das secções competitivas, procura a reflexão e a descoberta do cinema de comédia como género que deve ser enaltecido. Este ano, por exemplo, há um foco no cinema de humor mais contido, melancólico, com peso existencial, outro foco nas comédias excêntricas. E a novidade é mesmo uma secção dedicada a debates e cineconversas que reúne profissionais da indústria, críticos e académicos. O festival abre no dia 21, então, com o mais recente filme de Quentin Dupieux, Le Vertige, e estende-se até dia 26 em Pombal. Passando para a capital, o grande destaque é o DOC Lisboa, festival que arranca esta quinta-feira com sessões espalhadas pelas salas da Culturgest, Cinema São Jorge, Cinemateca e Cinema Ideal, até 25 de outubro. Esta 24ª edição é composta por quase 200 filmes de 51 países, estando a abertura a cargo de Edgar Pera, com Guerrilha no Asfalto, e no encerramento há Thanks for Coming, do cineasta francês Alain Cavalier, que aos 95 anos apresenta um derradeiro capítulo do seu diário de cinema. Entre as propostas mais aliciantes está naturalmente o documentário monumental de Mariano Linás sobre Jorge Luís Borges, chama-se mesmo Biografia de Jorge Luís Borges. Outro, neste caso, evento importante do DOC Lisboa é a presença do realizador, jornalista e advogado palestiniano Basil Adra, ele que coassinou No Other Land, o filme vencedor do Oscar de Melhor Documentário em 2025, ao lado dos realizadores que agora assinaram NASA. E no dia 24 de outubro, pelas 17 horas, na Culturgest, Adra estará à conversa sobre a relevância das imagens desse filme, No Other Land. Como sempre, há um ciclo em parceria com a Cinemateca e o DOC Lisboa. Este ano é dedicado ao cineasta filipino Lino Broca, um retratista das comunidades marginalizadas que usou o género do melodrama como linguagem política. E para além desta retrospectiva, há ainda uma publicação, um caderno da Cinemateca, que expande o conhecimento desta obra. A propósito, um dos filmes que vai passar na retrospectiva, já este sábado na Cinemateca, é o documentário Signed Lino Broca, de Christian Blackwood. Precisamente uma forma de mergulhar na essência deste realizador, que fala aqui do seu envolvimento emocional com os dramas no grande ecrã, que o levou a fazer filmes também para comover o público.
11: Why make films? When I was young, I saw Fellini's Nights of Cabiria and René Clément's Forbidden Games. I cried and cried inside the theater. Having known the characters as intimately as my own family members, I felt an integral part of humanity. I felt vindicated. So watching films became an obsession. I watched and watched films so much I had to make them. I wanted to touch strangers I had never seen and would never see. I wanted to make people cry in the theater, fill them with humanity.

Vai que a sapete é a área de Cherubino, da ópera As Bodas de Fígaro, de Mozart. Interpretações da soprano franco-dinamarquesa Elsa Dreisig, com a Orquestra de Câmara de Basileia, a direção de Louis Langré. A seguir, a poesia na noite da rádio.

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1: A esposa de súbito entende um facto acerca do marido. Este facto que ela não tinha procurado salta para a luz como uma criança de dentro de um armário. Ela sabe porque é que ele está a demorar tanto no bar. Vê-se sem conta, ao contar esta história nos anos seguintes, ela admira-se com a capacidade do marido em pôr o mundo entre parênteses. Um parênteses que vale uma miragem. Tudo o que ele sempre precisara. Um homem que, depois de 3 anos de separação, leva a esposa a Atenas, para a adoração, paz. E depois telefona para Nova Iorque todas as noites a partir do bar e fala com uma mulher que pensava que ele estava ao virar da esquina em Fort Street a trabalhar até tarde. E no andar de cima, naquela noite, que foi uma longa noite, enquanto ele arrastava a sua honra ferida pelo quarto de hotel, qual rainha das traças ofendida, porque ela mencionou Houyhnhnms e ele objetou a ser descartado como objeto de sátira, eles moveram-se várias vezes por um ciclo de argumentos como este. O que é isto? Que futuro tem? Eu pensei, tu disseste, nós nunca. Quando exatamente dia, ano, nome, qualquer coisa, quem eu era, quem sou, quem é que tu fizeste ou não fizeste, fazes ou não fazes, esta desculpa, aquela desculpa, prazer, dor, verdade, que verdade é essa? Todos estes quilómetros, fé, cartas, tens razão, nunca, oh, está bem, uma vez. Que como a corrente da verdade circular de Parmênides podes seguir em círculo e acabar sempre onde começaste, porque vai dar ao mesmo. Onde começo, chego aí de novo, depressa que chegue, como diz Parmênides. Assim pensava a esposa, sobre Parmênides, com parte da sua mente enquanto atirava jamais nunca mentiroso ao marido, e ele segurava o sim e o não juntos com uma só mão, enquanto se esquivava às palavras da esposa, quando pararam. Veio o silêncio. Ficaram alinhados. Ele de costas para a porta. Ela de costas para a cama. Naquela postura que dizem os especialistas em resolução de conflitos garante impasse. E olharam um para o outro. E não havia mais nada a dizer. Ao beijá-la, amo-te, alegrias e folhas de tempos anteriores fluíram através do marido e desapareceram. Presença e ausência torceram-se para fora da vista uma da outra dentro da esposa. Estavam de pé. Sons alcançam-nos. Um caminhão, um ronco, escassos arbustos a tilintar numa parede de lata. Homo Ludens, Tango 22, A Beleza do Marido, da canadiana Anne Carson, Prémio Nobel da Literatura 2026. Segunda parte, poema que escutámos primeiro na voz da autora, depois na tradução de Tatiana Faia.

0: concorre por Huris, vai estar esta sexta-feira, às 21 horas, no Festival Fólio, em Óbidos. Há conversa com o marroquino Rachid Benzine, sob a moderação de Ricardo Alexandre.
1: É simples. Esta história deveria então ser reescrita na mesma língua, mas da direita para a esquerda. Isto é, começando pelo corpo ainda vivo, as ruelas que o conduziram ao seu fim, o nome do árabe, até ao seu encontro com a bala. Aprendi, portanto, esta língua, em parte, para contar esta história no lugar do meu irmão, que era o amigo do sol. Parece-te inverosímil? Não tens razão. Eu devia dar essa resposta que nunca ninguém me deu no momento em que eu precisava dela. Uma língua bebe-se e fala-se. E um dia ela possui-nos. Então ganha o hábito de agarrar nas coisas em vez de nós. Apodera-se da boca como faz o casal no beijo voraz. Conheci alguém que aprendeu a escrever em francês porque um dia o seu pai iletrado recebeu um telegrama que ninguém conseguia decifrar. Era na época do teu herói e dos colonos. O telegrama ficou uma semana a apodrecer no seu bolso até que alguém lhe o lesse. Anunciava-se nele, em três linhas, a morte da sua mãe. Algures no país profundo sem árvores. Aprendi a escrever por causa do meu pai e para que isto nunca mais se repetisse. Nunca esqueci a sua cólera contra si mesmo e o seu olhar que me pedia ajuda, disse-me aquele homem. No fundo, a minha razão é a mesma. Vá, põe-te a ler, mesmo que tudo esteja escrito na minha cabeça. Todas as noites, o meu irmão Musa, aliás, Zudes, surge do reino dos mortos e puxa-me pela barba gritando: Ó meu irmão Harun, por que deixaste que fizessem isto? Não sou uma vitela, caramba. Sou o teu irmão. Vá, lê. Excerto do livro Meursault, Contra a Investigação. Livro do argelino Kamel Daoud. Nasceu em 1970. O livro com a chancela Teodolito. Kamel Daoud, bienvenue à la radio publique portugaise.
2: Kamel Daoud, bem-vindo à Antena 2. Porquê esta variação camusiana? Porquê afrontar o romance O Estrangeiro de Albert Camus?
3: Ce n'est pas. D'abord, bonjour et merci de me recevoir. Mais ce n'est pas une confrontation avec Camus, c'est une continuation.
1: Obrigado por me receber. Não se trata de uma confrontação com Camus, mas sim de uma continuação. Penso que é uma história de justiça. No Estrangeiro de Albert Camus há uma vítima que se chama o Árabe, assim mesmo, não tem nome. Senti que num ou noutro momento ele tinha que ganhar voz. Sempre me perguntei porque ninguém tinha já pensado nisso. Para mim é evidente. Há um morto, tem de haver justiça e reparação.
2: Quando leu O Estrangeiro, com que impressão ficou?
1: Penso que eu li a primeira vez há 20, 22 anos, mas não me interessou muito então.
2: Mesmo com essa questão identitária da Argélia?
3: Não. Eu penso que a força de um grande roman é que vous fait oublier la victime. C'est toujours comme ça. Quand on lit un grand roman,
1: não, penso que a força de um grande romance é quando ele nos faz esquecer a vítima. É sempre assim. Quando lê um grande romance, identifica-se com o herói, não com a vítima. E mesmo sendo eu argelino, não liguei ao árabe. Só passados 15 anos, senti essa questão no Estrangeiro, de Camus. Porque li O Homem Revoltado, li O Mito de Sísifo, também de Albert Camus, e interessei-me essencialmente pelo Camus filósofo, não pelo romancista.
3: Albert Camus como filósofo, pas como romancier.
2: A questão do absurdo.
3: De Dieu, de la religion et de l'absurde. Je suis algérien,
1: de Deus, da religião e do absurdo. Sou argelino, sou confrontado com a religião. Na Argélia há o Islão e os islamitas. E a questão de Deus, do absurdo, a questão filosófica, são mais importantes para mim do que a questão da justiça.
2: Mais o absurdo da existência ou o absurdo do mundo?
3: Je crois que l'absurde est une attitude juste envers le monde. C'est très difficile à expliquer.
1: Creio que o absurdo é uma atitude adequada perante o mundo. É muito difícil de explicar. Mas eu constatei que as pessoas que admitem o absurdo produzem razão. Ao contrário, aqueles que julgam possuir a razão acabam por desembocar no absurdo.
0: Veja o caso dos jihadistas ou dos terroristas do mundo inteiro. Eles julgam de ter a razão. Eles cometem o absurdo. Imagina um filósofo que diga que o mundo é absurdo. Ele acaba por escrever livros, acaba por produzir razão.

0: Est absurde.
1: Est ce paradoxe.
0: Il finit par écrire des livres, il finit par produire du sens. C'est ça le paradoxe.
1: A conversa com Kamel Daoud, autor de Meursault contre a investigação.
2: 70 anos separam o seu livro do de Camus. O tempo diferente, a realidade diferente, a diferente Argélia. Isso é uma questão essencial no que escreveu?
0: Oui, mais ce n'est pas le roman de l'Algérie ou le roman de la France. C'est un roman, je pense, qui raconte la condition humaine.
1: Sim, mas não se trata do romance da Argélia ou do romance da França. É um romance, creio, que conta a condição humana. Julgo que é isso que explica que ele esteja a ser bem sucedido no mundo, noutros países, porque não conta apenas a história de um argelino ou de um árabe. Conta a história de um ser humano que luta contra o facto de haver injustiça, e isso é universal. O Estrangeiro, de Albert Camus, é um romance lido no mundo inteiro. Porquê? Porque o ser estrangeiro é uma condição humana também. Não podemos contar uma história a partir do zero. Contamos a partir de um país de origem. E eu não posso contar a história do irmão do árabe sem contar a história da Argélia de hoje. A Argélia de há 70 anos já não existe. Há um outro país hoje. E o meu herói reage em relação ao passado, escrito por Camus, mas reage também em relação ao presente. Também ele se revolta contra o absurdo, contra o imã no lugar do pai. E ele desespera, porque não encontra o amor ou quem defende a liberdade.
2: Temos os livros a serem escritos na mesma língua e a falarem-nos da importância da língua e da capacidade de ler. Ao escrever na mesma língua de Camus, Kamel Daoud sente que esse é um ponto de encontro entre os dois?
1: Sim, a língua francesa. Somos argelinos. Somos de um país colonizado pela França durante 230 anos.
2: Mas o Kamel Daoud também fala árabe.
1: Eu falo argelino, não falo árabe.
2: Diga-nos que língua é o argelino.
1: Algeriano.
0: É uma língua que...
1: É uma língua com um pouco de francês, um pouco de árabe, um pouco de espanhol.
2: Tudo na mesma língua.
0: É uma língua vivante. L'arabe en Algérie, il est parlé par la mosquée, comme.
1: Tudo na mesma língua, é uma língua viva. O árabe na Argélia é falado nas mesquitas, é falado pelo poder político, pela igreja. Tem de ser traduzido para uma língua que todos conheçam. É como o latim. Mas nas ruas da Europa ninguém fala latim desde há muitos séculos. Vocês falam português, alemão, francês. No mundo árabe nós falamos egípcio, marroquino, argelino, mas o francês faz parte do meu património. Os franceses partiram, mas deixaram uma língua que me abriu o mundo. E eu escrevo essa língua. O francês é uma língua de que eu faço parte. Por isso, quando vou à França, digo que a francofonia é mais justa que a França.
0: Je leur dis, la francophonie se porte mieux que la France.
2: A Argélia é um lugar onde as culturas árabe, francesa, magrebina, mediterrânica se encontram?
1: Sim, é a única riqueza dos povos que foram largamente colonizados. É que ao menos têm essas múltiplas culturas.
2: E como é a democracia na Argélia de hoje, Kamel Daoud?
0: Ela é malade. E não a voit pas. C'est très difficile maintenant parce que nous sommes confrontés à trois raisons. La première, il y a eu échec des révolutions dans d'autres pays et le régime dit aux populations, il leur fait peur, il leur dit, vous voulez la démocratie, ça va donner le chaos.
1: É uma democracia doente, não a temos. É muito difícil nestes tempos, porque somos confrontados com três situações. A primeira são as revoluções que têm acontecido noutros países à volta e o regime instila medo na população. Diz-lhe, querem a democracia? Pois vejam o caos a que se conduz. A segunda situação é que nós temos os islamitas. Eles estão em todo lado, controlam a rua, as mesquitas, exercem muita pressão sobre todos. E a terceira situação é que mesmo o Ocidente não quer a democracia na Argélia, porque o Ocidente prefere a estabilidade à democracia e prefere a segurança à liberdade. E o regime beneficia disto. Procuram assustar os ocidentais, procuram assustar o próprio povo, dizendo se nos derrubarem, será como na Síria, se nos derrubarem, será como na Líbia. Portanto, existe democracia entre nós? Não. A democracia é possível? Talvez. Devemos renunciar à democracia? Não. Há que continuar a lutar?
0: Não. Est-ce qu'il faut continuer à lutter? Oui.
2: O mundo e a Argélia, tal como no Estrangeiro de Camus, uma relação moral ou de falta dela. Também na obra de Camus, o essencial não é o mais importante. O que conta é a imagem, os interesses.
0: Je suis tout à fait d'accord. Les pays n'ont pas d'amis, ils ont que des intérêts.
1: Estou plenamente de acordo. Os países não têm amigos, têm interesses, como disse alguém. O mundo olha pelos seus interesses na Argélia. Nós, pelos nossos. E o regime, pelos dele. O problema é que não há solução. Se derrubarmos o regime, são os islamitas que tomam o poder. Mas se não derrubarmos o regime, não avançamos. Por isso, de momento, não há uma solução.
2: De momento.
1: A hora do crime não soa ao mesmo tempo para todos os povos. Assim se explica a permanência da história.
2: Uma citação com que o seu livro nos recebe. Razões para esta ideia, Kamel Daoud.
0: J'ai beaucoup d'admiration pour Cioran, Cioran, comme disent les Romains. J'étais en Roumanie il y a trois semaines. Et parce que c'est quelqu'un qui a adopté la langue française à 20 ans.
1: Porque tenho muita admiração por Cioran, Cioran, como dizem os romanos, estive na Roménia há três semanas, e porque é alguém que adotou a língua francesa aos 20 anos. Ele não era francófono e tornou-se um grande mestre, um grande estilista da língua francesa e um grande filósofo. E porque é alguém que tem uma grande lucidez sobre a nossa história, sobre a condição humana. E é verdade o que ele diz, da história da humanidade ter evoluído através de diferentes crimes, de diferentes responsabilidades. A história da humanidade é também a dos seus crimes. Kamel Daoud, argelino, nasceu em 1970, Meursault, contra a investigação, tradução de Inês Pedrosa, a edição na Teodolito. É como já escutámos do autor, ele diz uma continuação, será uma variação de O Estrangeiro, de Albert Camus, a história de alguém que mata um árabe sem nome, mas acaba por ser punido socialmente por não chorar no funeral da mãe. E não por este crime, por este assassinato.
2: Porquê é que teve problemas? Porquê é que sofreu ameaças ao publicar este livro, Kamel Daoud?
1: Penso que neste momento toda a gente está ameaçada, não sou só eu.
2: Não é assim. O Kamel Daoud recebeu uma ameaça muito direta, uma fatwa.
0: Sim, uma ameaça direta e eu vi avec.
1: Uma fatwa.
0: Parce que. J'appelle à la réforme de l'islam.
1: Sim, é verdade. Penso que foi porque eu apelo à reforma do Islão. Porque digo que o grande problema entre nós é a ligação ao religioso. Se não o resolvermos, o mundo árabe não avançará. Há que refletir sobre o religioso. Se queremos fazer parte da humanidade, temos de ter a humanidade em nós. Há que aceitar as outras civilizações, as outras culturas. Temos de nos adaptar aos outros para que os outros se adaptem a nós. E para mim, a questão da justiça é fundamental. A liberdade da mulher é essencial. Quem lhe tira essa liberdade é ele próprio um prisioneiro. Para mim, são muito importantes as questões da justiça, da liberdade e da mulher na Argélia. Porque há quem não goste das mulheres, quem as queira maltratar, violar, há quem não goste da justiça, quem não respeita a vida. A esses eu perturbo.
2: A ameaça que recebeu foi de um extremista. É algo bem real no seu cotidiano?
0: C'est une question réelle pour tout le monde. C'est une question réelle parce que ce sont des gens qui disent que vous êtes un apostat.
1: É uma questão bem real para toda a gente, porque são pessoas que o acusam de ser um apóstata. Se sair da comunidade muçulmana, você, os seus bens, a sua família estão ameaçados de morte. É aquilo a que os ingleses chamam de licença para matar. Não penso que o que esteja em causa seja a minha vida. O que está em causa é toda uma civilização. Quando vemos o que o Daesh, o Estado Islâmico, fez na Síria, pois que são bárbaros, que destroem tudo, podem apanhar um Kamel Daoud, um português ou um vietnamita, que para eles é tudo a mesma coisa, porque há eles e há o resto do mundo, como acontecia com os nazis.
0: Um português ou um vietnamita, para eles é a mesma coisa. Há eles e há o resto do mundo, como os nazis.
2: O Kamel Daoud é jornalista. Como é a liberdade de imprensa na Argélia?
0: Par rapport aux outros países do mundo árabe, a presse algérienne é très libre. Pas totalement libre, mais elle est très libre. Depuis quelques années, nous avons des problèmes non pas avec le régime, c'est-à-dire les militaires, mais nous avons des problèmes avec les milieux financiers, comme vous.
1: Por comparação com outros países do mundo árabe, a imprensa argelina é bastante livre, mas não totalmente. Nos últimos anos não tivemos problemas com o regime, com os militares, mas com os meios empresariais, como acontece convosco. São as pessoas que pagam a publicidade. Com o surgimento da internet, a imprensa ressentiu-se muito, mas pessoalmente e em geral o meu trabalho é livre. Talvez consiga isso por ser uma pessoa conhecida, célebre. O regime impedirá talvez outras vozes de emergir, mas no meu caso é já demasiado tarde. Sou conhecido e escrevo como quero. Sim, o empregado chama-se Moussa, pelo menos na minha cabeça. E aquele outro lá embaixo ao fundo também o batizei como Moussa. Mas esse tem toda uma outra história. Tem mais idade e deve ser casado ou viúvo. Olha para a sua pele, dir-se-ia um pergaminho. É um antigo inspetor da educação para o ensino da língua francesa. Conheço-o. Não gosto de o olhar nos olhos porque ele aproveitará para entrar na minha cabeça, instalar-se nela e palrar no meu lugar, contando-me a sua vida. Mantenho à distância as pessoas tristes. Os outros atrás de mim, um perfil idêntico. Os bares ainda abertos neste país são aquários onde nadam peixes pesados roçando o fundo. Vimos aqui quando queremos escapar à nossa idade, ao nosso Deus ou à nossa mulher, creio, sem ser por esta ordem. Bem, penso que conheces um pouco este tipo de lugar, exceto que desde há pouco tempo estão a fechar todos os bares do país, pelo que nos encontramos todos aqui como ratos encurralados, saltando de um barco que se afunda para o outro. E quando tivermos aportado ao último bar, teremos de nos acotovelar, seremos numerosos, velhos, um autêntico juízo final neste momento. Convido-te, está para breve. Sabes como se chama este bar para os íntimos? Titanic. Mas na tabuleta está inscrito o nome de uma montanha, Jebel Zendel. Sabe-se lá porquê. Kamel Daoud, merci por être à la radio publique portugaise.
0: Ah ben, merci à vous, surtout.
3: Kamel Daoud, vencedor do concours de romance de estreia com este Merce contra a investigação, vencedor do Goncourt, o prémio principal por Uris, publicado em Portugal pela Bertrand, também autor de Por Vezes é Preciso Trair, livro publicado este ano pela Guerra e Paz. Kamel Daoud vai estar no Fólio de Óbidos esta sexta-feira, às 21 horas, à conversa com Rachid Bonzine, sob a moderação de Ricardo Alexandre. A seguir, Lilliput. É o pequeno grande mundo dos livros para os mais novos, aqui percorrido por Sandy Gageiro.
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6: Esta semana falamos do LIA, Leitura Inclusiva Acessível. É um projeto que surge com o propósito de transformar o acesso à leitura, garantir que esteja ao alcance de todos, sem barreiras físicas, sensoriais ou cognitivas. Organizado pela Universidade de Leiria Oeste, é um repositório que reúne obras literárias em muitos formatos, adaptadas para atender às necessidades de públicos diferentes. Promove a inclusão e a democratização do conhecimento. Vamos ouvir a coordenadora Célia Sousa.
7: Este projeto surge da ideia de nós temos trabalhado com desenvolvemos um conceito aqui no nosso laboratório de um conceito de livro acessível. É algo que trabalhamos há cerca de década e meia. E esse conceito que está validado e, portanto, que nos permite editar livros em formato acessível, daí foi surgindo este laboratório. É também um espaço onde os alunos têm aulas, porque aqui temos um conjunto de tecnologias, de softwares que nos permite trabalhar a área da inclusão e da acessibilidade. E foram nascendo livros acessíveis. O que é isto de livros acessíveis? Livros que podem ser lidos em outros formatos que normalmente não aparecem. Estou a falar livros em braille, livros em áudio, livros em escrita trabalhada. O que é que eu quero dizer com isto? Com uma escrita que já foi elaborada para se tornar mais fácil e mais acessível. Por exemplo, estou a falar e falo essencialmente de crianças, porque a nossa biblioteca dirige-se a crianças com dislexia, no espectro do autismo, linguagem pictográfica, que são símbolos pictográficos, um pouco como os nossos emojis, para quem está lá em casa possa entender, que explicam o conteúdo do texto escrito, um texto ampliado e também vídeo, o livro em vídeo, em língua gestual portuguesa. Portanto, são livros em múltiplos formatos. E nós, ao longo destes 20 anos de existência do laboratório e por estes trabalhos todos que os nossos alunos das diferentes escolas da Universidade de Leiria Oeste têm feito, tínhamos um repositório imenso de livros. E sabemos que as nossas escolas, as nossas famílias não têm acesso a livros que são acessíveis ou que estão em formatos diferentes para os seus filhos ou para os seus alunos. Então achámos que era momento de darmos vida a...

0: e colocar esses livros, que são livros físicos, à disposição da nossa sociedade de Portugal. Temos aproximadamente, neste momento, já digitalizados no site, para que as pessoas possam perceber quais são os livros que podem requisitar, cerca de 270 títulos, mas pretendemos vir a aumentar.
1: O LIA quer também estimular a colaboração entre autores, editores, instituições e voluntários, criar uma rede de partilha que amplie o alcance da literatura acessível. Se estiverem interessados, podem espreitar o sítio de internet projetolia.ulo.pt. Até para a semana.

Antidotum Tarantulae. Música do alemão Athanasius Kircher, nascida em 1602, pelo grupamento L'Arpeggiata de Christina Ploire. Está feita a ronda. Assim, obrigado por estar com a rádio. Boa noite.

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Sejam bem-vindas e bem-vindos à Porta dos Mundos. Hoje vamos das recolhas de canções em torno do casamento da catalã Magali Sarre à MPB com Nova Iorque e Cabo Verde em fundo de Marisa Monte.

A cantora catalã Magali Sarre tem por hábito dar voz a uma canção local em cada palco que pisa. Por isso, num recente concerto na Eslováquia, pediu para lhe ensinarem vários temas da região, até que se encontrou com uma melodia cantada por mulheres. Ao traduzir a letra, percebeu que se tratava do lamento de uma rapariga prestes a casar-se, despedindo-se da sua terra e da sua família. A partir dessa descoberta, lançou-se uma recolha de canções de vários folclores locais acerca do trauma local dos casamentos forçados. O resultado está no belo álbum Descasada, volume 1, lançado este ano, onde a voz magnífica de Magali Sarre é acompanhada por um quarteto Moon, lançado este ano, onde a voz magnífica de Magali Sarre é acompanhada por um quarteto de cordas e um coro. Foi com Descasada, volume 1, que abrimos esta porta dos mundos. A voz de Magali Sarre a encontrar-se com as do Cor Bruknor Barcelona, o coro que a acompanha nesta aventura em que canta em castelhano, italiano, francês, português, alemão, inglês, eslovaco e catalão. E são vários os papéis que Sarre atribui ao coro no repertório reunido no seu último álbum. Neste coro, tanto escutamos os deuses que tudo veem, quanto o povo que critica e espalha boatos acerca da rapariga casadeira, a família que a empurra para o matrimónio e o próprio discurso interior daquelas que são obrigadas ao casamento. Depois de termos entrado neste ambicioso projeto de Magali Sarre ao escutá-la em Anuncia al Diari, prosseguimos ainda no mesmo disco através do tema Sirvignaco.

Dedicamos os primeiros minutos desta Porta dos Mundos ao álbum Descassada, volume 1, da cantora catalã Magali Sarre, uma recolha de temas de vários folclores locais que incidem sobre o casamento forçado, projeto que tem uma óbvia concretização musical, mas que chama a atenção para um problema que subsiste em todo o mundo e do qual o dito Ocidente não se livrou ainda em ambos os espectros das classes sociais. Magali Sarre, cantora que já ouvimos em duetos com Salvador Sobral ou Luca Argel, tem um percurso em que coincidem as referências tradicionais, clássicas e jazzísticas, e há muito que vem colaborando com o contrabaixista Manel Fortiá. Em 2020, gravaram juntos o álbum Fang e Nuvols, Barro e Nuvens, apenas voz e contrabaixo a reinventarem temas da música ibérica e latino-americana. Escutemo-los agora em Óleo de una Mujer con Sombrero, original do cubano Silvio Rodrigues.

Óleo de una mujer con sombrero, que acabamos de ouvir na versão de Magali Sara e Manel Fortiá, é a crónica de um amor frustrado saído da pena do cantautor cubano Silvio Rodrigues. Fang e Nuvols, o álbum em que o tema está incluído, junta abordagens dos dois a temas ibéricos e latino-americanos, com focos particulares em composições venezuelanas, cubanas e catalãs. Nesta última categoria, encontramos Vestida de Nit, canção composta por Castor Pérez Cruz e Glória Cruz Torreias, pais da cantora Silvia Pérez Cruz, que a própria gravaria num álbum a que deu esse mesmo título, Vestida de Nit, naquele que será, porventura, o seu maior feito artístico até hoje. Gravado com quinteto de cordas, Vestida de Nit é um álbum em que as cordas só enganam quem se deixar enganar, porque é uma soma de temas selvagens e indomados, jazz, clássica, flamenco e outras tradições hispânicas numa explosão de liberdade e de entrega emocional. É nesse disco que vamos submergir em seguida através das canções Mechita e Gallo Rojo, Gallo Negro. Mechita.

Esta foi Silvia Pérez Cruz cantando-nos Mechita e Galho Rojo, Galho Negro, temas incluídos no seu quarto álbum Vestida de Init e de tom bastante distinto. O primeiro é da autoria do peruano Manuel Raigada Ballesteros, compositor de música crioula. O segundo saiu da pena do compositor e poeta antifranquista Chicho Sánchez Ferlosio. Gravado com quinteto de cordas, Vestida de Init, em 2017, terá sido o último álbum de Silvia Pérez Cruz a não ser construído a partir de uma perspectiva conceptual. Depois, iniciando esse caminho de uma discografia agarrada a conceitos, viriam Farsa, Género Impossível, em 2020 e Toda la Vida, Um Dia, em 2023. Foi devido a um momento emocional muito frágil, atravessado na sua vida na altura da pandemia, que na chegada aos 40 anos e depois de um encontro intenso com a lenda argentina Liliana Herrero, compôs para esta uma canção em que toda a vida lhe passava pela frente num piscar de olhos. Deu por si, então, a juntar canções de reflexão sobre o tempo e sobre a beleza em todas as idades. Chamou-lhe, por isso, Toda la Vida, Um Dia. E para uma das composições do disco, Mi Última Canción Triste, chamou para junto de si a cantora mexicana Natalia Lafourcade.

A cantautora mexicana Natalia Lafourcade foi uma das convidadas de Silvia Pérez Cruz para o seu álbum Toda la Vida un Día. As vozes das duas uniram-se em Mi Última Canción Triste, que acabamos de escutar. Natalia Lafourcade é uma das mais bem-sucedidas autoras da música latino-americana das últimas duas décadas, aplicando uma sensibilidade pop às sonoridades tradicionais daquela riquíssima zona musical do globo. Na sua discografia, destacam-se dois ambiciosos projetos muito pessoais, os dois volumes de Musas, álbuns em que cruza as suas canções, com as do repertório antigo que formaram o seu gosto e a sua estética, e os dois volumes também de Un Canto por México, a partir dos concertos em favor da reconstrução do Centro de Documentação do Som Yarojo. Yarojo, esclareça-se, é um género campesino da zona de Veracruz, de onde Lafourcade é originária. Vamos escutá-la, no entanto, num álbum anterior intitulado Mujer Divina, uma homenagem a outro dos seus heróis passados, o compositor Agustín Lara. É nesse disco que encontramos Amor, Amor de Mis Amores, um dueto com Devendra Banhart.

Se acabamos de escutar Natalia Lafourcade ao lado de Devendra Banhart, seguiremos com outra colaboração da cantautora mexicana, desta vez acompanhada por David Byrne e pelo coletivo Mexican Institute of Sound. Reza a história que o ex-vocalista dos Talking Heads terá contactado o Mexican Institute of Sound, depois de algumas pessoas lhe chamarem a atenção para o facto de What is the Reason for It, do seu recente álbum Who is the Sky, evocar um certo imaginário mexicano. David Byrne, que há muito vem injetando na sua música sonoridades de outras geografias e que na sua editora Luaca Bop editou gente ilustre como Tom Zé, Tim Maia, William Onyeabor ou Paulo Bragança, propôs então ao Mexican Institute of Sound uma remistura do tema, para o qual convidaram ainda Natalia Lafourcade. Sem perdermos o embalo, iremos até Qual es la razón? E passaremos logo de seguida para outra aventura de David Byrne, partilhada com St. Vincent no álbum Love This Giant. Os dois contaram com a prestimosa colaboração dos Antibalas, banda de Afrobeat fundada em Brooklyn, no tema The One Who Broke Your Heart.

Depois de passarmos por dois exemplos da ligação de David Byrne às músicas de raiz, vamos insistir um pouco mais e adentrar na predileção particular do ex-Talking Heads pela música brasileira.

brasileira. Conhecido fã de Caetano Veloso ou Tom Zé, David Byrne foi chamado, sem surpresa, a juntar-se ao estelar elenco na compilação Red Hot and Rio. No caso, o desafio foi juntar-se a Marisa Monte para a interpretação do clássico de Tom Jobim, Águas de Março.

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1: Pode soar inusitada esta colaboração de David Byrne e Marisa Monte, mas se o músico norte-americano é um conhecido admirador da MPB, a cantora carioca tem um invejável historial de colaborações com músicos da Downtown nova-iorquina. Aos 59 anos, Marisa Monte é um dos nomes maiores da música brasileira e tem experimentado todo o tipo de cruzamentos estilísticos na sua discografia, desde as abordagens aos cancioneiros fundamentais de Cartola, Luiz Gonzaga ou Pixinguinha, até experiências com a velha guarda da Portela e estéticas soul, funk ou pop. Já fez quase tudo na sua extensa discografia. Nova York, no entanto, tem um lugar muito particular no seu início de carreira, uma vez que coube a Arthur Lindsay, o mais brasileiro dos músicos do vanguardismo norte-americano, a produzir, na primeira metade dos anos 90, os seus álbuns Mais e Verde, Anil, Amarelo Cor-de-Rosa e Carvão. Nesses dois discos, descobrimos na ficha técnica nomes como os de Philip Glass, Ryuichi Sakamoto ou Marc Ribot. Vamos, por isso, passar os próximos minutos com dois dos mais entusiasmantes exemplos dessa ponte aérea musical entre Rio de Janeiro e Nova York. Primeiro, Marisa Monte com Laurie Anderson em Enquanto Isso. Depois, e se estiverem bem atentos, vão conseguir identificá-lo. Vamos escutar a cantora embalada pelo saxofone de John Zorn em Volte para o Seu Lar.

Esta foi Marisa Monte, em dois exemplos da sua carreira, com ligação direta a Nova York, graças às colaborações com Laurie Anderson e John Zorn, em dois álbuns com a assinatura de Arthur Lindsay na produção. Se esta cumplicidade com Lindsay lhe garantiu dois dos discos mais criativos da sua discografia, a cantora carioca nunca deixou de promover encontros com muitos outros nomes fundamentais do nosso tempo. Em 1999, pouco depois de terem cantado Saudade no maior palco da Expo 98, Marisa Monte e Cesária Évora gravaram para o álbum Café Atlântico, da diva cabo-verdiana, o tema de Dorival Caymmi e Jorge Amado, É Doce Morrer no Mar. É sob o encanto dessa parceria que fechamos esta Porta dos Mundos.

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